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1: Boa noite.
2: Boa noite para você que nos acompanha em todo o país.
1: Segunda-feira, 15 de junho de 2026.
2: Vamos ao destaque do dia: transporte público coletivo.
1: Novo marco regulatório é sancionado pelo presidente Lula.
2: Ele muda as formas de financiamento do sistema e moderniza a regulação sobre as empresas que operam para melhorar a qualidade do serviço.
1: Na nossa entrevista do dia, nós conversamos com o secretário nacional de mobilidade urbana, Marcos Daniel dos Santos.
3: A gente tem nessa norma, ela abarca desde uma linha de trem ao metrô, a um corredor de ônibus, a um ônibus convencional, a um micro-ônibus, a serviços de barca. Então, precisa de diretrizes nacionais para que a população possa ser atendida com a qualidade que merece.
2: Você vai ouvir também: presidente Lula chega à França para participar da reunião do
1: G7. O presidente já teve hoje reuniões com os presidentes da Suíça e da França.
2: E vai discutir nos próximos dias a reforma de organismos como a OMC, regulação da inteligência artificial e regras para exploração de minerais raros.
1: E ainda, educação.
2: Estão abertas as inscrições para o Sisu Mais, uma nova oportunidade para quem fez o Enem e não foi selecionado na etapa regular. Gabriela Noronha.
4: Será uma espécie de repescagem das vagas que não foram preenchidas na etapa regular. Estão sendo ofertadas 9.436 vagas em 532 cursos.
1: E desenrola Fies, já renegociou 5 bilhões e 300 milhões em dívidas de ex-estudantes, com descontos de até 99%.
2: Hoje, na apresentação da Voz do Brasil, Mariana Jungmann e Luciano Seixas.
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2: O presidente Lula já está na França, onde participa como convidado do encontro do G7, formado por Alemanha, Canadá, Estados Unidos, França, Itália, Japão e Reino Unido, principais economias desenvolvidas do mundo.
1: Além de reuniões bilaterais, o presidente vai levar a contribuição brasileira para diversos temas discutidos pelo G7.
2: A repórter Luana Karen está lá na França, mas devido ao fuso horário de 5 horas a mais por lá, nós conversamos com ela mais cedo sobre as agendas do presidente. Vamos ouvir.
1: Oi, Luana, boa noite para você aí na França. Você está na cidade de Evian-le-Bain, né? O presidente Lula chegou à cidade hoje, mas antes ele passou por Genebra, capital da Suíça.
2: E ele já teve também os primeiros encontros bilaterais, né, com os presidentes da Suíça e da França. Conta pra gente como foram esses encontros, Luana. Boa noite.
5: Boa noite, Luciana e Mariana. Boa noite aos ouvintes da Voz do Brasil. É isso mesmo, a reunião de cúpula do G7 acontece em Evian-le-Bain, cidade francesa onde eu estou, situada às margens do Lago Léman, no leste da França. Antes de chegar aqui, ainda em Genebra, Lula teve uma reunião bilateral com o presidente da Suíça, Guy Parmelin. Eles falaram sobre comércio e se comprometeram a trabalhar para diversificar a pauta de exportações entre os dois países. À tarde, já aqui em Evian-le-Bain, o presidente Lula teve um encontro bilateral com o presidente da França, Emmanuel Macron. Os dois presidentes reiteraram os avanços positivos da cooperação em defesa, em especial o sucesso do Programa de Desenvolvimento de Submarinos, o PROSUB.
1: Luana, essa é a 10ª vez que o Brasil participa como convidado da reunião do G7. Quais são os temas que estão em destaque esse ano?
5: Pois é, Mariana, o encontro em Evian acontece logo após o anúncio do acordo de paz entre Estados Unidos e Irã, tema que deve fazer parte das discussões aqui. Além, claro, da guerra entre Ucrânia e Rússia. Também haverá espaço para conversas sobre disputas econômicas entre as grandes potências, segurança, saúde e inteligência artificial. O Brasil vai participar de 2 sessões plenárias no fórum. Na primeira, dedicada às parcerias internacionais para o desenvolvimento, Lula deve defender a manutenção dos recursos destinados à ajuda oficial aos países mais pobres. Na segunda sessão, com a presença brasileira, o debate será sobre crescimento econômico equilibrado. Neste tema, Lula deve voltar a defender a reforma das instituições internacionais criadas após a Segunda Guerra Mundial. É o que se costuma chamar de sistema de governança global, como os órgãos da ONU, a Organização Mundial do Comércio e outros. O Brasil vem defendendo que o formato desses organismos foi feito num outro contexto de mundo, em que existiam menos países. E daí a necessidade de reformas para aumentar a representatividade, especialmente no sul global. O secretário de Assuntos Econômicos e Financeiros do Ministério das Relações Exteriores do Brasil, embaixador Philippe Fox Drummond, explicou a postura do Brasil.
6: Como é que você tem um crescimento equilibrado com as estruturas de governança não reformadas? Um exemplo clássico disso é a OMC. Nós estamos fazendo um grande esforço, o Brasil, em conjunto com diversos outros países, para fazer uma reforma da OMC, e a reforma da ONU, das Nações Unidas, também é algo que cabe nesse texto.
2: Luana, o que deve sair de prático nessa reunião do G7?
5: Olha, Luciano, do encontro aqui em Evian devem sair 7 documentos com assuntos considerados prioritários pela presidência francesa. Entre eles está o combate ao narcotráfico, as questões de saúde e proteção online de menores de idade. O Brasil não participa das negociações finais desses textos, mas foi convidado a enviar contribuições. Outro tema considerado prioritário pela presidência francesa é a discussão sobre minerais críticos. E a posição brasileira é que os países produtores não devem se limitar a apenas exportar matéria-prima, mas também desenvolver cadeias produtivas locais capazes de agregar valor aos produtos, o que leva a mais geração de emprego e renda para a população. Também haverá um almoço na quarta-feira de trabalho entre os líderes do G7 e CEOs de empresas de inteligência artificial. O presidente Lula retorna ao Brasil na quarta-feira. Mariana e Luciano.
1: Obrigada, Luana. Karen, bom trabalho aí na cobertura da reunião de cúpula do G7 na França.
2: Neste fim de semana, o presidente Lula assinou a sanção de uma nova lei que vai promover mudanças profundas na gestão do transporte público em todo o país.
1: O novo marco legal do transporte público coletivo urbano vai modernizar o sistema e melhorar as formas de financiamento, que deixarão de ser ancoradas apenas na tarifa paga pelo passageiro.
2: Além disso, a regulação sobre as operadoras também será aprimorada, resultando em mais qualidade no serviço prestado.
1: Para explicar essas mudanças, nós conversamos hoje mais cedo com o secretário nacional de Mobilidade Urbana do Ministério das Cidades, Marcos Daniel de Souza Santos. Acompanhe. Olá, secretário. Vamos começar explicando para o nosso ouvinte o que é esse novo marco legal. Ele, pelo que eu entendi, ele dá diretrizes gerais, né, sobre todo o funcionamento do sistema de transporte público coletivo. Financiamento, planejamento de linhas, integração regional. O senhor pode explicar melhor para a gente?
7: Olá, Mariana, Luciano, tudo bom? Obrigado aí pela oportunidade da gente explicar um pouco sobre o marco legal que foi aprovado e sancionado nesse final de semana pelo presidente Lula. Esse texto de lei é muito importante porque quem faz acontecer o transporte público são os municípios nos seus territórios e os governos do Estado, né? E há uma necessidade muito grande da gente fazer esse serviço melhorar no país, se expandir. E para isso ele precisa de normas e regras nacionais, que é a função da União. Então a lei ela cumpre esse espaço aí de atualizar, né, as normas para os municípios prestarem esse serviço para a população, prestarem com qualidade, financiar, organizar o serviço de transporte público. Parece simples, mas a gente tem nessa norma, ela abarca desde uma linha de trem ao metrô, a um corredor de ônibus, a um ônibus convencional, a um micro-ônibus, a serviços de barca. Então, o transporte público acontece de várias formas, em vários modos, em vários territórios, e precisa de diretrizes nacionais para que a população possa ser atendida com a qualidade que merece.
2: Um dos focos principais da nova lei é a questão do custeio, né? Ela propõe que esse custeio tenha outras fontes além da tarifa paga pelos passageiros. E também muda essa lógica, né, de preço dividido pela quantidade de passageiros transportados, não é isso, secretário?
7: Exatamente. A norma propõe a gente olhar o serviço de transporte, todos os modos, no território. Avaliar quanto custa, se ele é adequado, se está nas condições de qualidade para atender a população. E a partir desse custo, a gente entender que o poder público vai manter esse serviço funcionando com receitas que vêm da tarifa, mas que no passado dependia somente da tarifa e agora é possível colocar outras fontes de recursos para manter esse serviço e manter a qualidade. Então ele traz essa segurança jurídica para que os novos contratos e até os contratos que já existam consigam olhar qualidade, oferta e equilíbrio econômico de quem vai manter esses serviços, operadores privados ou até operadores públicos. Então fica claro agora que para manter um serviço tão importante, não dá para depender somente da tarifa. Precisa vir outras fontes de recursos que o poder público tem que se organizar, e para isso precisa ser dado muita transparência e controle social.
1: É, inclusive tem uma lógica também de, por exemplo, deixar de cobrar pelo passageiro em si e passar a cobrar por quilômetro rodado, né? Isso tem a ver com uma preocupação que essa nova lei tem em favorecer o atendimento em regiões periféricas, em linhas que tradicionalmente são negligenciadas pelos operadores porque elas não são tão rentáveis assim. Essa mudança aí de paradigma, de forma de cobrança, ela também ajuda nesse aspecto.
7: Exato. A lei, ela traz o princípio da universalização, ou seja, levar um serviço público, que é o serviço de transporte, a todo o território. Como ele é um direito social, a gente tem que olhar muito para quem realmente mais precisa, as populações mais vulneráveis, afastadas, que não têm condição, muitas vezes, de acessar oportunidades nas cidades. Então, a gente precisa repensar a rede de transporte, esse serviço, as linhas, os sistemas de trilho para atender essa população e não depender somente da tarifa, porque senão você vai numa lógica de só vou onde tem passageiro que consegue pagar tarifa, e se você não consegue ter essa arrecadação, você não vai ampliando a oferta do serviço público. Então é importante o poder público entender que ele precisa agora se organizar, o executivo, o legislativo e o próprio judiciário entendendo a importância do transporte público para levar esse serviço a toda a população do território, principalmente para quem mais precisa.
2: Outra inovação da lei é a associação de instrumentos urbanísticos e tributários com o serviço de transporte público. Quer dizer, um grande empreendimento urbano, por exemplo, teria que fazer investimentos no transporte público. É isso, secretário?
7: A gente tem que entender que o transporte ele ocorre no território da cidade, né? E tem locais que têm uma maior demanda e outras não, e existe um impacto dos empreendimentos. A lógica muitas vezes é uma lógica viária de fluidez do trânsito, e é compreensível ter isso. Mas a gente pode ter empreendimentos que pensem que quem vai acessá-los vai por meio do transporte público. Isso traz uma economia para a cidade como um todo, né? Então a gente tem que olhar a coletividade. O transporte público tem que ser pensado dessa forma. A gente vive num território de uma cidade utilizado ali por muitas pessoas. E o transporte, no nome já diz, coletivo, é para todo mundo. Então, quando a gente pensa no desenvolvimento das nossas cidades com o transporte, a gente tem que pensar os empreendimentos também com o olhar do usuário do transporte público e de toda a população.
1: É, se pensa no estacionamento, né, tem que pensar também na chegada do ônibus, enfim, do metrô.
7: Exatamente.
1: Agora,
7: eu acho que esse princípio é importante, de fato, para quem está planejando as cidades, né? É um olhar a mais, né? De não só pensar no trânsito, mas também pensar no transporte público.
1: Agora, secretário, para a gente encerrar, é importante a gente lembrar que tudo isso é feito com diretrizes do governo federal, mas executado mesmo por estados e municípios lá na ponta, né? Ou seja, a gestão de todos esses instrumentos legais que essa nova lei traz, ela vai ser feita pelas prefeituras para favorecer o transporte local.
7: Exato, a titularidade que a gente chama, né, quem realmente vai dizer qual é a linha que vai atender aquele bairro é quem vive naquela cidade. São as prefeituras com participação da sociedade. É ali que a gente tem que discutir realmente se o serviço está atendendo a população ou não. O governo federal dá diretriz, mas ele também entra financiando, dando assistência técnica, induzindo, que tem esse poder de fazer. Então, ele tem um papel também nessa lei, que é de dar esse suporte aos municípios e às regiões metropolitanas, mas esse protagonismo fica ainda com quem vive no território. A gente tem que é importantíssimo, e o marco legal coloca isso. Escutam a nível local, cobrem a nível local, venham também cobrar a nível de governo federal, mas entendo que as soluções vão partir de quem vive nos territórios.
2: Nós conversamos com o secretário nacional de Mobilidade Urbana, Marcos Daniel dos Santos. Muito obrigado, secretário, pela entrevista aqui à Voz do Brasil.
7: Eu que agradeço a oportunidade.
1: Mais de 9 mil vagas de graduação em universidades públicas.
2: Estão abertas essa semana as inscrições para o Sisu Mais, que vai preencher as vagas remanescentes da etapa regular do Sisu.
1: É a primeira vez que uma seleção desse tipo será realizada pelo MEC.
4: Os estudantes interessados em ocupar uma vaga em um curso de graduação em uma instituição pública de ensino superior terão mais uma oportunidade com o SISU+. Será uma espécie de repescagem das vagas que não foram preenchidas na etapa regular do Sistema de Seleção Unificada 2026. É a primeira vez que o Ministério da Educação realiza o SISU+. Estão sendo ofertadas 9.436 vagas em 532 cursos. Quem for classificado começa a estudar no segundo semestre. De acordo com o MEC, a adesão é voluntária. Cada universidade decide se participa e quais cursos disponibiliza. As inscrições para o SISU+ começaram nesta segunda-feira e vão até a próxima sexta-feira, 19 de junho, no site sisualuno.mec.gov.br. Ao acessar o sistema, deve ser feito login da conta gov.br. O candidato poderá escolher até duas opções de curso, turno, local de oferta e instituição. Para se inscrever, o estudante precisa ter participado de uma ou mais edições do Exame Nacional do Ensino Médio nos últimos

0: melhor média ponderada. Os resultados saem no dia 24 de junho. Gabriela Noronha, para a Voz do Brasil.
1: Alívio no bolso de estudantes que renegociaram dívidas pelo Desenrola Fiéis.
2: Após 30 dias de operação, o Ministério da Educação já contabilizou mais de 100 mil acordos firmados, o equivalente a 5 bilhões e 300 milhões de reais de dívidas renegociadas.
1: Aqueles que têm contratos firmados até 2017 e ainda não participaram podem aderir até o dia 31 de dezembro.
3: Após um mês de lançamento, o Desenrola Fiéis já implementou 100.209 renegociações de contratos do Fundo de Financiamento Estudantil, o Fiéis. Isso equivale a 5 bilhões e 300 milhões de reais em dívidas renegociadas em todo o país. O saldo das dívidas foi reduzido para 1 bilhão e 130 milhões de reais. Esse resultado reflete a adesão dos estudantes ao programa, que possibilita descontos de até 99% sobre o valor consolidado da dívida, conforme o perfil do contrato e o tempo de inadimplência. O Desenrola Fiéis tem potencial para beneficiar mais de 1 milhão de estudantes com contratos firmados até 2017 e que estavam na fase de amortização em 4 de maio de 2026. O prazo para aderir à renegociação vai até 31 de dezembro de 2026. Basta acessar os canais digitais dos agentes financeiros responsáveis pelo contrato. Com a confirmação do pagamento, ocorre a retirada do nome do estudante e dos fiadores dos cadastros de inadimplência. Com locução de Thaís Vitória, reportagem Daniele Popov.
2: Na sexta-feira, nós falamos aqui na Voz do Brasil sobre o Move Brasil Entregadores Move Brasil Entregadores e Moto App, que vai facilitar a aquisição de bicicletas elétricas e motos para quem trabalha com entregas por aplicativos.
1: Mas o Move também está avançando em outras frentes.
2: No braço do programa voltado para aquisição de caminhões e ônibus, os financiamentos já estão sendo aprovados.
1: Só da linha do BNDES já foram contratados 3 bilhões de reais.
4: Modernizar a frota nacional de veículos pesados, de cargas e passageiros. Com esse objetivo, o governo do Brasil disponibilizou 21 bilhões de reais em crédito para financiamento desses veículos, dentro do programa Mover Brasil Caminhões e Ônibus. A maior parte dos recursos será liberada via Tesouro Nacional. Somente dos recursos liberados via Banco Nacional de Desenvolvimento Econômico e Social, o BNDES, já foram contratados 3 bilhões de reais desde o fim de maio. O diretor de Desenvolvimento Produtivo, Inovação e Comércio Exterior do BNDES, José Luiz Gordon, fala sobre o andamento do programa.
5: Essa linha já está disponível, já está sendo utilizada. Taxas de juros ali que variam entre 11% e 12% ao ano, um instrumento que ajuda muito a capacidade de investimento, a renovação de frota, uma frota mais nova, mais eficiente ambientalmente.
4: A linha de crédito do BNDES já contabiliza quase 5 mil operações em 1.056 municípios de todas as regiões do país. A média por operação foi de R$1.300.000, sendo a maior parte destinada aos donos de frotas. Mas também já foram aprovados 43 milhões de reais para clientes autônomos em 104 operações. O caminhoneiro e diretor da Confederação dos Trabalhadores em Transportes Logísticos, Carlos Alberto Littdemer, fala dos pontos positivos da medida.
6: Um fundo garantidor, ele dá condição de que aquele caminhoneiro que não tenha um score ideal para o banco, né, ou não tenha as garantias necessárias para que realmente ele possa dar uma melhorada. Senão, fora isso, ele jamais conseguirá fazer qualquer forma de investimento. O alongamento do prazo, né? Ele também é um facilitador, né?
4: As condições de financiamento variam conforme o perfil do beneficiário. Para transportadores autônomos, o prazo é de 120 meses, com 12 meses de carência. Para empresas de carga, o prazo para pagamento pode chegar a 60 meses, com 6 meses de carência.

0: Rússia. Já para empresas do setor de transporte de passageiros, o prazo é de 120 meses. Também com 6 meses de carência. O programa prevê um limite de crédito de até 50 milhões de reais por cliente. Reportagem Cleide Lopes.
1: O governo do Brasil abriu crédito extraordinário de mais de 337 milhões de reais para intensificar a proteção florestal e o monitoramento ambiental.
2: A medida provisória foi publicada hoje e a verba vai ser executada pelo IBAMA e pelo ICMBio.
1: Do total, quase 195 milhões serão destinados para ações de prevenção e controle de incêndios florestais em áreas federais prioritárias e fiscalização ambiental.
2: Os recursos serão utilizados para despesas como mobilização de equipes, remuneração de brigadistas temporários e aquisição de equipamentos de proteção individual.
1: Incorporado ao SUS um novo tratamento para um tipo agressivo de leucemia.
2: E deve estar disponível aos pacientes no prazo de 6 meses.
3: A leucemia mieloide aguda é um tipo de câncer agressivo que afeta os glóbulos brancos na medula óssea. Entre os principais sintomas estão cansaço, anemia, infecções frequentes, perda de peso, febre, falta de ar, hematomas e sangramentos. Os pacientes do Sistema Único de Saúde com esse diagnóstico e que não podem se submeter à quimioterapia intensiva passam a contar a partir de agora com uma nova opção de tratamento. Trata-se da combinação de 2 medicamentos, venetoclax com azacitidina, incorporada ao SUS pelo Ministério da Saúde. O tratamento é indicado para pacientes adultos com leucemia mieloide aguda recém-diagnosticada. A medida beneficia principalmente pessoas idosas ou com condições de saúde que dificultam um tratamento convencional. A previsão do governo federal é que a nova terapia esteja disponível na rede pública em até 180 dias. Natália Kuzlik, para a Voz do Brasil.
1: Para ajudar no combate a crimes digitais contra crianças e adolescentes, foi criado um canal de denúncias pela Agência Nacional de Proteção de Dados.
2: O novo canal busca facilitar o recebimento de relatos sobre violações de direitos por parte das plataformas na internet, como falhas na aferição de idade e ausência de segurança por padrão.
1: Os relatos devem ser de casos específicos e não genéricos e relacionados ao descumprimentos administrativos previstos no Estatuto Digital da Criança e do Adolescente.
2: O objetivo é ajudar no monitoramento e fiscalização de plataformas digitais e empresas que atuam no ambiente virtual.
1: Para denunciar, basta preencher o formulário disponível na plataforma da agência em www.gov.br/ANPD.
2: O pagamento do abono salarial para os trabalhadores nascidos em julho e agosto.
1: Mais de 4 milhões de trabalhadores vão receber ao todo 5 bilhões e 500 milhões de reais com pagamentos realizados pela Caixa Econômica Federal.
2: O benefício varia de R$ 136 a R$ 1.621, de acordo com a quantidade de meses trabalhados no ano base 2024.
1: Tem direito ao abono aqueles que receberam remuneração média de até R$ 2.766 com cadastro no PIS/PASEP há pelo menos 5 anos.
2: Os valores ficam disponíveis para saque até o encerramento do calendário, em 30 de dezembro de 2026.
1: E essas foram as notícias do Governo do Brasil.
2: Uma realização da Secretaria de Comunicação Social da Presidência da República.
1: Com produção da empresa Brasil de Comunicação.
2: Fique agora com as notícias do Poder Judiciário e do Congresso Nacional. Boa noite.
1: Boa noite para você e até amanhã.
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6: Supremo Tribunal Federal valida a inclusão automática de novos servidores federais em plano de previdência complementar. Para o STJ, a citação de empresa estrangeira por meio de representante no Brasil exige prova da representação. Oiapoque recebe ação itinerante da Justiça do Trabalho com serviços gratuitos à população. Boa noite, eu sou Walter Lima. O Supremo Tribunal Federal validou a inclusão automática de novos servidores federais em plano de previdência complementar. O plenário considerou que a regra é constitucional e não afasta o direito de escolha do servidor, que pode ser exercido posteriormente. Marcela Luiza.
7: Ao analisar o caso, o relator, ministro Nunes Marques, entendeu que a facultatividade prevista na Constituição está preservada, já que o servidor tem liberdade para decidir se deseja ou não permanecer no sistema. O ministro destacou que a legislação garante o cancelamento da inscrição a qualquer momento e prevê a devolução das contribuições com correção monetária nos casos de desistência em até 90 dias.
6: É nula a citação de empresa estrangeira por meio de suposta representante nacional sem prova concreta dessa representação. Essa decisão é do STJ, Fátima Uchoa.
8: A quarta turma do STJ deu provimento ao recurso especial da companhia coreana Hyundai Corporation para declarar nulos os atos processuais praticados desde a citação realizada por meio da Hyundai Caoa do Brasil em ação de cobrança, rescisão contratual e indenização ajuizada por empresa brasileira que alega não ter recebido acessórios de telefonia celular pelos quais pagou. A Justiça do Rio de Janeiro considerou válida a citação, mas o STJ entendeu que esse ato só seria válido se a representação tivesse sido comprovada, o que não ocorreu. Assim, sem representante formal confirmado, a Hyundai deveria ser citada diretamente na Coreia do Sul por carta rogatória. O voto que prevaleceu no julgamento foi o da ministra Isabel Galotti.
6: Equipes da Justiça do Trabalho e de órgãos parceiros chegam ao município de Oiapoque, no extremo norte do Amapá. É a itinerância Cidadania Aqui com Você, para atender as aldeias indígenas. Rafael Silva.
9: As ações vão ocorrer de quarta a domingo. Primeiro na aldeia Manga. Sábado e domingo será a vez da aldeia Espírito Santo. Pela Justiça do Trabalho, além de receber orientações, os moradores da região também vão poder denunciar e resolver questões trabalhistas e previdenciárias e até solucionar conflitos. Mas vai ter também outros serviços, como emissão de documentos, orientações jurídicas diversas e atendimento na área da saúde.
6: Quatro legendas exibem propaganda partidária nesta semana. Programas vão ao ar na terça, quinta e no sábado, entre 19h30 e 22h30. Mariana Fabri.
10: Nesta semana, o Partido dos Trabalhadores, o Partido Liberal, o Partido Comunista do Brasil e o Partido Social Democrático exibem propaganda partidária nas emissoras de rádio e televisão. O tempo de propaganda depende do número de deputados federais eleitos pelo partido nas eleições gerais de 2022. Por isso, PT, PL e PSD têm direito a 10 minutos cada. Já o PCdoB conta com 5 minutos. A propaganda partidária promove o programa e as atividades do partido e divulga o posicionamento sobre temas políticos e sociais. Em anos eleitorais, como 2026, esse tipo de propaganda só é transmitida no primeiro semestre.
6: Governo Federal e FUNAI pagarão 10 milhões de reais por violações contra indígenas na década de 70 em Mato Grosso. A sentença também determinou a conclusão da demarcação em até 2 anos. Vanessa Pereira.
11: Depois de 50 anos, o MPF obteve a condenação na justiça contra o governo federal e a FUNAI por remover, na década de 1970, indígenas Tapaiuna do território tradicional, próximo a Diamantino, em Mato Grosso. Na sentença, foi determinado o pagamento de indenização por danos morais e coletivos para a comunidade indígena, no valor de 10 milhões de reais. A conclusão da demarcação das terras em até 2 anos e um pedido público de desculpas.
6: 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Boa noite.

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1: Eu sou Paula Groba.
2: E eu sou Ricardo Nakaoka.
1: E estes são os destaques de hoje do Jornal do Senado, que começa agora.
2: Senado pode analisar compensação para médico que prestar assistência durante voo.
1: Projeto endurece punição para quem induz crimes em escolas e shoppings.
2: Bombeiros podem passar a receber recursos de emendas da saúde.
1: Boa noite.
2: Boa noite.
1: Uma emergência médica a 10 mil metros de altura pode transformar um voo tranquilo em uma corrida contra o tempo. Nessas horas, a ajuda de um médico entre os passageiros pode fazer toda a diferença.
2: Para reconhecer esse trabalho voluntário, o Senado pode analisar um projeto que prevê algum tipo de compensação aos profissionais que prestarem socorro durante viagens aéreas. Os detalhes com o repórter Alexandre Campos.
3: Autor do projeto, o senador doutor Irã, do PP de Roraima, lembrou que um médico que presta assistência ainda é obrigado a preencher formulários após o pouso do avião com informações sobre os procedimentos adotados durante o voo. Pela proposta, a companhia aérea vai ter duas opções: inserir no seguro que é obrigada a contratar uma cláusula prevendo a compensação ao profissional da saúde que agir nessas situações, ou, por conta própria, oferecer algum tipo de ressarcimento, como pagamento em milhas ou upgrade em viagem futura.
4: Você sabe que nós temos uma população que tem envelhecido muito. E quanto mais envelhecemos, mais agravos nós ficamos suscetíveis. E muitas vezes a gente encontra pessoas idosas que às vezes não tomaram suas medicações antipertensivas, suas medicações para controlar sua glicose, enfim, o que torna muito frequente a necessidade de um atendimento médico nos aviões.
3: Na justificativa de seu projeto, o doutor Irã, que é médico, lembrou que o Conselho Federal de Medicina confirmou o entendimento de que é devido a algum tipo de compensação ao profissional pela prestação de socorro durante voos.
1: E o senador Eduardo Girão, do Novo do Ceará, lamentou a morte de 7 jovens atletas cearenses em um grave acidente ocorrido na rodovia estadual CE-187. Durante a sessão de hoje no Senado, ele pediu um minuto de silêncio em homenagem aos jogadores de basquete falecidos.
2: Girão lembrou que os jovens participam da Copa Sobral de basquete e regressavam para Juazeiro do Norte, quando o ônibus em que viajavam tombou às margens da rodovia.
5: Neste momento de profunda dor, eu quero manifestar minha solidariedade às famílias das vítimas e aos feridos, que seguem recebendo atendimento médico, e a toda a comunidade esportiva cearense.
1: O senador Isalci Lucas, do PL do Distrito Federal, alertou para o crescente endividamento das famílias brasileiras. Segundo o parlamentar, o número de pessoas com dívidas e restrições de crédito atingiu níveis recordes. Ele afirmou que a situação afeta principalmente as camadas de menor renda e defendeu uma reflexão sobre o alto custo do crédito no país.
2: Para Isalci, os juros elevados comprometem o orçamento familiar, dificultam o planejamento financeiro e limitam as perspectivas de crescimento econômico e social. Segundo ele, nenhum país consegue crescer de forma sustentável.
6: O grande problema do Brasil não é o tamanho da dívida. O grande problema do Brasil é o custo da dívida, é o preço do dinheiro, é o crédito caro, é o juro excessivo.
1: Na mesma linha, a senadora Zenaide Maia, do PSD do Rio Grande do Norte, voltou a defender medidas para reduzir o endividamento das famílias brasileiras. A parlamentar criticou as altas taxas de juros cobradas em operações de crédito, especialmente no cartão de crédito e no cheque especial, e argumentou que o comprometimento da renda dos brasileiros está diretamente relacionado ao elevado custo do crédito.
2: Zenaide Maia também pediu a aprovação da proposta de emenda à Constituição que limita os juros do cartão de crédito e do cheque especial a até 3 vezes a taxa Selic. Ela, que é autora da iniciativa, afirmou que a proposta ajudaria a conter o crescimento da inadimplência e a reduzir o impacto dos juros sobre o orçamento familiar. A PEC está em análise na Comissão de Constituição e Justiça.
7: Com a aprovação da nossa emenda, vamos frear essa bola de neve, pela qual os altos juros dificultam o pagamento e aprofundam a inadimplência.
1: Crianças e adolescentes precisarão de autorização judicial para exposição comercial nas redes sociais.
2: A determinação está no ECA Digital. Foi regulamentada pelo Conselho Nacional de Justiça e mira os chamados influenciadores mirins. Repórter Raíssa Abreu.
8: A norma do Conselho Nacional de Justiça determina que o juiz avaliará, por exemplo, se a atuação da criança ou adolescente nas redes é compatível com sua idade, suas atividades escolares e sua fase de desenvolvimento. O ECA Digital, que entrou em vigor em março, criou responsabilidades compartilhadas entre Estado, famílias e empresas de tecnologia na proteção das crianças e adolescentes no mundo virtual. O senador Alessandro Vieira, do MDB de Sergipe, foi o autor do projeto que deu origem à lei.
9: Nós estamos regulando parcialmente a atividade das empresas mais poderosas da história do capitalismo. Essa é a primeira lei das Américas nessa matéria. E nós conseguimos colocar na mesma mesa e do mesmo lado da trincheira pessoas tão diversas como a nossa senadora Damares e a deputada Maria do Rosário.
8: A proposta do CNJ, que regulamenta a atividade de crianças e adolescentes nas redes sociais, será votada no final de junho. Se aprovada, as plataformas deverão suspender conteúdos que exponham pessoas com menos de 18 anos sem alvará.
1: E a Comissão de Segurança Pública pode votar nesta terça-feira um projeto que endurece as punições para quem incita ou induz crimes em ambientes coletivos, como escolas, universidades e centros de compras.
2: A proposta foi apresentada para combater o crescimento de ameaças e discursos de pânico propagados na internet. Repórter Bruno Lourenço.
10: A relatora, senadora professora Dorinha Seabra, do União do Tocantins, lembrou os trágicos atentados ocorridos em escolas de São Paulo, Blumenau, Aracruz e Sobral para justificar a necessidade do projeto.
11: Um grande número de pessoas que, aproveitando-se do anonimato e de uma suposta impunidade conferida pela rede mundial de computadores, passam a incitar ou induzir prática de homicídio, lesão corporal e ameaças em locais de frequentação coletiva, como escolas, universidades, ambientes de trabalho e centros de compra.
10: Apesar de apoiar a proposta, o senador Fabiano Contarato, do PT do Espírito Santo, afirmou que a alteração no Código Penal pode acabar diminuindo a pena.
12: Você está tirando a figura da codelinquência, seja do partícipe por participação moral na forma de induzimento ou instigação, ou no auxílio, que seria, pela teoria unitária humanista, pelo mesmo homicídio.
10: Depois da CSP, o projeto de lei segue para a Comissão de Constituição e Justiça.
1: Verbas da saúde para atendimentos dos bombeiros e regras para o uso de inteligência artificial estão entre os temas em debate no Senado nesta semana.
2: Um dos projetos em análise prevê o uso de emendas parlamentares da saúde para custear e equipar os serviços de atendimento pré-hospitalar dos corpos de bombeiros militares. Repórter Marcela Cunha.
13: Na terça-feira, a Comissão de Assuntos Econômicos pode votar uma proposta que atualiza os limites de endividamento para acesso ao microcrédito, com a correção anual desses valores pela inflação. Na Comissão de Educação, os senadores analisam novas regras para a participação de crianças e adolescentes em espetáculos e vídeos publicados na internet. Além de exigir autorização judicial, o texto proíbe a presença de menores em publicidade de cigarros, bebidas alcoólicas e apostas. Na quarta-feira, a Comissão de Assuntos Sociais pode autorizar o uso de emendas parlamentares da saúde para custear e equipar os serviços de atendimento pré-hospitalar dos corpos de bombeiros militares. Mas o senador Humberto Costa, do PT de Pernambuco, alertou que a inclusão dos bombeiros entre os destinatários das emendas da saúde pode aumentar a disputa por recursos do SUS.
14: Poderá gerar maior competição por verbas já insuficientes para atender plenamente as necessidades da atenção básica, da rede hospitalar, do SAMU e de outros serviços estratégicos do SUS.
13: Na Comissão de Ciência e Tecnologia, uma proposta proíbe o uso de inteligência artificial para reproduzir sem autorização a voz ou a imagem de uma pessoa com fins comerciais.
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2: Com edição de Paula Groba e trabalhos técnicos de João Lira, o Jornal do Senado fica por aqui. Acompanhe agora as notícias da Câmara dos Deputados. Boa noite.
1: Uma boa noite e até amanhã.
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17: Câmara pode votar texto do governo sobre redução da jornada de trabalho.
18: Avança projeto que indeniza produtores por prejuízos com falta de energia.
17: Deputados facilitam a matrícula em cidade vizinha mais próxima do aluno.
18: Proposta prevê incentivo fiscal para livros, brinquedos e jogos inclusivos.
17: Boa noite. A Comissão de Constituição e Justiça da Câmara aprovou o projeto que prevê incentivo fiscal para livros, brinquedos e jogos inclusivos. Agora, a proposta será analisada pelo Senado. A repórter Maria Neves explica o que diz o texto.
19: Pelo texto, o poder público deverá reduzir tributos para a produção de materiais que ajudem crianças e jovens com desordem estética, deficiência ou enfermidade que cause embaraço social a compreender e aceitar sua condição. Autor do texto, o deputado Dr. Jaziel, do PL do Ceará, afirma que a carga tributária sobre brinquedos corresponde a cerca de 40% do preço final. Devido a essa tributação elevada, o parlamentar sustenta que o mercado de artigos lúdicos para crianças com deficiência não alcança larga escala. É atendido por iniciativas isoladas e artesanais. O relator da proposta, deputado Diego Garcia, do Paraná, concorda com o autor e acrescenta que atividades lúdicas e brincadeiras são coisa séria, principalmente para crianças com deficiência.
20: Crianças com deficiência devem ser estimuladas a desenvolver autonomia e autoestima. Materiais didáticos, livros, jogos e brinquedos inclusivos, que respeitem as individualidades, certamente terão repercussão positiva no desenvolvimento das crianças.
19: O deputado ressalta que percepções, raciocínio e criatividade são aprendidos na relação das crianças consigo mesmas e com o outro por meio do lazer infantil. E, para crianças com deficiência, destaca que as brincadeiras são instrumentos eficazes de superação de dificuldades e de desenvolvimento da criatividade. Segundo o Instituto Brasileiro de Geografia e Estatística, o Brasil tem 14 milhões e meio de pessoas com deficiência, o que representa 7,3% da população com 2 anos ou mais. Além disso, o Instituto identificou 2 milhões e 400 mil pessoas com autismo. Da Rádio Câmara de Brasília, Maria Neves.
16: Turismo.
18: Gilson Daniel, do Podemos do Espírito Santo, destaca o potencial turístico da região do Caparaó, impulsionado por eventos tradicionais e pelas belezas naturais. O deputado cita o Festival de Inverno de Guaçuí e a Festa do Carro de Boi, na cidade de Iúna, como iniciativas que valorizam a cultura local.
17: Gilson Daniel também ressalta que Caparaó reúne atrativos como o Pico da Bandeira, além de uma rica gastronomia regional. Ele registra investimentos destinados à região, como a inauguração da obra de asfaltamento da rodovia que liga os municípios de Iúna e Urupi.
16: Agricultura.
18: Projeto que prevê indenização a produtores rurais por prejuízos com falta de energia avança na Câmara. A repórter Sofia Peçanha tem os detalhes.
21: A Comissão de Agricultura aprovou o projeto que prevê que produtores rurais sejam indenizados quando tiverem prejuízos causados por falhas no fornecimento de energia elétrica. Apresentada pelo deputado Marcos Beltrão, de Alagoas, a proposta também foi aprovada pela Comissão de Minas e Energia. A medida vale para situações em que a falta de luz ou oscilações na rede elétrica provoquem a perda de produtos perecíveis, como leite, frutas, grãos armazenados ou até a morte de animais que dependem de sistemas automatizados para a sobrevivência. Durante a discussão na Comissão de Minas e Energia, o deputado Padre João, do PT de Minas Gerais, destacou os impactos diretos para os produtores, especialmente os de menor porte.
22: Porque a pessoa ela tem uma expectativa de, no mês, ela receber o leite que ofereceu. Então, terminar o prazo, isso é muito importante, porque a pessoa ela fica descapitalizada, fica sem renda, porque é o prejuízo. Caso do leite, mas tem as câmeras frias de legumes, verduras, queijos.
21: Para ter direito à indenização, o produtor deverá comprovar por meio de documentos técnicos que prejuízo foi causado diretamente pela interrupção de energia. O valor será calculado com base no preço de mercado dos produtos na região. O texto também determina que a concessionária de energia terá até 30 dias para analisar o pedido e fazer o pagamento. Caso o prazo não seja cumprido, haverá acréscimo de 10% no valor da indenização como multa. O relator da proposta na Comissão de Agricultura, o deputado Tião Medeiros, do PP do Paraná, afirmou que a medida também pode incentivar melhorias na qualidade do serviço prestado pelas empresas de energia.
0: O dever de indenizar fortalece um incentivo para a atuação proativa dos distribuidores, ao mesmo tempo em que responde a uma demanda urgente dos produtores rurais de todo o país.
21: O projeto que garante indenização a produtores rurais por perdas causadas por falta de energia elétrica segue para análise na Comissão de Constituição e Justiça. Da Rádio Câmara de Brasília, Sofia Peçanha.
16: Economia.
17: Reginaldo Lopes, do PT de Minas Gerais, anuncia uma articulação partidária em torno da proposta que garante fomento indireto aos setores da cultura e do esporte por meio de créditos tributários para gestores, artistas e patrocinadores.
18: O deputado explica que o principal objetivo da proposta é incluir os mecanismos permanentes de fomento dentro das regras da reforma tributária. Para Reginaldo Lopes, a medida fortalece a geração de emprego e renda, além de estimular investimentos privados em cultura e esporte.
17: Maurício Marcon, do PL do Rio Grande do Sul, alerta para o agravamento da situação econômica do país. Ao mencionar dados sobre o endividamento das famílias brasileiras, o deputado prevê um cenário de forte instabilidade financeira.
18: De acordo com Maurício Marcon, o descontrole fiscal do governo impulsionou a inflação dos alimentos e elevou a taxa de juros a patamares históricos. Ele recomenda cautela financeira aos cidadãos diante do risco de uma crise.
16: Trabalho.
17: O plenário da Câmara dos Deputados deve votar o projeto do governo que limita em 40 horas semanais a jornada de trabalho. O repórter Antônio Vital nos conta como estão as negociações.
3: A semana no plenário da Câmara começa com um único projeto na pauta, o que define a jornada máxima de trabalho em 40 horas semanais sem redução de salários. No final de maio, a Câmara aprovou proposta que inclui esse limite na Constituição, o que deve ser ainda analisado pelo Senado. A diferença é que o projeto, enviado pelo governo ao Congresso em abril, detalha a aplicação da redução da jornada e altera 9 leis, além da consolidação das leis do trabalho, a CLT. Acrescenta esse limite em legislações específicas que tratam do repouso semanal remunerado, do esporte e de profissões como aeronautas, seguranças privados, trabalhadores domésticos e radialistas. O projeto chegou à Câmara em abril com regime de urgência constitucional, com prazo para ser votado. Como isso não ocorreu, passou a trancar a pauta do plenário a partir de 30 de maio. Desde então, os deputados ficaram impedidos de votar qualquer outro projeto de lei. Na semana passada, o presidente da Câmara, Hugo Mota, designou como relator o deputado Léo Prates, do Republicanos da Bahia, o mesmo da proposta de emenda à Constituição que acaba com a escala 6x1. O projeto do governo define que a duração normal do trabalho não poderá ultrapassar 8 horas diárias e 40 horas semanais, o que vai valer também para trabalhadores com escalas especiais. Estabelece ainda que todos os trabalhadores terão direito a 2 dias de folga remunerados por semana, de preferência aos sábados e domingos. Abre exceções para negociações coletivas, de acordo com as peculiaridades de cada atividade. Também permite escalas de até 12 horas seguidas, mas mantendo o limite de 40 horas semanais. A proposta do governo se aplica aos contratos em vigor e passa a valer imediatamente assim que virar lei. Já a proposta já aprovada, que acrescenta esses limites ao texto da Constituição, define que a adoção da medida será gradual, com prazo de 2 meses para começar a valer limite de 42 horas e de 1 ano para a jornada de 40 horas. Prevê ainda medidas de transição para microempreendedores individuais, microempresas e empresas de pequeno porte e admite manutenção da jornada atual para terceirizados do serviço público até que ocorra nova licitação. O projeto do governo foi defendido pelo líder do PT na Câmara, deputado Pedro Czai, do PT de Santa Catarina.
4: Redução da jornada de trabalho de 44 horas para 40 horas semanais, portanto, ter 2 dias para viver, para descansar, para ficar com a família, qualidade de vida e tempo para viver e tempo para trabalhar. Estamos convencidos que a redução da jornada de trabalho vai permitir o aumento da produtividade, ganha a sociedade, ganha a economia, ganha as famílias brasileiras.
3: Já a proposta que acrescenta o limite máximo de 40 horas semanais de trabalho na Constituição, quando foi votada na Câmara, recebeu críticas de deputados da oposição. Deputados do PL, do Novo e do Missão disseram que a medida vai acarretar aumento do trabalho informal, diminuir a produtividade e aumentar o custo para as empresas. Da Rádio Câmara, de Brasília, Antônio Vital.
16: Relações Exteriores.
18: Alexandre Lindemeyer, do PT do Rio Grande do Sul, defende a soberania nacional e a autonomia jurídica do Brasil, sustentando que o país não deve se curvar a decisões externas. Ele lembra a decisão dos Estados Unidos de classificar as facções criminosas brasileiras como grupos terroristas.
17: Alexandre Lindemeyer afirma que a lei brasileira e tratados internacionais distinguem claramente crime organizado e terrorismo. Em sua opinião, os Estados Unidos são movidos por interesses próprios, com o apoio de políticos brasileiros empenhados em entregar riquezas nacionais.
16: Educação.
18: A Câmara aprovou o projeto que facilita a matrícula na escola mais perto do aluno, mesmo que em município vizinho, e o texto seguiu para análise do Senado. Confira na reportagem de Luiz Cláudio Canuto.
5: A Comissão de Constituição e Justiça da Câmara dos Deputados aprovou o projeto que assegura a alunos da educação básica o direito de se matricular na escola mais próxima da sua casa, mesmo que seja em um município vizinho. O texto aprovado muda a LDB, Lei de Diretrizes e Bases da Educação Nacional. Por recomendação da relatora, deputada Júlia Zanatta, do PL de Santa Catarina, a comissão aprovou as sugestões da Comissão de Educação para o projeto. Pela versão aprovada, será assegurado o direito à matrícula e ao transporte escolar, com possibilidade de acordo entre os municípios. A deputada Júlia Zanatta reforçou a importância da medida.
6: Não precisando de mais uma legislação estadual ou municipal para acertar isso aqui. Então, é uma legislação que pensa na vida das pessoas lá na ponta, dos alunos, das mães, que às vezes moram na divisa de um município com outro e não conseguem fazer essa matrícula por causa de uma burocracia imposta por uma lei que foi feita aqui em Brasília, mas que não viu a realidade das pessoas lá na ponta. Então é um grande avanço.
5: O censo de 2022 apontou que 7,2% dos estudantes do Brasil, ou seja, 4 milhões de alunos, precisam ir a um município vizinho para estudar. Pouco mais de 3% dos alunos do ensino fundamental e 6,6% dos alunos do ensino médio precisam fazer diariamente esse deslocamento. O projeto original é do deputado Evair Vieira de Mello, do Espírito Santo. Da Rádio Câmara de Brasília, Luiz Cláudio Canuto.
16: Política.
17: Heloísa Helena, da Rede do Rio de Janeiro, despediu-se da Câmara após cumprir um mandato temporário de 4 meses. Em seu pronunciamento, a congressista fez um balanço de sua atuação, destacando a apresentação de mais de 60 projetos de lei voltados para a área social.
18: Heloísa Helena afirma que deixou o cargo consciente de ter feito uma política ética. A legisladora deixa o cargo em função do fim da suspensão do mandato do deputado Glauber Braga.
16: Justiça.
17: O nome afetivo, que muitas vezes crianças e adolescentes usam ao ganharem novas famílias, vai poder ser oficializado antes do fim do processo de adoção. A repórter Mônica Tati explica o teor da proposta, que agora vai para o Senado.
7: A Câmara dos Deputados aprovou proposta que permite o uso de nome afetivo por crianças e adolescentes sob guarda provisória, em cadastros de escolas e estabelecimentos de saúde, cultura e lazer. O nome afetivo é aquele pelo qual o menor é chamado pela nova família, antes da conclusão do processo de adoção e da alteração definitiva na certidão de nascimento. Depois de adotada, a criança geralmente troca o sobrenome. No entanto, há casos em que há a troca do primeiro nome também. O objetivo do projeto é antecipar o uso desse nome, como forma de respeitar a identidade da criança. A autora do projeto, a deputada Laura Carneiro, do PSD do Rio de Janeiro, explica por que a mudança do nome é importante ainda durante o processo de adoção.
23: A criança chegar à adoção é porque ela perdeu todos os links familiares, seja por violência, seja por abandono. Está absolutamente desprotegida, principalmente do amor. Então, vem o processo de adoção, o processo começa com essa guarda provisória. Isso demora muito tempo, é uma análise difícil, mas durante esse tempo essa criança cria vínculo com essa nova família. A própria família e na escola, os amiguinhos, na sociedade, na vida normal dessa criança, ela passa a precisar efetivamente ser parte daquela família. E esse pertencimento também é ligado ao nome dela.
7: Laura Carneiro também destaca a importância de mais mecanismos para incentivar a adoção no país, principalmente de crianças mais velhas e adolescentes. A proposta, que permite o uso de nome afetivo por crianças e adolescentes sob guarda provisória, segue agora para o Senado Federal e, se for aprovada, pode ser sancionada pelo presidente da República e virar lei. Da Rádio Câmara de Brasília, Mônica Tati.
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16: Segurança Pública.
18: Avançou na Comissão de Constituição e Justiça da Câmara a proposta que reduz a maioridade penal para 16 anos. Para Sérgio Turra, do PP do Rio Grande do Sul, a medida acaba com a possibilidade de criminosos de alta periculosidade se esconderem na menoridade.
17: O deputado critica a oposição de esquerda à proposta, argumentando que ela protege criminosos, indo contra o interesse público e a segurança da sociedade. Sérgio Turra menciona o apoio popular à medida, que será analisada agora por uma comissão especial, antes de ir à votação no plenário.
18: Sargento Faur, do PL do Paraná, celebra a aprovação na CCJ da PEC que reduz a maioridade penal. O congressista afirma que a medida é um primeiro passo para responsabilizar adolescentes de 16 e 17 anos envolvidos em crimes graves.
17: Sargento Faur sustenta que a punição de adolescentes infratores busca proteger principalmente os jovens que estudam e trabalham. Ele lembra que a PEC ainda precisa passar por comissão especial e pelo plenário da Câmara em 2 turnos antes de seguir para o Senado.
18: José Rocha, do União da Bahia, celebra o Dia da Marinha, comemorado em 11 de junho. O parlamentar ressalta o papel histórico da corporação e exalta suas ações humanitárias operadas em rios de regiões isoladas para levar desenvolvimento e promover a integração nacional.
17: Presidente da Frente Parlamentar de Apoio ao Programa Antártico Brasileiro, José Rocha, ressalta a importância da Força Naval na proteção de quase 6 milhões de quilômetros quadrados da Amazônia Azul e defende investimentos em tecnologia como a construção de submarinos e fragatas.
18: Termina agora o Jornal Câmara dos Deputados, produzido pela Rádio Câmara, com trabalhos técnicos de Wellington Teles e apresentação de Val Monteiro e Luciana Vieira. Uma boa noite para você.
17: Você fica com as notícias do Tribunal de Contas da União. Boa noite.
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16: 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Você ouviu a voz do Brasil. Boa noite.

0: 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A MPB brilhou no prêmio BTG Pactual da Música Brasileira. Entre os indicados estavam nomes consagrados como Marisa Monte e Djavan. Djavan foi um dos grandes destaques, levando 2 troféus para casa. O melhor lançamento de MPB com o álbum Improviso e o de melhor artista de MPB. Um reconhecimento à trajetória e à relevância de um dos grandes mestres da música brasileira.
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0: Nova Brasil, muito boa noite, seja bem-vindo, seja bem-vinda. Tá no ar mais uma edição. Este é o Arquivo Nova Brasil, seu espaço dedicado aos clássicos que marcaram gerações. Aqui, muita nostalgia para você a partir de agora.
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0: Nova Brasil, baianíssima Daniela Mercury, como vai você?
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0: Essa daqui é de julho de 85, feita para o álbum Televisão, e marcou o segundo passo em estúdio dos Titãs e pavimentou o caminho da banda rumo ao topo do pop rock oitentista. Curta com a gente, Televisão, na rede Nova Brasil FM com os Titãs.
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0: Nova Brasil, vamos dar uma pausa rápida para os nossos intervalos e daqui a pouco eu tô de volta com muito mais arquivo para você, não saia daí, fique com a gente.
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0: Nova Brasil, estamos de volta. Este é o arquivo. Espero que você esteja pronto para mais um bloco cheio de sucessos para a gente curtir juntos.
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0: Essa daqui foi lançada em 68 no histórico álbum Manifesto Tropicália ou Panis et Circenses. Baby tornou-se a obra-prima definitiva da carreira da nossa eterna e saudosa Gal Costa. O sucesso foi tão avassalador que a música batizou o celebrado álbum e especial de TV Baby Gal em 1983. Curta e relembre agora, aqui na Rede Nova Brasil Baby, Gal Costa.
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0: Nova Brasil, ponto final nesta primeira hora do arquivo, que não chegou ao fim ainda não. Daqui a pouco eu tô de volta com muito mais. Continue na rede Nova Brasil, mais que moderna, brasileira. Daqui a pouco eu volto com mais hits e clássicos para você curtir comigo.
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0: Nova Brasil, este é o arquivo cheio de nostalgia e, aliás, parece que nunca acaba, né? Vamos lá para nossa segunda hora? Vem para cá conferir mais uma.
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0: Nova Brasil, Raul Seixas. A gente curtiu aqui no arquivo o Trem das Sete. E agora tem Paulo Arruda.
1: Olá, ouvintes da Nova Brasil. Nesse último dia 13 de junho, lembramos os 25 anos da morte do músico, compositor e guitarrista brasileiro Marcelo Frommer, um dos membros fundadores da banda de rock Titãs. Em 2001, Marcelo foi vítima de um atropelamento por uma motocicleta na cidade de São Paulo. Em 2002, logo após a morte de Frommer, o amigo Sérgio Brito, também integrante dos Titãs, compõe a canção Epitáfio, a qual conta sobre uma pessoa que morreu e que se mostra arrependida diante da vida que viveu. Epitáfio é uma homenagem feita no túmulo de uma pessoa falecida, como, por exemplo, uma frase, um elogio ou algo que represente a vida daquela pessoa. Saiba mais sobre Marcelo Frommer e o Sérgio Brito, bem como da história da canção Epitáfio, aqui na Nova Brasil e no canal do YouTube Músicas e Suas Histórias.
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1: Ok, seguimos. Tá pronto? Para mais emoção, para mais nostalgia, para mais alegria e grandes momentos? Este é o Arquivo. Vem curtir comigo.
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0: Nova Brasil, ponto final no arquivo de hoje. Espero que você tenha curtido a nossa seleção musical, grandes clássicos que tocam e emocionam aqui na Rede Nova Brasil. A gente se fala, até a próxima, um abraço.
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6:04. Bom dia para você que está aqui na sintonia da Nova Brasil. Hoje é terça-feira, dia 16 de junho de 2026. Por aqui, Cláudia Nakazato. Vamos juntos aqui pela Nova Brasil FM, uma empresa do Grupo Tati de Comunicação. Você nos ouve pelo rádio, pelo aplicativo ou então pelo site novabrasil.com. Hoje a gente vai ter a participação de Vanessa Pedrosa, Maria Clara Sasaki trazendo a previsão do tempo. E para começar, Cássia Eller com All Star. Bom dia para você.

0: Nova Brasil, e esse foi o Rapa com Vapor Barato. A gente ouviu também Caetano Veloso, Lua e Estrela.
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0: Agora são 6:15, Maria Clara Sasaki está chegando com as informações do tempo para esta terça-feira.
2: Olá a todos que nos acompanham nesse finalzinho de outono com cara de inverno na metade sul do país. Hoje ainda teremos temperaturas baixas na cidade de São Paulo, a máxima não passa dos 19 graus, ainda com bastante variação de nebulosidade e alguma garoa leve ao longo do dia. No Rio de Janeiro também teremos muitas nuvens, céu bem carregado, máxima de 24 graus. E em Vitória pode chover com 27 à tarde. Em Brasília, o sol aparece entre alguma nebulosidade ao longo do dia, tem potencial para chuvas isoladas entre a tarde e a noite e a máxima vai ficar entre 25 e 26 graus. Já no Nordeste, o calor predomina hoje e também nos próximos dias, principalmente no interior dos estados e nas áreas litorâneas, aquela chuva típica passageira, bem clássica desta época do ano. A temperatura chega na casa dos 28 graus em Salvador e Maceió, faz 29 no Recife e 32 em Fortaleza. Maria Clara Sasaki, da Tempo Ok, Meteorologia, para Nova Brasil.
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2: Bom dia, ouvintes. Hoje vamos falar de Copa do Mundo? Você estranhou meu jeito de falar? Quem acompanhou as entrevistas do Vinícius Júnior nos últimos dias percebeu uma característica interessante. Muitas frases dele terminam com entonação ascendente, como se fosse uma interrogação, mas era uma afirmação. Exatamente como eu fiz na abertura dessa coluna. Isso chamou tanto a atenção que os próprios repórteres passaram a brincar e questioná-lo se ele havia concluído ou não a resposta. O Vini explica que é influência do espanhol, já que ele vive na Espanha desde 2018 jogando pelo Real Madrid. É a musicalidade do espanhol interferindo no português. Mas o ponto que nos interessa é o efeito disso para nós brasileiros. O que essa entonação provoca em quem escuta uma resposta construída dessa forma? A linguística explica esse comportamento de fala. Estudos mostram que a entonação ascendente em frases afirmativas se chama uptalk. Ele altera a forma como a mensagem é interpretada. A pessoa que fala busca uma validação do que falou ou demonstra dúvidas sobre a mensagem. Ela nunca é neutra na fala. Para o brasileiro, essa entonação ascendente no começo e fim de frase indica uma entonação de pergunta. Então, fique atento a esse tom no ambiente profissional, porque ele prejudica a compreensão. O tom de pergunta tem uma forma muito precisa. Você começa e termina a frase indicando o questionamento. Veja essa pergunta. Eu preciso apresentar o projeto hoje? Já a afirmação tem uma finalização reta ou descendente. Assim, eu preciso apresentar o projeto hoje, firme. Ou, eu preciso apresentar o projeto hoje, descendente.

0: produz. Isso também é uma característica de assertividade. E isso organiza o pensamento de quem te escuta. Ficou claro? Então, se você tem dúvidas do seu jeito de fala, grave e escute a sua forma de falar. Corrija para não parecer um profissional sem convicção das suas ideias. Essa é a coluna Voz e Conexão, e eu sou a Vanessa Pedrosa. Eu deixei o vídeo de exemplo do Vini Júnior lá no meu canal do Instagram, @VanessaPedrosaFono, e no YouTube, @VanessaPedrosaOficial. Tchau, tchau!
1: Essa foi Vanessa Pedrosa e a coluna Voz e Conexão. Agora são 6h26. Daqui a pouco, depois do intervalo, tem Jornal Nova Brasil.
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0: pensar no significado das bandeirinhas juninas? Essa tradição chegou ao Brasil com os portugueses, que usavam bandeiras para enfeitar festas religiosas em homenagens aos santos. Por aqui, elas passaram a fazer parte das comemorações de três figuras muito importantes: Santo Antônio, São João e São Pedro. E tem um detalhe curioso: as bandeirinhas com duas pontas representam a tradição cristã, enquanto as de uma ponta fazem referência às origens pagãs da festa. Viu só? Por trás da decoração colorida existe muita história e significado.
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8: Primeira turma do Supremo Tribunal Federal começa hoje julgamento de Eduardo Bolsonaro, réu por atuar nos Estados Unidos para coagir o Supremo a não condenar Jair Bolsonaro por tentativa de golpe.
9: Líderes na Câmara dos Deputados se reúnem hoje para discutir texto do governo contra a escala 6x1.
8: Primeiro-ministro do Reino Unido anuncia projeto de lei para proibir redes sociais para menores de 16 anos.
9: E na Copa do Mundo, a zebra passeou. A Espanha ficou no 0x0 com Cabo Verde graças a, guardem esse nome, goleiro Vozinha.
8: E a rodada de segunda-feira só teve empates. Teve mais zebra por aí. Bélgica.

0: 1, Egito 1, Arábia Saudita 1, Uruguai também 1, e Irã 2, Nova Zelândia 2.
1: E será que prenderam a tal zebra ou será que ela continua passeando hoje? Olha o que temos pela frente. França e Senegal, Iraque e Noruega e a campeã Argentina contra a Argélia. Hoje é terça-feira, dia 16 de junho de 2026. Que seja um excelente dia para todos nós.
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0: Um ótimo dia para todos nós, um ótimo dia para você que nos acompanha em toda a rede Nova Brasil, em São Paulo, Campinas, Ribeirão Preto, Araçatuba, São José dos Campos, Mococa, Brasília, Recife, Salvador, João Pessoa, no sul de Minas, na região da Mantiqueira, no Rio de Janeiro, pela Rádio Nova Paradiso. A gente está no rádio, na sua sintonia. Também estamos no aplicativo da Nova Brasil. Aplicativo que você baixa aí no seu celular, de graça, é levinho, não pesa na sua memória e você leva a Nova Brasil com você para tudo que é canto. Estamos ainda no site novabrasil.com e lá no YouTube já transmitindo com imagens no nosso canal Jornalismo Nova Brasil. Dá uma passada por lá, se inscreve no nosso canal, deixa o seu joinha, o seu coraçãozinho, a sua curtida na nossa transmissão. Aproveita para participar do bate-papo dos nossos ouvintes, internautas, espectadores que já estão por lá dando bom dia nessa manhã de terça-feira aqui em São Paulo com 15 graus. Bom dia para você, Stephanie Alves.
1: Muito bom dia, Mauro Tagliaferri. Muito bom dia para você, ouvinte também em Brasília, como sempre, mais quentinho, tá? 18 graus nesse momento, aquele amanhecer espetacular depois de uma chuva completamente atípica que passeou por aqui, viu? Fim de semana chuvoso aqui em Brasília, provocando alguns prejuízos, inclusive. Agora a gente tá de volta com aquela carinha de outono e aquele amanhecer que é sempre uma pintura por aqui.
0: E eu, depois dos resultados de ontem da Copa do Mundo, eu não sei se eu fico mais otimista por ver que os favoritos não estão lá com essa bola toda, ou se eu fico com mais medo do Haiti na sexta-feira, socorro.
1: Essa dúvida, né? A gente fala, bom, pelo menos não fomos só nós que fizemos feio na estreia, né?
0: Pois é. Vamos ver o que a França e a Argentina fazem hoje pra gente ter um veredito. E daqui a pouco o Eber Lima tá aqui com a gente pra gente conversar sobre toda a rodada e todas as informações da Copa do Mundo. Por enquanto, a gente toma nota com Heródoto Barbeiro.
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4: Bom, de vez em quando a gente lembra para você que tem eleição em 2026, claro, óbvio, todo mundo sabe disso, pois é. Mas eu queria lembrar você também, que acompanha tudo isso, que essa eleição vai custar para nós, nosso bolso, mais 5 bilhões de reais. 5 bilhões, é. E pera um pouquinho. Mais 5 bilhões de reais destinados à propaganda política. Então isso vai sustentar os partidos políticos ao longo do ano. Negativo. Não é assim. Como não? Os partidos já têm uma verba anual. Esse 5 bi é além daquilo que eles já recebem. E mais, lá na propaganda eleitoral, tem também aquele horário, aspas, gratuito. Do Tribunal Eleitoral, da Justiça Eleitoral. Aquilo não é grátis, aquilo também é pago por nós. Por quê? Porque, logicamente, as empresas de comunicação exibem e depois descontam aquilo no imposto de renda. Então, como você vê, a quantidade de dinheiro que nós gastamos para a eleição, ela é realmente gigantesca. Será que daria para fazer a mesma eleição, a mesma democracia, gastando muito menos? O que que você acha disso?
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1: Vamos lá, 6 horas e 35 minutos agora. Vamos te contar tudo o que importa na manhã dessa terça-feira. Vamos juntos. Olha, a primeira turma do Supremo Tribunal Federal começa hoje a julgar o ex-deputado federal Eduardo Bolsonaro por coação no curso do processo. Ele é acusado de agir lá nos Estados Unidos para que o governo americano interferisse no julgamento do ex-presidente Jair Bolsonaro e de outros réus pela tentativa de golpe de Estado aqui no Brasil. As investigações citam declarações públicas e também postagens feitas por ele nas redes sociais, em que o próprio Eduardo afirma atuar para o governo de Donald Trump impor sanções a ministros do Supremo daqui e a integrantes da Procuradoria-Geral da República e também da Polícia Federal, pelo que ele considerava uma perseguição política contra ele e contra seu pai, Jair Bolsonaro. Eduardo está morando nos Estados Unidos desde fevereiro do ano passado e não indicou um advogado para se defender nesse processo. Ele é representado no caso pela Defensoria Pública da União. A sessão da primeira turma está marcada para começar às 14h.
0: E a Procuradoria-Geral da República rejeitou a segunda proposta de delação premiada de Daniel Vorcaro. A decisão foi comunicada ao Supremo Tribunal Federal e segue o mesmo entendimento da Polícia Federal, que já tinha recusado o acordo na semana passada. Segundo os investigadores, a nova proposta não trouxe fatos novos capazes de ajudar nas apurações sobre o esquema de fraudes financeiras ligado ao Banco Master. Vorcaro está preso desde 4 de março. A investigação apura fraudes bilionárias, lavagem de dinheiro e uma rede de proteção ligada ao ex-banqueiro. Agora, a expectativa fica sobre a permanência de Daniel Vorcaro na Superintendência da Polícia Federal em Brasília. A Polícia Federal defende que Vorcaro seja transferido para um presídio comum. A decisão caberá ao ministro André Mendonça, relator do caso no Supremo Tribunal Federal.
1: E a Justiça de São Paulo revogou a prisão do jornalista Luan Araújo. Essa decisão saiu depois que a defesa comprovou o pagamento de pouco mais de R$2.200 em uma multa e também prestação pecuniária. Luan foi condenado por difamação depois de publicar críticas contra Carla Zambelli. O texto tratava daquele episódio lá de 2022, quando a então deputada perseguiu o jornalista com uma arma em punho pelas ruas da capital em São Paulo. Na semana passada, a Justiça tinha determinado a prisão dele por causa do não pagamento desses valores, mas a defesa alegou falta de condições financeiras. Esse caso ganhou muita repercussão e uma vaquinha online arrecadou dinheiro para quitar a condenação. Com o pagamento agora, o juiz declarou extinta a pena e encerrou esse processo. Já Carla Zambelli também foi condenada pelo Supremo Tribunal Federal por esse mesmo episódio. Ela recebeu uma pena de 5 anos e 3 meses de prisão. Hoje, a ex-deputada está lá na Itália. A justiça italiana já negou um dos pedidos de extradição feitos pelo governo brasileiro, mas a situação dela ainda envolve um outro processo no país. Bom, 6h38. Vamos trazer para cá agora o nosso timaço de repórteres espalhados pelo país, porque você sabe, aqui a notícia tem sotaque de Brasil.
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1: A gente segue te informando, te contando tudo o que importa nessa manhã. Falamos agora do caso dos detergentes IP, dos produtos de limpeza da marca IP. A Agência Nacional de Vigilância Sanitária, Anvisa, manteve a suspensão de alguns lotes de produtos dessa marca IP, fabricados antes de março e abril, agora de 2026. Quem vai nos trazer as informações é a Lilian de Souza, direto de Campinas.
5: A Anvisa autorizou a comercialização e o uso de novos lotes de produto da IP, mas manteve restrições para parte dos itens fabricados antes de março e abril de 2026. A decisão é mais uma etapa do processo de fiscalização iniciado após uma inspeção na fábrica da empresa em Amparo, no interior de São Paulo, que identificou falhas relacionadas às boas práticas de fabricação. Com a nova análise, foram liberados os lava-louças líquidos e os desinfetantes produzidos em março deste ano com o final de lote 1. Os produtos fabricados a partir de abril já haviam sido liberados anteriormente. Segundo a IP, os laudos dos itens fabricados em janeiro e fevereiro também já foram entregues à Anvisa e aguardam a avaliação técnica. Já os lava-roupas líquidos com final de lote 1, fabricados até 31 de março, continuam com a comercialização suspensa. A empresa informou que mantém o programa de troca ou reembolso desses produtos aos consumidores. A Anvisa informou que não há registros de danos à saúde relacionados aos lotes afetados. A agência destacou ainda que a liberação ocorre de forma gradual, conforme a análise dos documentos e laudos apresentados pela fabricante. De Campinas, Lilian de Souza.
0: São 6h40. A Justiça aceitou o pedido de recuperação judicial do grupo que controla as redes Toque e Estoque e Mobly. São redes de lojas que vendem móveis e artigos para casa. O Décio Caramigo está aqui com a gente e conta tudo sobre essa decisão. Bom dia, Décio.
6: Bom dia, Mauro. Bom dia, Stephanie. Bom dia, quem acompanha a Nova Brasil. É isso aí, Mauro. Na prática, isso significa que a empresa ela ganha proteção temporária para renegociar as suas dívidas e tentar aí reorganizar as contas sem interromper as atividades. Mas o que muda para o consumidor? Nós perguntamos isso ao próprio Tribunal de Justiça de São Paulo e a resposta é que neste momento nada. As lojas continuam funcionando normalmente e os direitos previstos no Código de Defesa do Consumidor seguem valendo. Isso significa, Mauro, que compras já realizadas, entregas pendentes, pedidos de troca e garantias continuam sendo uma obrigação da empresa, que é o grupo Toque, que controla, portanto, a Mobly e a Toque Estoque. Mas a orientação é guardar as notas fiscais, os comprovantes, e não esperar para registrar reclamações caso algo não seja cumprido, e aí seja diretamente com a empresa, pelo site consumidor.gov.br ou então pelos PROCONs de cada estado que nos acompanha nesse momento. E quais são os próximos passos, Mauro? Agora será feito o levantamento de todos os credores do grupo, depois a empresa terá que apresentar um plano de recuperação que será votado em assembleia. Esses credores podem aprovar a proposta, sugerir mudanças ou então eles podem rejeitá-la. Se o plano for aprovado e homologado pela justiça, a empresa segue o cronograma de pagamento e, se for rejeitado, o processo pode terminar na decretação da falência. O Tribunal de Justiça nos informou também que nomeou uma administradora judicial para acompanhar o caso, que foi a AJ Ruiz Consultoria Empresarial, representada por Joyce Ruiz Bernier. A função dela é fiscalizar todo esse processo e prestar informações ao próprio juiz sem interferir na gestão da empresa, Mauro.
0: São dívidas, Décio, de 1.100.000.000 de reais.
6: Exatamente.
0: Desse grupo.
6: É.
0: Né? E reflete aí não só a situação desse grupo empresarial em especial, mas vários outros grupos muito endividados aqui no Brasil. Não são só as pessoas que estão endividadas, muitos grupos empresariais também estão. A gente tem visto muitos casos aí de recuperação judicial, recuperação extrajudicial, que é isso que você explicou, Décio. É uma proteção que os empresários têm para poderem renegociar suas dívidas sem que a falência seja decretada. Isso é um cenário que traz aí de novo a questão dos juros aqui no Brasil. Os juros estão altíssimos. Quem se endividou lá atrás a juros menores, hoje está com uma dívida gigantesca por conta da alta dos juros.
6: Exato. E todo esse processo também ajuda os trabalhadores, né? Que a falência está no olho da rua.
0: Exatamente.
6: Né? E nesse processo eles ainda vão ali tendo um tempo, vão se preparando e tudo mais.
0: Garante a continuidade do negócio, a continuidade das operações enquanto a dívida é renegociada. Décio, obrigado por hoje.
6: Até mais.
1: Obrigada, Décio. E agora a gente segue falando de saúde. O SUS, o Sistema Único de Saúde aqui no Brasil, vai passar a oferecer uma nova opção de tratamento para pacientes com leucemia. A Dani Rivas, de São José dos Campos, vai nos contar mais.
7: O Ministério da Saúde incorporou ao SUS uma nova opção de tratamento para pacientes com leucemia mieloide aguda recém-diagnosticada. A medida beneficia adultos que não podem ser submetidos à quimioterapia intensiva, geralmente por conta da idade avançada, fragilidade física ou outras condições de saúde. O tratamento combina os medicamentos venetoclax e azacitidina e foi incluído na rede pública por meio de uma portaria publicada nesta segunda-feira, dia 15 de junho. Segundo o Ministério da Saúde, a nova terapia deverá estar disponível no SUS em até 180 dias. A leucemia mieloide aguda é um tipo de câncer que afeta a medula óssea e é quando células anormais passam a se multiplicar de forma descontrolada e dificultam a produção de células sanguíneas saudáveis. E entre os principais sintomas estão anemia, cansaço, infecções frequentes, febre, perda de peso e sangramentos. De São José dos Campos, Dani Rivas.
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0: Às 6h45, o Camilo Mota já está aqui com a gente para trazer os destaques internacionais. Começamos, como temos feito nos últimos mais ou menos 3 meses, né, Camilo? Falando sobre o conflito entre Estados Unidos e Irã. Mas temos outras notícias aí sobre o entendimento aí que pode levar a um acordo de paz.
8: É isso mesmo, o Irã e os Estados Unidos assinaram de forma eletrônica o memorando de entendimento para encerrar esse conflito. Segundo autoridades dos dois países, o acordo prevê a reabertura do Estreito de Hormuz, como a gente trouxe aqui ontem, novas negociações sobre o programa nuclear iraniano e sanções econômicas, além da formalização do texto em cerimônia prevista para esta sexta-feira na Suíça. O Conselho Supremo de Segurança Nacional do Irã afirmou que o entendimento encerra os combates em todas as frentes, incluindo o Líbano. Apesar do anúncio, persistem divergências aí sobre os termos desse acordo. Um alto funcionário do Irã afirmou a Reuters que Washington aceitou liberar 25 bilhões de dólares em ativos congelados e flexibilizar as sanções ao petróleo. Mas o vice-presidente norte-americano J.D. Vance negou qualquer alívio econômico imediato. Em Israel, integrantes do governo criticaram o texto e defenderam continuar as ações militares contra o Hezbollah. O premier Benjamin Netanyahu disse que vai manter as tropas no sul do Líbano e o anúncio também provocou reação nos mercados e o preço do petróleo subiu de novo, Mauro.
0: É isso aí, o preço do petróleo, mas depois é uma caída, viu, Camilo? Vamos dar uma olhada aqui. Hoje, como é que está o petróleo abrindo? O Brent, que é a referência internacional, abrindo aí a menos 2,5. Queda de 2,5, 81 dólares e 10 centavos o barril. Agora, isso que você falou, né? Continuam várias indefinições. A gente não sabe quando que o Estreito de Hormuz vai estar realmente aberto.
8: As próprias fontes aí de negociação tá falando que pode demorar semanas.
0: Exato. Para estar totalmente aberto, né? Uma outra questão é que esse é um acordo de um cessar-fogo de 60 dias para que durante esse período seja negociado uma paz definitiva, né?
8: Lembrando que a gente já tinha um acordo de cessar-fogo, né?
0: Vamos torcer para que isso realmente aconteça, né?
1: Bom, Camilo, meu bom dia daqui de Brasília para você também. Vamos continuar girando aí. Agora vamos lá na Europa, porque o Reino Unido, depois daquela caça aos cigarros, segue com a determinação de proteger a infância, a juventude por lá. Agora tá na caça às bruxas, as redes sociais também. Nos conte mais sobre isso.
8: Ótimo dia para você, Stephanie. Isso mesmo, o Reino Unido apresentou um projeto de lei que vai proibir aí o acesso a menores de 16 anos a redes sociais como TikTok, Instagram, Snapchat, Facebook, X e YouTube. A medida deve ser aprovada até o fim deste ano e entrar em vigor na primavera de 2027. Os aplicativos de mensagem, como WhatsApp e Signal, e plataformas de jogos, como Roblox, vão ficar de fora dessa proibição, mas vão ter restrições aí para menores de idade, como a interrupção das transmissões ao vivo e de contatos com desconhecidos. O primeiro-ministro Keir Starmer afirmou que não está disposto a comprometer a segurança e felicidade das crianças, e empresas de tecnologia criticaram essa decisão, além de terem dito que a proibição ampla pode empurrar adolescentes para ambientes digitais menos seguros e sem regulação. Já grupos de pais e organizações de proteção infantil comemoraram esse anúncio, embora especialistas ressaltem que a medida não substitui a responsabilização das plataformas pela segurança de seus usuários mais jovens. E a Europa tem discutido bastante aí essa responsabilização e pode aprovar também um entendimento nesse sentido. Inclusive, é uma medida que tem o apoio do governo brasileiro, Mauro e Stephanie.
0: Eu queria saber do nosso público aqui, o pessoal que está na internet acompanhando a gente, o pessoal que está no YouTube. O que você acha disso? Você concorda? Redes sociais deveriam ser proibidas para menores de 16 anos? Passa por lá, deixa a sua opinião. Não sei se tem algum menor de 16 acompanhando a gente. Se tiver, passa por lá também. Jornalismo Nova Brasil, Conta pra gente o que você acha dessa medida lá do Reino Unido. Aqui no Brasil a gente está caminhando, né, para uma maior regulamentação em relação às redes sociais. A responsabilização das redes sociais, foi isso o entendimento do Supremo Tribunal Federal, inclusive na semana passada, de que as redes precisam ser responsabilizadas por aquilo que as pessoas postam lá e não apenas os usuários. São 6h50, falando de Copa do Mundo, Camilo, teve um assistente de arbitragem, que ele é assistente do VAR, né, o árbitro de vídeo, e num determinado momento de um jogo da Copa do Mundo, eles fazem uma imagem ali, né, da equipe do VAR. Esse assistente foi flagrado fazendo um gesto possivelmente de racismo. Explica pra gente.
8: A gente já viu esse caso aí, é um símbolo aí feito com polegar, né, no formato de círculo, enquanto outros três dedos ficam esticados. Ele é usado como código de ódio para representar o poder branco, ou seja, uma espécie de sinal de reconhecimento ou também de valorização desse ódio às pessoas, né, principalmente de outras cores. E a FIFA absolveu esse árbitro de vídeo, o australiano Sean Evans, após investigar essa acusação de que ele teria feito o gesto associado aos grupos supremacistas brancos durante a goleada da Alemanha de 7-1 sobre o Curaçao. Essa entidade, aliás, né, a FIFA, afirmou não ter encontrado evidências de violação do código disciplinar. Evans disse que o movimento foi um tique involuntário e inconsciente e negou qualquer intenção de transmitir mensagem política ou extremista. Antes dessa decisão, a rede antidiscriminação FAIR havia pedido o afastamento dele, alegando que o gesto se assemelhava a um símbolo usado por grupos de extrema direita. A gente, de novo, falando de racismo num grande evento, e parece que nesses casos aí, a palavra da pessoa, né, alegando que foi só um tique involuntário, valeu, Mauro.
1: É. Bom, aí é cada um com a sua consciência, né, porque, olha, se foi um gesto supremacista, como aparenta ser mesmo, e depois a pessoa fala, olha, um tique involuntário, é de uma falta de caráter. Enfim, vamos lá. Camilo, e a seleção da Inglaterra, hein? Soltem por lá os sete mensageiros do apocalipse, porque eles estão dispostos a vencer tudo e todo. O que falta acontecer com essa seleção da Inglaterra lá nos Estados Unidos, hein?
8: Olha, não vamos nem imaginar, viu, Stephanie? Porque não foram dois incidentes, foram quatro incidentes aí envolvendo a seleção da Inglaterra. A preparação aí da seleção para essa Copa do Mundo sofreu mais um revés nos Estados Unidos, dessa vez um tornado com ventos de até 130 km por hora, que atingiu a região de Kansas City e provocou a queda de árvores, falta de energia e incêndios próximos à base da seleção comandada por Thomas Tuchel. Felizmente, ninguém foi atingido aí, mas no momento do alerta, os jogadores estavam no hotel e foram orientados a permanecer nos quartos, usando aí os banheiros como áreas mais seguras. Esse é o quarto contratempo enfrentado pelos ingleses antes do Mundial, após terremoto na Flórida, que foi registrado no dia 6, aí com magnitude 6, um tiroteio nas proximidades do centro de treinamento e o roubo de equipamentos da delegação que a gente trouxe aqui no jornal Nova Brasil ontem. Se eu fosse jogador da seleção da Inglaterra, eu pensaria talvez umas 10 vezes antes de entrar em campo amanhã, viu?
0: Qual que é o próximo sinal, Stephanie? Que mais que vai acontecer?
1: Nuvem de gafanhotos, eu acho que é a próxima.
8: Espero não trazer essa informação aqui amanhã, mas a gente vai acompanhar também, viu?
1: Mas contra tudo e contra todos, está lá a seleção da Inglaterra.
0: Vai ganhar a Copa, hein? Olha o que eu tô falando, meu palpite.
1: Olha.
0: Vamos lá. Obrigado, Camilo.
8: Até mais.
0: Até. São 6h54, você segue participando aqui com a gente pelo nosso YouTube, Jornalismo Nova Brasil. Pessoal aqui falando desse caso aí do assistente de VAR, a Luciane falando que a FIFA está acobertando, com certeza foi falta de caráter. e pessoal aqui também dando suas opiniões sobre os mais diversos assuntos. Dá uma passadinha lá, se inscreve no nosso canal Jornalismo Nova Brasil, deixa sua curtida na nossa transmissão ao vivo e participa com a gente, deixando a sua opinião também, que é sempre bacana da gente conhecer. 6h55, você segue muito bem informado, muito bem informada na sintonia da Nova Brasil.
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15: Bom, são 6h56. Bom dia, Mauro. Bom dia, Stephanie Rony, aqui de Campinas. Informando que 40% dos veículos licenciados em Americana, aqui na nossa região, tem mais de 20 anos e a cidade registra ainda 3 carros fabricados em 1929 em circulação. Levantamento com base em dados do Detran SP e da Senatran mostram que o município conta com cerca de 50 mil veículos fabricados ainda no século passado. De acordo com os dados, 40,5% da frota é formada por veículos com mais de 20 anos, o que significa que 4 em cada 10 carros em circulação são mais antigos. O estudo ainda aponta a presença de modelos das décadas de 30 e 1940, o que chama a atenção no perfil da frota local. Especialistas apontam fatores como renda, perfil e menor renovação da frota da cidade como motivos.
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18: Olha, caminho em direção à capital paulista pelo sistema Anhanguera Bandeirantes tem pistas escorregadias. Sob essas condições, diminua a velocidade e redobre a atenção. Bandeirantes é a melhor opção. Pela Anhanguera, você diminui a velocidade no trecho de Jundiaí, depois entre o 25 e o 22, e também no acesso à Marginal Tietê. 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
1: São 7 horas em ponto. relógio virando, o relógio avançando rápido aqui na nossa terça-feira e nós temos ainda muito para te contar nessa missão de te deixar muito bem informado onde quer que você esteja, tá? Nós estamos ao vivo para toda a nossa rede em São Paulo, Campinas, Ribeirão Preto, Araçatuba, São José dos Campos, Mococa, Brasília, Recife, Salvador, João Pessoa, na região da Mantiqueira, no sul de Minas e também no Rio de Janeiro através da Nova Paradiso. 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E lá no YouTube, no Jornalismo Nova Brasil, é o nome do nosso canal, tem sempre, né, claro, a nossa programação, tem aqui o nosso jornal, tem todo o nosso conteúdo e aquele espaço generoso para você nos ajudar a fazer juntos aqui o nosso noticiário. 7:01, é hora da gente trazer o Weber Lima para aquele papo esportivo que a gente adora todas as manhãs.
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1: Vambora, Weber Lima, será que já prenderam a zebra? Ou será que hoje com a Argentina, com a França em campo, a gente vai continuar vendo esses placares esquisitões, hein?
5: Bom dia, Stephanie, bom dia, Mauro, bom dia, ouvinte da Nova Brasil. Olha, realmente, surpresas, tivemos algumas ontem, né? Principalmente com a Espanha, né? Quer dizer, se a gente tá reclamando de Marrocos um, Brasil também um, imaginem os espanhóis, né? A imprensa da Espanha colocando como desastre o que aconteceu ontem na partida contra Cabo Verde. Para se ter uma ideia, Cabo Verde tem uma população de 500 mil de pessoas, né? É uma ilha. Então, quer dizer, muito feio o que aconteceu ontem para a Espanha, né? Que é uma das favoritas. E aí fica a dúvida, será que é ainda uma das favoritas, né? Teve dificuldades para ganhar da fraquíssima seleção de Cabo Verde. Ontem tivemos outras partidas, mas o que chamou mais atenção foi realmente esse empate. Também tivemos ontem em Los Angeles a outra partida do Grupo H, do Grupo da Espanha. A Arábia Saudita ficou no empate com o Uruguai. Os sul-americanos decidiram não vencer na Copa do Mundo, né? Mais uma estreia de um sul-americano e a vitória não chegou. Quem sabe chegue hoje com a Argentina, mas ontem o Uruguai estava perdendo para a Arábia Saudita e empatou. Uma derrota do Uruguai praticamente tiraria o time a Celeste da Copa do Mundo, porque tem a Espanha aí nesse grupo, né? Eu não vi, assistindo o jogo ontem, não vi força do Uruguai para ganhar da Espanha, mesmo empatando com o Cabo Verde. Também tivemos no grupo G duas partidas, mais dois empates. Outra surpresa, o Egito saiu na frente da Bélgica e Lukaku. Lukaku entrou em campo com 8 segundos, fez o gol. Olha, não me lembro de um gol tão rápido de um jogador entrando em campo numa Copa do Mundo, mas 8 segundos o Lukaku empatou e terminou. Bélgica 1, Egito 1. Outra surpresa. Uma que não é tão surpresa assim, mas que todo mundo acreditava que o Irã venceria a Nova Zelândia, porque a Nova Zelândia realmente está, né, participando das Copas, é a terceira vez que a Nova Zelândia participa, muito por conta da mudança, né, de vagas e etc. O Irã empatou com a Nova Zelândia por duas vezes ficou à frente, mas o Irã conseguiu empatar em 2-2, e ontem existia uma tensão, né, no ar por conta do que vinha acontecendo, né, entre Estados Unidos, a guerra entre Estados Unidos e Irã. Mas foi tranquilo, assim, na torcida, né? Porque a FIFA já não permite nenhuma manifestação política dentro dos estádios, mas tivemos apenas a bandeira que era utilizada antes da Revolução Islâmica, em 79, até 79, né? Então tinha a bandeira lá que era utilizada pelo país, alguns iranianos residentes nos Estados Unidos, que já estão lá há muito tempo, levaram essa bandeira que tem um sol, um leão, levaram essa bandeira que era utilizada até a época, né, da Revolução, usaram no estádio, porque aí acho que as autoridades americanas não tinham consciência, né, que essa bandeira representava o país até o final da década de 70, então tivemos alguns iranianos utilizando essa bandeira como protesto pelo regime que existe hoje no país. Hoje, teremos a estreia da França às 16h pelo grupo I contra Senegal, e às 19h em Boston o Iraque enfrentando a Noruega. E pelo grupo J, uma partida apenas, a Argentina terá pela frente a Argélia às 22h em Kansas City, lembrando que aí é o último sul-americano a estrear, né? Quer dizer, teremos a Colômbia amanhã, mas eu acredito que esse vencerá a Argélia e vai fazer bonito. Em relação à seleção brasileira, Stephanie Mauro, voltamos aos treinamentos, né, no Columbia Park, e daqui a pouquinho, em entrevista coletiva, Douglas Santos, que muitos acharam que ele foi bem na partida, na estreia contra Marrocos, Douglas Santos fala em entrevista coletiva, e o Brasil treinou sem Neymar, problema ainda com a recuperação da panturrilha, amanhã completando um mês, né, que o Neymar não joga mais, e o Rodrigo Lasmar deu aí um prazo de 3 semanas, mais ou menos, esse prazo não será cumprido pelo jeito, a recuperação não era tão boa como disse Carlo Ancelotti.
0: Pois é. O Neymar, enquanto isso, está anunciando, né? Vai ser papai pela quinta vez, é o terceiro, vai ser a terceira filha dele com a Bruna Biancardi, né? De novo aquela coisa, né? A Copa do Mundo parece ser um grande evento social para o Neymar, mas jogar que é bom até agora, nenhum sinal de que ele vá jogar nessa Copa do Mundo. Vamos ver o que acontece daqui para frente. Eu não sei, não sei você, Weber, não tenho mais muita esperança, não.
5: Ah, Mauro, eu acredito que só no mata, e mesmo assim, né, a gente tem aí um dos nossos comentaristas, que é o Renan, que jogou no São Paulo, foi campeão da Libertadores pelo Tricolor, ele já vem falando isso há muito tempo. Ele falou, olha, ele vai voltar, tudo bem, mas ele tem um tempo de transição, mais um tempo aí, e a Copa vai acabando, né, e como é que ele vai entrar em campo, em que condições o Neymar vai entrar em campo? Eu fui um cara que torcia muito para que o Neymar estivesse na Copa do Mundo, jogando, logicamente, mas não, as esperanças foram embora, viu, Mauro? Só um milagre, realmente, para o Neymar jogar a Copa do Mundo. O Brasil deve terminar essa primeira fase sem um atleta. Estão falando aí do jogo da Escócia. Acho difícil também, Mauro, porque aí tem um período, como eu já disse, de transição, e aí vai para o mata, né? Mas se o Brasil não melhorar o seu futebol no mata, realmente a participação brasileira será curta. Eu acredito ainda nas quartas de final, mas o Brasil precisa melhorar demais, porque vai ter pela frente aí Holanda, Japão, que a gente viu aí como eles jogaram, né? A competência tática desses dois times realmente chamou muita atenção. Foi o melhor jogo da Copa do Mundo até agora, Mauro.
0: Uhum.
5: Foi Holanda e Japão. Então acredito que pro Neymar a Copa do Mundo ficou muito difícil, só um milagre mesmo, Mauro.
0: Agora, não podemos, né, Stephanie, encerrar esse noticiário sem falar do destaque da rodada de ontem, né?
1: Que dentro e fora dos campos. Impressionante. Que história impressionante, né? Copa do Mundo, assim, né? Por mais que tentem transformar isso num evento comercial, num grande show de marketing para marcas exibirem, né, seus produtos, enfim. O que continua valendo são as grandes histórias mesmo, né? Depois do técnico, a gente viu um técnico chorar de felicidade quando a equipe dele estava tomando 7-1 da Alemanha. Ontem a gente viu um goleiro de 40 anos de idade mostrar o nome dele pro mundo, minha gente. Ele apareceu, brilhou, né, contra a Espanha. A gente tá falando do Vozinha. Ele estreou em Copa do Mundo ontem, nesse empate histórico de Cabo Verde contra a Espanha, e segurou o 0-0, né? Fez algumas lindas defesas, virou o nome do jogo. Agora, nas redes sociais, é que a coisa repercutiu bastante, né? Ele começou a partida ontem com menos de cerca de 50 mil seguidores no Instagram. Acabei de abrir aqui, ó, o perfil oficial do Vozinha, Josimar Dias, no Instagram, tem 6 milhões e 300 mil seguidores. O nome dele é Josimar José Évora Dias, nome em homenagem ao brasileiro Josimar, que disputou a Copa do Mundo de 1986. E apesar dessa estreia em mundiais, o Vozinha tem uma longa trajetória com a equipe de Cabo Verde, está lá desde 2012 e agora é um dos maiores símbolos dos Tubarões Azuis. Olha a frase que ele botou aqui no perfil dele: nunca esqueças quem és e de onde vieste. Ele saiu de Cabo Verde pro mundo, fazendo esse paredão ontem contra a equipe da Espanha. Oh, muito Weber. Legal, que história, né?
0: Foram pelo menos 8 defesas difíceis que ele fez ao longo do jogo. Segurou a Espanha.
5: É verdade, o Vozinha, e aí a gente dando os créditos, né, essa campanha que foi feita durante a transmissão, né, pra gente ver a força aí, um dos nossos meios, né, o rádio agora tem imagem, né, a força do YouTube, da campanha da Cazé TV, né, eles começaram a falar durante o jogo, Vozinha e tal, começaram a falar muito do goleiro, ele fez realmente uma partida espetacular e começaram, vamos seguir o Vozinha, e a coisa começou a aumentar, subir, até o final da tarde já estava em 3 milhões e agora 6,4, atualizados,
0: gente, olha,
5: dá pra ver
0: só,
5: aí, ó,
0: gente.
5: 6,4 milhões.
0: Para de subir.
1: não para subir. Que legal.
5: Só pra lembrar, Cabo Verde também... É, a língua portuguesa, né, utilizada no país, né, e o Vozinha ontem falou, agradeceu os brasileiros, realmente um negócio absurdo. O Vozinha, o nome em homenagem ao Josimar, que fez um golaço, né, na Copa de 86.
0: Gol espírita, né?
5: Josimar. É verdade, um golaço, que é um dos gols mais bonitos que eu acho de Copa do Mundo, é aquele gol do Josimar, um negócio espetacular, realmente, a curva que a bola faz, um negócio de louco. E o Vozinha é porque ele ficava muito com a avó dele, né? A sua vozinha, e aí ficou vozinha e entrou pra história, né? Muito legal, é a força
1: aí. Tem gente pedindo a contratação dele no Brasileirão, hein?
5: Ah, não dá, já tá 40 já, né? 40 anos.
1: Mas ficando desse jeito contra a Espanha, Weber...
0: Mas
5: está aí.
0: Mas eu já vi meme, o pessoal falando, ó, fala português, tem nome em homenagem a brasileiro, já dá para dar um CPF para ele, já chama para a seleção brasileira agora na Copa mesmo.
1: Muito bom.
5: Inclusive, chama atenção, né, falando da questão dos goleiros, né? Chama atenção como você não vê falhas do Alisson, né? Nas 3 participações da Copa do Mundo, eu pelo menos não me lembro de nenhuma falha do Alisson, mas realmente eu acredito que o distanciamento do jogador brasileiro aqui do país, né? Porque o Alisson, a sua carreira, quase toda a sua carreira é na Europa, né? Ele vai para o Liverpool. Como o brasileiro pega no pé do Alisson, né? Como ele... não tem jeito, né? O brasileiro não gosta mesmo do Alisson. Muita gente falando em falha do Alisson nas Copas do Mundo. Eu não vejo assim, não me lembro de falhas do goleiro brasileiro. E nesse último jogo pegaram no pé do Alisson, mesmo com um erro grave no meio de campo do Brasil, para o jogador do Marrocos ter toda a tranquilidade para fazer aquela enfiada. No meio dos 2 zagueiros que erraram também, não ficaram próximos do atacante, mas essa questão do goleiro é realmente difícil de entender porque pegam tanto no pé do Alisson, Mauro.
0: É isso, vamos nessa. Weber, obrigado por hoje, um bom trabalho aí no decorrer do dia, até amanhã.
5: Valeu, Mauro. Stephanie, às 5:30 tem o Nova Brasil em campo, até lá.
0: Até. 7:13 da Copa do Mundo, do futebol, vamos pra política, o Diego Amorim tá chegando com a gente.
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0: Bom dia, Diego, tudo bem?
7: Tudo bem, Mauro. Bom dia para você, para Stephanie, para toda a nossa audiência da Nova Brasil.
0: Diego, como é que tá a cabeça aí dos candidatos à presidência? O pessoal tá ali na base do cada um por si? Ou existe um projeto maior? Alguém tá defendendo um projeto maior?
7: Olha que interessante, Mauro. Ontem, depois da pesquisa divulgada pelo Nexo, Instituto Nexo, uma pesquisa encomendada pelo BTG, mais uma rodada, confirmando ali a ampliação da vantagem do Lula sobre o Flávio Bolsonaro, eu fui ouvir representantes das campanhas aí para ver como é que era o termômetro em relação a esses novos dados. E aí ouvi, na campanha do Flávio Bolsonaro, críticas a alguns aliados do Flávio. A crítica era a seguinte: olha, Flávio Bolsonaro está sendo tomado aí pelo oba-oba de uma minoria do PL, o partido dele, que é barulhenta, mas que na verdade não está pensando no projeto presidencial do Flávio, está pensando na sua própria reeleição. Veja, isso acontece com muita frequência nas eleições gerais, a cada 4 anos, não é somente no PL, a gente viu isso no PT também em 2018, que é o seguinte, a gente precisa lembrar, você ouvinte da Nova Brasil, para o cara ganhar para presidente, tem que ter voto no Brasil inteiro, são milhões e milhões e milhões de votos. Para ganhar para deputado, ele precisa ter voto no estado dele. E às vezes 15, 20, 25, 30 mil votos são suficientes para ele se eleger deputado federal. Então, o deputado precisa da bolha dele. Aquilo que vale para o deputado não vale para o candidato a presidente. O candidato a presidente precisa de todo mundo. Precisa de voto do centro, dos independentes, daqueles que não querem saber de política, precisa dos fiéis, precisa até mesmo de votos na oposição, que às vezes tem também, a gente já falou aqui, desse eleitor volátil que vota ou no Lula ou no Flávio Bolsonaro com o mesmo estímulo, né? Já o deputado federal, ele não precisa pensar num todo, ele precisa garantir os votos dele ali. E para garantir os votos dele ali, basta ele escolher um caminho, muitas vezes, bater naquela tecla e pronto. Então ontem eu escutei aliados do próprio Flávio Bolsonaro dizendo, olha, essa história do Flávio Bolsonaro ficar indo para os estados, fazer lançamento de candidatura do PL para um punhadinho de pessoas, isso só ajuda os candidatos a deputados de lá, isso não vai trazer voto para ele no nacional. O pessoal está pensando nele. O pessoal está jogando o jogo seu para fazer aí o comparativo com a Copa do Mundo que eu estava ouvindo o Weber Lima agora. Muitas vezes, Mauro e Stephanie, eu escuto, e não é de hoje, de deputados que dizem o seguinte, olha, Diego, essa crítica aqui que você está fazendo ao presidente Lula, presidente Bolsonaro na época, eu concordo, só que eu não posso falar isso publicamente, senão eu perco meus votos para deputado na próxima eleição e eu preciso garantir a minha reeleição. Então, os votos para deputados estão ali naquele grupo, o cara foca naquele grupo. E muitas vezes, para concluir, os presidentes de partidos também jogam esse jogo. Dizem que estão apoiando um ou outro, mas no final das contas, o que conta é a bancada federal. A gente também já disse aqui, eu lembro a nossa audiência, que o dinheiro do fundo partidário, ele vem do tamanho da bancada federal, ou seja, da quantidade de deputados federais que aquele partido tem no Congresso Nacional em Brasília. E a partir dali é dividido o bolo bilionário do fundo partidário. Então os presidentes de partidos muitas vezes optam pela neutralidade, sobretudo os partidos de centro, como o MDB deve fazer, por exemplo, para fazer o seguinte, olha, não vou me indispor apoiando Lula ou Bolsonaro oficialmente. Cada um faz o que quiser no seu estado. O que me interessa é ter uma bancada robusta de deputados federal. Uhum. E aí, por que eu trago esse comentário hoje e devolvo para vocês? Porque o eleitor também precisa ter essa sensibilidade, digamos assim, para observar e perceber se aquele deputado que está ali pedindo voto para ele, já que a gente fala tanto aqui da importância do Congresso também, sobretudo Mauro Pereira bate muito nessa tecla, você eleitor, olha para aquele teu deputado que você quer votar nele e veja se aquele discurso que ele está fazendo não é um discurso bem marqueteirozinho, bem marqueteiro no sentido pejorativo aqui, só para ganhar o seu voto, só para conquistar você, só para falar aquilo que você quer ouvir, só para adotar aquela narrativa que é fácil de encontrar eco, né, em parte do eleitorado, ou se ele realmente está pensando num projeto nacional. Porque é isso. Tem gente que não está nem aí para o Flávio Bolsonaro, que se ele perder ou ganhar, o que importa é que ele, deputado, seja reeleito lá pelo PL no estado dele. Assim como o petista também, assim como o PSD, assim como no Novo tem também, gente que não está nem aí para o projeto nacional, cada um com seus problemas, é cada um por si e o cara quer garantir o dele. Muita atenção, eleitor, nesses candidatos que muitas vezes não tem a essência, não tem aquele discurso de maneira orgânica, está te engabelando, como já a gente costuma dizer. Você está sendo engabelado. Volto com vocês, Maurício.
0: E é sempre bom a gente insistir e lembrar o nosso ouvinte, a nossa ouvinte, O jogo, pessoal, é jogado no Congresso. O presidente da República, de uma década para cá, teve uma redução muito grande de seu poder. O jogo é jogado no Congresso. Tenha muito cuidado com o deputado federal ou a deputada que você vai eleger, o senador ou a senadora que você vai eleger. Pesquise bastante, incentive a sua família, os seus amigos a pesquisar bastante, porque o jogo é jogado no Congresso. O presidente da República não tem mais tanto poder quanto a gente imagina que tenha. Presta muita atenção nisso, para o bem do Brasil. Se você quer o bem do Brasil, preste muita atenção na qualidade do político ou da política que você vai eleger para o Congresso Nacional, porque é lá que as grandes decisões são tomadas ou às vezes não são tomadas aqui no Brasil. Diego, obrigado por hoje.
7: Coragem, até amanhã.
0: Até amanhã.
1: Até amanhã para o Diego, mas a gente permanece aqui, permanecemos falando de eleições.
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1: O senador Flávio Bolsonaro, pré-candidato à presidência da República, defendeu ontem a isenção do imposto de renda para quem recebe até R$5.000 por mês, medida que foi enviada ao Congresso Nacional pelo governo Lula e aprovada pelo Congresso no ano passado. Essa declaração aconteceu em São Paulo, durante o Fórum Rumos do Brasil, promovido pela revista Veja. A gente vai ouvir um trecho do que disse Flávio Bolsonaro.
9: Eu sou favorável, Maurício, era uma promessa de campanha também do presidente Bolsonaro. A única diferença é que com o Bolsonaro certamente você teria uma compensação de abrir mão dessa receita quando você eleva o patamar aí da isenção do imposto de renda para R$5.000. Ou seja, com o Bolsonaro você teria de onde tirar, sem precisar aumentar ou criar impostos.
1: Durante todo o governo Jair Bolsonaro, a tabela do imposto de renda ficou sem reajuste. Flávio Bolsonaro também disse que Daniela Marques, que foi presidente da Caixa Econômica Federal durante o governo de Jair Bolsonaro, vai colaborar na campanha dele na pauta econômica.
9: Não, a Dani é uma amiga que nós fizemos aí ao longo do governo do presidente Bolsonaro. É uma pessoa que está se dispondo a estar próximo de nós, não porque é mulher, é porque ela, para mim, ela é a melhor pessoa que tinha no time do Paulo Guedes, era a Dani Marques. Então, tenho certeza que muita coisa que o Paulo Guedes conseguiu implementar, a Dani ajudou a construir e a viabilizar. Então, é uma pessoa que eu respeito demais, que eu confio demais, né? Está se dispondo a estar perto de nós aqui na campanha e vai me ajudar nessa parte econômica, não só nessa parte econômica, ô Maurício, mas principalmente na pauta de mobilidade social.
0: Essa escolha do Flávio Bolsonaro pela Daniela Marques também tem origem aí no que os números das pesquisas mostram. Na pesquisa Quest, por exemplo, que foi divulgada na semana passada, parte da vantagem de Lula sobre Flávio Bolsonaro se deve às mulheres. Na pesquisa estimulada de primeiro turno, entre os homens tem empate técnico entre os dois. 37 pontos para Lula, 34 para Flávio Bolsonaro. A margem de erro é de 3 pontos percentuais nesse quesito. Já entre as mulheres, a vantagem para Lula foi de 17 pontos, 41 a 24.
1: Seguimos falando de eleições. O ex-governador de Minas Gerais e pré-candidato à presidência da República, Romeu Zema, foi desconvidado de um encontro do Partido Novo em Santa Catarina, previsto para o início de julho. A decisão ocorreu após críticas de Zema ao senador Flávio Bolsonaro por seu envolvimento com o banqueiro Daniel Forcaro, do Banco Master, e depois de o ex-deputado Eduardo Bolsonaro defender o rompimento da aliança entre PL e Novo. Segundo integrantes da pré-campanha, Zema soube do cancelamento do convite pela imprensa. Em nota, ele afirmou que é sempre bem recebido pelos catarinenses e que voltará ao estado em breve.
0: O diretório estadual do Novo informou que, após alinhamento interno, decidiu retirar o convite e afirmou que, caso não haja uma mudança imediata na equipe de comunicação de Zema, poderá se posicionar contra sua indicação como candidato à presidência. Essa decisão provocou reação na cúpula nacional do Partido Novo. Integrantes afirmam que a medida do diretório de Santa Catarina foi unilateral e relatam indignação entre filiados com pedidos pela destituição do presidente do diretório catarinense, Calil Zatar.
1: 7:24. Vamos girar mais uma vez com a nossa reportagem pelo país.
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1: E o nosso pouso agora é aqui na capital federal. Líderes partidários se reúnem hoje à tarde para discutir aquelas duas propostas que estão no centro das negociações. O fim da escala 6x1 e também um projeto de enfrentamento à misoginia. Stephanie Ferreira está aqui ao meu lado, vai nos contar tudo ao vivo. Bom dia.
12: Muito bom dia, Stephanie, Mauro, ouvinte da Nova Brasil. Exatamente, vai ser uma semana decisiva para essas duas pautas. O presidente da casa, Hugo Mota, afirmou que vai discutir os dois textos hoje na reunião de líderes. No caso da escala 6x1, a Câmara agora discute um projeto de lei sobre o tema. A PEC, a gente lembra aqui que a PEC, que acaba com esse modelo de jornada, já foi aprovada pelos deputados e foi enviada ao Senado. Mas o projeto de lei ainda precisa ser votado pelos deputados porque trata da aplicação prática da mudança. O texto está em regime de urgência e, por isso, trava a pauta do plenário. Enquanto ele não for analisado, outras votações ficam paradas. A reunião também vai tratar do projeto contra a misoginia. O texto foi discutido em um grupo de trabalho coordenado pela deputada Tabata Amaral e propõe mudanças na legislação para prevenir, combater e punir crimes praticados contra mulheres, especialmente no ambiente digital. E é justamente sobre esse ponto que fala o líder da Federação Pessoal Rede, o deputado Tarcísio Mota, que vai participar dessa reunião de hoje. Vamos ouvir.
13: Bom dia, Stephanie. Bom dia, Mauro. Olha, na reunião de líderes de hoje, vai estar em pauta a questão do PL de enfrentamento.

0: força-tarefa da extrema-direita para evitar que ele fosse, fosse a sanção do presidente Lula. Ele está retornando à Câmara dos Deputados e nós precisamos enfrentar este debate, porque o enfrentamento à misoginia é fundamental para a gente evitar a onda de feminicídios, para acabar com esta onda e para garantir a questão do direito das mulheres, dos direitos das mulheres, e acabar com essa história dos tais, dos red pills, esses que divulgam e disseminam ódio contra mulheres e essa misoginia que tem a ver com ódio contra mulheres, que significa sustentar uma situação onde tem violência contra as mulheres. Então, esse PL tem uma série de medidas de prevenção, de enfrentamento e de responsabilização para aqueles que praticam a misoginia, e ele é decisivo. Esperamos que na reunião de hoje a gente vença todas as resistências e possamos votar ele o mais rapidamente possível como um PL de consenso da Câmara dos Deputados, porque é consenso na sociedade brasileira que nós precisamos enfrentar o ódio contra as mulheres.
1: Pois é, Stephanie, depois dessa reunião de líderes que está marcada aí para 2 horas da tarde, a expectativa é que Hugo Mota tente construir um acordo para levar os dois projetos ao plenário ainda nesta semana.
2: Semana importantíssima lá no Congresso Nacional. Stephanie Ferreira, aqui de Brasília, estará atenta a tudo e nos atualiza.
3: Obrigado às Stephanies. Aqui no estado de São Paulo, a ponte do esqueleto, que fica no interior paulista, onde uma jovem de 21 anos morreu durante um salto de rope jump no sábado, essa ponte já foi palco de outros acidentes graves nos últimos anos. A Lilian de Souza, diretamente de Campinas, traz as informações.
4: A ponte do esqueleto, com cerca de 40 metros de altura, entre Limeira e Cordeirópolis, onde uma jovem de 21 anos morreu no último sábado, acumula um histórico de acidentes. Desativada há quase 3 décadas, a antiga estrutura ferroviária se tornou ponto de encontro para praticantes de esportes radicais, ciclistas e trilheiros. Mas o local já registrou outras ocorrências graves nos últimos anos. Em abril de 2024, uma ciclista de 39 anos morreu após cair da ponte. Já em agosto do ano passado, 2 mulheres ficaram gravemente feridas em outra queda. No caso mais recente, Maria Eduarda Rodrigues de Freitas morreu durante um salto de rope jump. Segundo a Polícia Civil, ela foi lançada sem estar conectada à corda de segurança. O equipamento, que deveria sustentar a vítima, permaneceu enrolado na plataforma. Testemunhas afirmaram que não houve a checagem dos itens de segurança. A Prefeitura de Limeira informou que pretende processar o governo federal por omissão. Segundo o município, pedidos por medidas de proteção e controle de acesso vinham sendo feitos há meses. Já a Secretaria do Patrimônio da União afirmou que nunca autorizou atividades esportivas no local e defendeu uma ação conjunta para impedir novos acessos à estrutura. De Campinas, Lilian de Souza.
3: 7h29, girou já o ponteirinho, girou. 7h30, só dá tempo de agradecer para Stephanie Alves. Boa terça para você, Stephanie.
2: Para nós, Mauro, até amanhã.
3: Até amanhã, e agradecer você que nos acompanhou até aqui nessa edição nacional. A partir de agora, você fica com o noticiário da sua cidade, da sua região. Valeu pela companhia, pessoal. Boa terça e até amanhã.
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10: São 7h31, entre os dias 8 e 12 de junho, o Serviço de Abordagem Social de Pessoas em Situação de Rua registrou 376 atendimentos em Campinas. No total, a maior parte, 263, aconteceu nas ruas e praças. 113 atendimentos na sede do serviço, com a atuação em todas as regiões da cidade. A região central, por exemplo, concentrou o maior volume, com mais de 160 abordagens no território e 65 atendimentos em sede. Ao todo, 27 pessoas foram encaminhadas ao SAMIM,

0: de orientações e encaminhamento para a rede de assistência social e saúde. Nas demais regiões, as equipes também atuaram como abordagens, encaminhamentos e entrega de cobertores, além de contato com as famílias. Siga ouvindo o Jornal Nova Brasil com Lilian de Souza em instantes aqui no 103.7. Até já.
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4: Atenção, já tem rodízio valendo no centro expandido da capital na manhã desta terça-feira, viu? Carros com placas finais 3 e 4 não podem circular no centro expandido até as 10 da manhã. Depois, entre 5 da tarde e 8 da noite, o rodízio volta a vigorar novamente. Motoristas de caminhões e ônibus fretados, fiquem atentos às restrições para esses veículos, já estão valendo desde as 5 da manhã e devem permanecer assim até as 9 da noite. 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
10: 7h34, dia 16 de junho de 2026, terça-feira fria aqui em Campinas. Seja bem-vinda, seja muito bem-vindo. Está no ar a edição local do Jornal Nova Brasil e é muito bom ter a sua companhia nesta manhã. Eu sou a Lilian de Souza e a partir de agora te faço companhia com as principais notícias de Campinas e de toda a nossa região. Ao longo desta manhã, vamos falar sobre saúde, mobilidade, economia, segurança, serviços, previsão do tempo e tudo aquilo que você precisa para ficar bem informado. Você acompanha o Jornal Nova Brasil pela 103.7 FM e também pode nos assistir ao vivo no nosso canal do YouTube, o Jornalismo Nova Brasil. É só procurar lá, entrar, dar aquela força pra gente, se inscrever no canal e ativar as notificações para saber quando a gente tá entrando ao vivo. E claro, a sua participação é sempre muito bem-vinda. Manda sua mensagem, seu comentário, interaja com a gente. E ao meu lado, em mais uma manhã, Rony Viana. Bom dia, Rony.
0: Bom dia, Lilian. Estamos aqui empacotados com o friozinho que tá acontecendo e você também com a gente até às 8 da manhã, às 7h35.
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10: E vamos aos destaques do noticiário desta terça-feira com as principais informações de Campinas e região para você começar o dia muito bem informado.
0: Dia de coluna Nutriação com Pérola Ribaldo falando sobre os carboidratos para quem usa as tais canetas emagrecedoras.
10: Tem também a coluna Seu Corpo, Sua Saúde com Rogério Queiroz para falar sobre fibromialgia.
0: Nesta temporada especial de Copa do Mundo tem também o nosso encontro com Beto Quinalha no Bate-Bola, com análises e curiosidades e muita conversa sobre futebol.
10: Tudo isso e muito mais a partir de agora, no Jornal Nova Brasil. Participe com a gente.
0: Já são 7h36.
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10: É, a previsão do tempo indica que o frio vai seguir aqui em Campinas nos próximos dias, com máximas em torno de 21 graus e noites mais geladas, principalmente a partir de amanhã. Segundo o CEPAG da Unicamp, o tempo começa a firmar a partir desta terça-feira, dia 16, após a instabilidade registrada no domingo. Nesta terça, a cidade terá variação de nuvens ao longo do dia, com máxima de 21 graus, mínima de 15 e baixa probabilidade de chuva. Já na quarta-feira, o sol deve predominar sem chuva, mas com queda nas temperaturas. A mínima pode chegar a 12 graus. Com essa queda mais forte à noite e de madrugada, a gente faz aqui sempre um alerta para as pessoas em situação de rua, que ficam mais expostas ao frio e à umidade. Se você encontrar alguém ou souber de quem precisa de acolhimento nesses dias, a Prefeitura mantém a Operação Inverno com atendimento das 6 às 9 da noite pelo WhatsApp 19 998 46496.
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10: 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E hoje eu quero saber de que lugar aqui da nossa região, qual cidade, qual é o bairro que você está ouvindo a Nova Brasil. Quero saber um pouco mais sobre a nossa audiência. Então, manda mensagem no nosso WhatsApp e o número, você sabe, é o Rony Viana que dá pra gente.
0: Muito bem, anota aí então, mande essa mensagem pra Lilia, ela tá ali corrigindo, comentando também, 19 999 587 188, contando pra gente de onde você está ou nos ouvindo, é isso, Lilia?
10: Ou assistindo pelo YouTube.
0: Ah, sim, estamos aqui no YouTube, tchauzinho pra câmera ali, e vale também, além disso, tem outros prêmios, Lilia?
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0: Está valendo 7h38.
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10: E atenção, o motorista que vai seguir para a capital paulista, o rodízio municipal de veículos segue em vigor nesta terça-feira no centro expandido de São Paulo. A restrição vale para veículos com placas de final 3 e 4 nos horários habituais, que é das 7 da manhã até as 10 da manhã e das 17 às 20 horas. Quem descumprir a regra pode ser multado e ainda levar pontos na carteira. E olha, mudança no trânsito aqui em Campinas. A interdição de um trecho da Rua Barão de Jaguara foi transferida para amanhã, quarta-feira, a partir das 8h30 da manhã. Essa alteração foi feita em razão das chuvas e o bloqueio, que era programado para esta terça-feira, mudou de dia. Nesse local será realizado um reparo de afundamento na via, onde passa uma galeria de água pluvial centenária, que é tombada pelo patrimônio histórico e apresenta problemas e precisa de intervenção. Os trabalhos serão feitos pela Secretaria de Serviços Públicos com acompanhamento da Sanasa, já que há uma rede de esgoto ali perto. A interdição vai acontecer no trecho entre as ruas Ferreira Penteado e Conceição. Além disso, haverá um pré-bloqueio no cruzamento com a Avenida Doutor Moraes Salles na pista interna. O desvio previsto é pelas vias Doutor Moraes Salles, a pista interna, Lusitana e César Bierrenbach. E tem mais uma mudança. A Avenida Benjamin Constant vai ter a entrada em operação de um semáforo inteligente a partir das 10 horas, logo mais desta terça-feira, ali na saída do Terminal Mercado. O equipamento foi reconfigurado pela Indec e passa a usar câmeras para ajustar automaticamente o tempo do sinal de acordo com o fluxo de ônibus e veículos na região. A ideia é diminuir os conflitos entre ônibus que saem do terminal e os veículos que seguem pela Benjamin Constant no sentido da Senador Saraiva, além de garantir mais fluidez ao tráfego. Na prática, o sistema vai priorizar o transporte público. Quando a demanda de ônibus aumenta, o tempo de sinal verde é ajustado automaticamente. A região tem grande movimento de pedestres por conta da proximidade com o mercado municipal e o próprio terminal, que atende mais de 20 linhas de ônibus. 7h41.
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10: Seja bem-vindo, doutor. Bom dia.
8: Bom dia, Lilian. Bom dia, Rony. Bom dia a todos os ouvintes.
10: E hoje a gente vai falar sobre uma questão que, infelizmente, também é muito comum, né? A fibromialgia.
8: Pois é, fibromialgia hoje em dia ela já alcança quase 5% da população. 5% às vezes pode parecer pouco, Mas se você pensar aí numa população de 250 milhões de brasileiros, nós estamos falando de pelo menos 12 milhões de pessoas que sofrem com a fibromialgia.
10: E aí é muita gente que pode estar sofrendo com dor, porque essa é uma condição que deixa a pessoa com muitos mal-estar no corpo, né, doutor?
8: Exatamente, porque a fibromialgia não é só uma questão de sentir dor, ela tem características muito específicas e ela é chamada de uma síndrome. Por que uma síndrome? Porque ela afeta vários sistemas ao mesmo tempo. Pra você ter uma ideia, o Colégio Americano de Reumatologia define a fibromialgia como uma síndrome caracterizada por dor crônica generalizada, acompanhada de fadiga, distúrbios do sono, problemas cognitivos e sensibilidade em vários pontos específicos do corpo. Então, quando você tem uma dor crônica só numa região, isso não caracteriza a fibromialgia. Mas quando você tem dor nos braços, nas pernas, na coluna, dor de cabeça, somado com cansaço, somado com, às vezes, problemas digestivos, problemas emocionais, ou seja, a fibromialgia, ela afeta praticamente todo o corpo e é uma condição bastante difícil de ser contornada.
10: E é por isso que a osteopatia pode ajudar, porque a osteopatia olha para o corpo todo de forma integral e não para um ponto isolado.
8: Exatamente. Então a gente sabe que nesses casos não adianta a pessoa falar, eu tô com uma dor no joelho e ficar tratando o joelho ou só o joelho. A gente precisa tratar várias outras coisas. Precisa modificar um pouquinho a alimentação dessa pessoa, precisa fazer exercícios respiratórios para lidar com os problemas do diafragma, das vísceras, precisa melhorar a capacidade do sono da pessoa e, fora isso, todo o trabalho que a gente faz corporalmente com ela no consultório, né? E no consultório, não só a gente vai tentar tirar todas as sobrecargas corporais, mas a gente também vai tentar induzir a pessoa a um estado parasimpático tônico. O que, que é isso? É quando é um sistema que ativa a recuperação do corpo. E normalmente, nesses pacientes de fibromialgia, o problema é que esse sistema parasimpático ele está desativado. E a pessoa não tem essa capacidade de reparação. Então, a gente trabalha no sentido de devolver isso para ela.
10: Doutor, e uma coisa muito importante é porque essa é uma condição de fato que deixa a pessoa com muito desconforto. E a osteopatia, aqui no Brasil, ela é feita por fisioterapeutas. Ou seja, é muito importante ter cuidado também com a pessoa que vai te ajudar nesse processo.
8: Sem dúvida. Aqui no Brasil, a osteopatia ela é uma especialidade da fisioterapia. Então, é um profissional que já está formado em fisioterapia e faz uma formação de mais 5 anos em osteopatia.
10: Nossa, é bastante tempo.
8: É bastante tempo. Eu diria que é uma das especialidades mais longas, né, e mais trabalhosas, né, para o profissional. Porém, traz uma carga de conhecimento muito grande e que daí permite realmente lidar de maneira efetiva com vários quadros clínicos diferentes.
10: Doutor, e quando a pessoa está nessa condição e começa a ser cuidada também com a osteopatia, ela já tem uma melhora logo, leva um tempo, depende de caso a caso, como é que funciona?
8: Depende muito de caso a caso. Vamos falar especificamente nesses casos da fibromialgia. Como eu falei, é uma das síndromes mais difíceis da gente conseguir resultado, tá? Mas a gente tem bons resultados com a osteopatia. O que acontece? Nesses casos, como eu falei, a gente precisa ter também uma mudança de hábito do paciente. Então, quando o paciente decide realmente que não quer mais ter dor e quer melhorar a sua condição, e ele muda a alimentação, começa a fazer atividade física, ou seja, vai seguindo as orientações que a gente passa para ele, a gente começa a ter uma mudança do quadro mais rápida. Em compensação, se o paciente ele não faz a parte dele em casa, a recuperação ela é muito mais lenta. Então, eu vou demorar muito mais tempo para que esse paciente fique sem dor, né? Infelizmente, tem muito paciente que chega lá no consultório quase como se fosse entregar o corpo para a gente e falar, ó, dá um jeito aí, né? Mas ele mesmo muitas vezes não quer contribuir, não quer colaborar com o tratamento.
10: Também não dá para fazer milagre, né, doutora? Por isso que é importante, né, como a gente sempre fala, que é um cuidado integral e a pessoa também tem que ter esse cuidado com o próprio corpo.
8: Sem dúvida, sem dúvida. O que a osteopatia faz é acelerar um pouco esse processo, né? Mas que quem vai conseguir manter tudo isso é o próprio paciente depois com os seus hábitos.
10: Doutor, e quem quiser mais informações pode procurar o Instagram da clínica, passa pra gente.
8: Por favor, o Instagram da clínica é @clinicaseon, de Escola de Osteopatia de Madrid, então @clinicaseon, e é só entrar em contato com a gente. E não só para fibromialgia, mas para qualquer desconforto corporal, qualquer tipo de dor, a gente está pronto para atendê-los.
10: Muito obrigada. Até a semana que vem, doutor.
8: Eu que agradeço. Bom dia a todos.
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12: E pela rua Mogi Guaçu, na região da Chácara da Barra, em Campinas, a movimentação é maior, chegada para Orozimbo Maia. Quem segue na Jesuíno Marcondes Machado encontra boas condições e trânsito intenso, principalmente no acesso para Moraes Salles. 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
15: Carboidratos e canetas emagrecedoras, amigos ou inimigos? Eu sou a nutricionista Pérola Ribaldo e na coluna Nutrição de hoje eu vou falar com você que começou a usar uma caneta emagrecedora e de repente surgiu aquela dúvida: será que ainda posso comer carboidrato? Ou pior, preciso cortar o pão e as frutas para emagrecer? A resposta é não. Os medicamentos da classe de agonistas do GLP-1 ajudam a reduzir a fome, aumentar a saciedade, diminuir a velocidade do esvaziamento do estômago. E isso faz com que você coma menos naturalmente. Mas comer menos não significa deixar de comer nutrientes importantes. e os carboidratos são parte deles. Os carboidratos, eles são a principal fonte de energia do nosso cérebro, do nosso músculo, do nosso corpo como um todo. E quando a ingestão deles fica muito baixa por longos períodos, podem surgir sintomas como cansaço, irritabilidade, dificuldade de concentração, dor de cabeça e até a perda da massa muscular. O segredo não está em eliminar carboidrato, mas em escolher melhor e consumir as quantidades adequadas para cada pessoa. Prefira, então, carboidratos ricos em fibras que promovem saciedade por mais tempo e ajudam no controle da glicemia, além de serem muito mais nutritivos. Alguns exemplos são a aveia, a batata doce, a mandioca, a mandioquinha, o milho, as frutas com casca, o arroz integral e os pães integrais. Já os ultraprocessados, como bolacha recheada, salgadinho, refrigerante doce em excesso, costumam trazer muita caloria e pouco nutriente, além de não sustentar a saciedade por muito tempo. Outro ponto importante é que muita gente que usa essas canetas para emagrecer acabam reduzindo tanto a alimentação que passam o dia apenas beliscando. Com isso, faltam nutrientes, proteína, vitamina, minerais e fibras, aumentando o risco de deficiência nutricional, perda de massa magra, e aí vem a queda de cabelo, a unha fraca, que é uma reclamação tão frequente no nosso consultório. Por isso, o objetivo não deve ser apenas comer menos, mas comer melhor. E como conseguir consumir todos os grupos alimentares sem sofrimentos? Primeiro, monte refeições pequenas, mas completas. Não precisa de um prato enorme. Pensa em pequenas porções contendo proteínas, carboidratos e vegetais. Por exemplo, um filé de frango, algumas colherzinhas de arroz e uma salada colorida. Dica número 2, comece pela proteína, mas não esqueça os acompanhamentos. A proteína, ela ajuda a preservar músculo durante emagrecimento, mas ela não trabalha sozinha. Acrescentar um carboidrato de qualidade e legumes garante mais energia e melhor aporte nutricional. Dica número 3, aproveite os momentos em que a fome aparece. Muita gente sente mais apetite em determinados horários do dia. Em vez de substituir refeição por café ou bolacha, aproveite esses momentos para fazer refeições nutritivas. E para finalizar, lembre-se, as canetas, elas são ferramentas poderosas, mas não substituem uma alimentação equilibrada. O melhor resultado, ele vai acontecer quando você juntar o medicamento com a tua alimentação saudável. Emagrecer não é só perder peso, é nutrir o corpo para que ele funcione bem e continue saudável no futuro. Eu sou a nutricionista Pérola Ribaldo, mestre em clínica médica, e na próxima semana eu trarei mais dicas para te ajudar a construir uma relação mais saudável com a alimentação. Acompanhe o meu Instagram, @perola.ribaldo, onde eu te dou algumas dicas que podem te ajudar nesse processo. Até a próxima semana.
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10: 7h54, o Supremo Tribunal Federal deu prazo até março de 2027 para a Prefeitura de Campinas reorganizar a estrutura administrativa e substituir cerca de 598 cargos comissionados, que são aqueles contratados sem concurso público por servidores efetivos.
0: A decisão foi tomada após pedido da própria Prefeitura, que alegou não ter tempo suficiente para fazer todas as adequações necessárias, como revisão de leis, ajustes orçamentários e a realização de concursos.
10: Na prática, o novo prazo amplia o período anteriormente definido pelo Tribunal de Justiça de São Paulo, que era de apenas 120 dias. Agora o cumprimento fica ligado a um prazo de 12 meses contados a partir da decisão original do TJSP em março.
0: O caso começou quando o Tribunal de Justiça considerou inconstitucionais centenas de cargos comissionados da Prefeitura.
10: Com isso, esses postos deveriam ser ocupados por servidores concursados em áreas como saúde, educação, segurança pública e assistência social.
0: Em nota, a administração municipal afirmou que vai recorrer e destacou que já realizou 16 concursos entre 2021 e 2026, com outros 4 em andamento.
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22: Bom dia, Beto, seja bem-vindo.
24: Bom dia, muito obrigado. Bom dia, Lilian. Bom dia, Rony. Bom dia, galera toda que nos acompanha.
22: Eu quero começar hoje falando o seguinte.
24: Ai, ai.
22: Aqui, eu tenho a impressão que o herói brasileiro não é brasileiro. O que foi o Vozinha ontem? Conta pra mim.
24: O que é aquilo, hein? Você viu, menina? Que coisa, o Vozinha, jogador já de 40 anos, é jogador de Cabo Verde. Foi, é a grande surpresa até agora da Copa. Afinal de contas, a Espanha é candidatíssima a título. E acho que é candidata ainda, né? Não é porque empatou o jogo. Mas a Espanha esbarrou ontem em Cabo Verde. E Cabo Verde fez ali uma linha defensiva. O Vozinha, o goleiro, defendeu tudo. Fez 8 defesas. É muita defesa para um jogo. É, foi um massacre ali da equipe da Espanha. E no final das contas, 0-0. Olha aí, o resultado surpreendente. E mais do que isso, né? Virou um herói mundial.
22: Pois é, que história bonita, né, Beto?
24: É uma história linda, né? E você viu que coisa? Ele passou de... Ele tinha 40, 50 mil seguidores, foi... Já está com 6 milhões e 300.
22: Hoje cedinho, acho que não tinha chegado a 6. Já chegou a 6
24: já
22: milhões?
24: Já chegou a 6.
22: É muito legal.
24: 6 e 300.
22: História bonita, muito
24: 6
22: bom.
24: 6 milhões e 300 mil seguidores já tem o Vozinha. São aqueles personagens que, improváveis que aparecem no futebol. E no final das contas está aí Cabo Verde representando muito bem. Aliás, ontem... É uma curiosidade, todos os jogos ficaram empatados.
22: Pois é.
24: E foi o primeiro 0-0.
22: É verdade.
24: Primeiro 0-0 da Copa. A Bélgica também esbarrou, empatou só com o Egito. Outra surpresa, o Uruguai, a estreia do Uruguai 1-1 contra a Arábia. O Uruguai também pressionou no final do jogo. Primeiro tempo muito ruim do Uruguai, segundo tempo melhorou um pouco. E apenas empatou com a Arábia. E também, no final da noite, o Irã empatou 2-2 com a Nova Zelândia. Outro resultado também surpreendente. Todos esses surpreendentes aqui na rodada de ontem. Curiosidade também, nenhum sul-americano venceu
22: pois
24: ainda.
22: Pois é. Hoje tem...
24: Hoje tem Argentina.
22: Argentina
24: com Messi, hein?
22: Vamos
24: Messi
22: ver.
24: Joga. Defendendo...
22: Sempre no show, né?
24: Sempre. Hoje, mais dois candidatos, né? A Argentina enfrentando a Argélia. Não vai ser fácil também, não, a parada para a Argentina. A França, né, que é candidatíssima, enfrentando o Senegal, também outra equipe africana e que sempre é muito perigosa. A França precisa tomar cuidado, mas é favorita.
22: Sim.
24: Mas o favoritismo, eu falo assim, o favoritismo ele termina na hora que o juiz apita. Exatamente. Depois, aí é parada com quem está lá dentro do campo.
22: E
24: né?
22: Tudo pode acontecer.
24: Exatamente. E teremos também o Iraque contra a Noruega. É, Haaland, olha aí, o Haaland, um dos artilheiros lá do futebol inglês, estreando em Copa do Mundo, a Noruega hoje contra o Iraque. Esses são os jogos. Falei de goleiro, e tem também uma novidade hoje. Na Argélia, sabe quem que joga?
22: Quem?
24: Lucas Zidane.
22: Ah, verdade.
24: Filho de Zinedine Zidane.
22: Olha só.
24: É o goleiro.
22: Será que tem o talento do pai?
24: Então.
22: Mas difícil,
24: foi,
22: né?
24: Mas foi pro gol, né?
22: Verdade. Vamos ver se no se gol
24: fosse,
22: mostra.
24: Se fosse bom, tava jogando na linha. Assim, bom, lógico, com os pés, né, gente?
22: Sim,
24: vamos entender,
22: sim.
24: Não vamos menosprezar a posição.
22: Não, de jeito
24: a posição
22: nenhum.
24: Do goleiro. É que eu sou de uma época, viu, Lili? Até os nossos amigos, a gente brinca, né? A gente era na época seguinte. Eu ia brincar na rua, o cara que era ruim de bola, a gente põe pro gol. É, o cara que é ruim vai pro gol.
22: Mas a gente começou falando do vozinho, então.
24: Então, tá vendo?
22: Pois é.
24: Exatamente. Mas pode virar herói, né?
22: Sem dúvida.
24: Pode virar herói.
22: Roberto, enquanto isso, na seleção brasileira, nada de treino, nada de jogo por enquanto.
24: Ontem voltaram aos treinos. Ontem o elenco voltou aos treinos. E aí já começa a se preparar para a próxima partida contra o Haiti na próxima sexta-feira, 9:30. Sexta-feira, para buscar recuperação. Não dá para fazer. Gente, não vamos fazer do Haiti um Cabo Verde, não, hein? Não, pelo amor.
22: Por favor, sexta-feira a gente tem que vibrar, que a gente tem que gritar gol mais vezes.
24: Exatamente. Então, é a grande possibilidade. Lembrando que o Haiti só perdeu de 1-0 da Suécia, hein?
22: É.
24: Da Escócia, perdão. Então, o Brasil precisa prestar muita atenção, porque vai, com certeza, né, definir, provavelmente, né, gente, a primeira colocação com o Marrocos. Lembrando que a gente cruza com o grupo de Holanda e Japão.
22: Que é um bom grupo.
24: Opa.
22: Ô, Beto, mas o que eu ia dizer é que sem jogo e sem treino para o Neymar.
24: Para o Neymar, sim.
22: Mas...
24: Para o Neymar.
22: Mas temos mais um.
24: Mais um, você vê que coisa, hein? gol ele não tem feito não, mas filho ele também.
22: Tá.
24: Mais uma filha, né?
22: Mais uma menina. Nem vou comentar essa parte, mas enfim. Ô Beto, mas
24: eu falo assim, tendência pra ser sogro, hein, Neymar?
22: Então, mas será que entra em campo? Eu tô achando que tá difícil, né?
24: Tô achando difícil também. Tô achando difícil porque ele ainda não voltou aos gramados. Hoje 30 dias que ele não joga, né? Desde a contusão. Então, é uma lesão de panturrilha, é muito chata para tratar, demora um pouco mais para cicatrizar a lesão do músculo. E ele está fazendo tratamento intensivo. Mas eu não sei se estiver à disposição, provavelmente vai ficar no banco. Não vai jogar.
22: Seleção joga na sexta, aqui em Campinas, aqui. Ponte Preta só no dia 22, isso. É isso?
24: Ponte e Guarani. Os dois jogam na segunda-feira.
22: Muito bem.
24: Os dois na segunda-feira, o Guarani às 7:30 e a Ponte... Guarani às 7:30, Confiança, lá em Sergipe, e a Macaca aqui em Campinas, contra o Novo Horizontino, às 8:00 PM, na segunda-feira.
22: Beto, muito obrigada. Amanhã te espero de novo.
24: Opa, encontro sempre marcado, Eline. Até lá, gente.
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22: Olha, e muita gente aqui participando com a gente no YouTube, também no nosso WhatsApp. Deixa eu registrar aqui a nossa audiência. O Renato Tadeu tá dizendo que ele quer ganhar o Outback, mas o Outback é lá no Instagram da Nova Brasil. Corre lá, viu, Renato, para participar da promoção que ainda dá tempo. Temos o Jefferson Oliveira, Juliana Maciel. Temos também o Cleiton de Souza, Adriana Celestino, Luiz Carlos Ferreira, Marta Estela Borges com a gente, também o povo lá do meu Muay Thai, a Deise, a Erika, a Tânia, todo mundo, Natália me ouvindo. E temos hoje os dois grandes sortudos, Cleiton Roberto Miranda e a Cintia Almeida, vão levar um par de ingressos para o Hopi Hari. Boa sorte, muito obrigada pela companhia, volto amanhã, vamos em frente com coragem e gentileza.
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1: 8:06, bom dia para você que tá aqui na sintonia da Nova Brasil, tá começando mais um Sob Medida, uma hora com o melhor da música brasileira, por aqui Cláudia Nakazato, vamos juntos até às 11:00 da manhã, nessa próxima hora vai ter Luísa Posse, Jorge Versilo e a gente começa com Adriana Calcanhoto, justo agora.

Nova Brasil, e esse foi o Arnaldo Antunes, Socorro. Também teve Jorge Versilo, Mona Lisa. Olha, os grandes ícones da nossa cultura se encontram aqui na Nova Brasil e grandes artistas da música brasileira brilharam no Prêmio BTG Pactual da Música Brasileira, que aconteceu na semana passada no Rio de Janeiro. Foi uma celebração histórica da nossa música que você com certeza acompanhou de perto aqui na Mais Que Moderna Brasileira. E a gente ouve agora mais um ícone da nossa música, Gilberto Gil, Esperando na Janela.

0: Nova Brasil, agora 8h37.
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0: Nova Brasil e o Jota Quest dentro de um abraço.
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0: Estava remexendo o arquivo aqui da Nova Brasil e encontrei esse clássico, hein? A gente vai ouvir Caetano Veloso, Trilhos Urbanos, música lançada em 1979 e que faz parte do álbum

0: Nova Brasil FM, a gente fecha o Sob Medida com Guilherme Arantes, Coisas do Brasil.
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0: Estou chegando com destaques do noticiário nesta manhã de terça-feira. A primeira turma do STF começa hoje a julgar Eduardo Bolsonaro. Ele é acusado de tentar interferir lá dos Estados Unidos no processo sobre a tentativa de golpe. A investigação cita falas e postagens em que ele defendeu sanções contra ministros do Supremo e autoridades brasileiras. Eduardo mora nos Estados Unidos e vai ser representado pela Defensoria Pública da União. E a Advocacia-Geral da União fechou um acordo para garantir a nomeação e a posse de Flávia Medeiros no Itamaraty. Ela tinha sido exonerada em maio após uma disputa sobre heteroidentificação do concurso. Flávia foi aprovada para uma vaga reservada a candidatos pretos, mas a banca contestou a autodeclaração racial dela. Pelo acordo, a União vai garantir a posse e Flávia abre mão de indenização e salários retroativos. 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Faltando 2 para as 9. Bom dia para você.
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4: 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Na Campinas Montemor, mais cedo teve acidente no quilômetro 11 e também no quilômetro 4 para seguir em direção da Lixtaco em Campinas. A pista foi liberada, mas ainda tem lentidão pelos trechos em direção de Hortolândia, boas condições. 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

0: Nova Brasil FM, fechando esse bloco com mais um super clássico da nossa música. Essa é de 1968, Chico Buarque e MPB 4 Roda Viva. 9:17, bom dia.
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2: Lentidão pela Barão de Itaporã em Campinas para seguir em direção do Taquaral, desde a região da rodoviária, inclusive tem uma ocorrência pela região, também com reflexo na Andrade Neves. Quem segue pela região, a Rua Saldanha Marinho, é uma opção no centro de Campinas. 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
5: E os ícones da nossa cultura se encontram aqui na Nova Brasil. Grandes artistas da música brasileira brilharam no prêmio BTG Pactual da Música Brasileira, que aconteceu na semana passada no Rio de Janeiro. Foi uma celebração histórica da nossa música que você acompanhou aqui na Nova Brasil. E a gente ouve agora a parceria entre Fagner e Zé Cabaleiro, Palavras e Silêncios. 9:20, bom dia pra você.

0: Nova Brasil e o som do Skank, Balada do Amor Inabalável. 9h37, bom dia.
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7: Caros e caras ouvintes da Nova Brasil, vamos falar hoje sobre a privatização que o Javier Milei quer fazer na Argentina. O grupo México Transportes e a americana Webtec se uniram para disputar a privatização da Belgrano Cargas, uma importante peça do agro argentino. Essa empresa tem uma malha que transporta cerca de 7,5 milhões de toneladas por ano e 60% disso são produtos agrícolas. Ou seja, a gente está falando de trilho, mas também está falando de soja, milho, exportação, dólar e competitividade, porque a Argentina é uma potência agrícola, mas sofre com os gargalos logísticos históricos. Se a privatização trouxer investimento e eficiência, o grão sai mais barato do interior e chega melhor ao Porto de Rosário. No fundo, a notícia resume bem a aposta de Milei: vender ativos estatais para tentar destravar a produtividade. A pergunta é se o capital privado vai comprar a tese e entregar essa obra.
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0: Estamos de volta e a gente abre esse bloco trazendo mais um clássico da nossa música. Lançada em 1985 no álbum Fogo na Mistura, a faixa De Volta para o Aconchego se consagrou como um marco eterno na voz de Elba Ramalho. A canção surgiu da parceria entre Dominguinhos e Nando Cordel e traz a sanfona chorosa de Dominguinhos ditando o tom, levando o ouvinte para as raízes e para o calor do lar. Bora curtir então no arquivo Nova Brasil, Elba Ramalho, De Volta para o Aconchego. Chego.

0: Nova Brasil FM, Djavan Si.
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0: Estou de volta com atualizações do noticiário. A Polícia Civil de Roraima faz hoje uma operação contra a facção venezuelana Trem de Aragua. A ação mira os braços operacional e financeiro do grupo. São cumpridos mandados de prisão e busca em 6 estados e, segundo a polícia, a facção atuava com tráfico de drogas, lavagem de dinheiro e comércio ilegal de armas. A investigação também aponta fornecimento de armamentos para facções brasileiras, principalmente o Comando Vermelho. E a Islândia foi considerado o país mais pacífico do mundo em 2026. É a 19ª vez seguida que o país lidera o Índice Global da Paz. O Brasil aparece na posição 124 entre 163 países avaliados. Na América do Sul, o país fica atrás de Uruguai, Chile, Paraguai e Argentina. O ranking leva em conta segurança pública, conflitos, estabilidade política e nível de militarização. 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Faltando 4 para as 10. 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
0: Água quente, fogos de artifício, fogueiras, ferro de passar, produtos químicos e eletricidade estão entre as principais causas de queimaduras. 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Para queimaduras químicas, lave o local por pelo menos 20 minutos para remover a substância. 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
6: 9:58, o prédio da Diretoria-Geral da Administração da Unicamp foi desocupado no sábado por estudantes que estavam em greve desde o dia 18 de maio. A saída aconteceu após acordo e assinatura de carta compromisso pelo reitor Paulo César Montagnier, encaminhada aos comandos de greve dos campi de Campinas e Limeira. Segundo a universidade, a desocupação ocorreu de forma tranquila e até antes do prazo previsto. A reitoria afirma que os itens acordados não exigem grandes impactos orçamentários e destaca que a instituição atua como espaço de mediação entre as partes. Siga na melhor playlist brasileira. Eu volto em instantes com novas notícias.
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11: Tem interdição parcial na marginal da rodovia dos Bandeirantes em Santa Bárbara do Oeste, quilômetro 134, por conta de um tombamento de uma carreta. A pista expressa tem condição melhor no entroncamento com a SP-304 em direção da capital paulista. Movimentação maior chegada para a marginal Tietê. 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

Nova Brasil e o som de Maria Rita, a festa. A gente ouviu também Lulu Santos, Esse Brilho em Teu Olhar. E os ícones da nossa cultura se encontram aqui na Nova Brasil. Grandes artistas da música brasileira brilharam no prêmio BTG Pactual da Música Brasileira, que aconteceu na semana passada no Rio de Janeiro. Foi uma celebração histórica da nossa música, que com certeza você acompanhou tudo de perto aqui na Mais Que Moderna Brasileira. E a gente ouve agora Alma Jane, Estrela.

0: Nova Brasil FM, Gilberto Gil, Esotérico, 10 e 19, bom dia. 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
4: TH+. 10h19, o Festival Internacional de Teatro de Campinas, o Fervestival, anunciou a programação da 19ª edição, que marca o retorno do evento após um ano de pausa. Entre os dias 26 de junho e 4 de julho, o festival vai ocupar diversos espaços culturais da cidade, com espetáculos nacionais e internacionais gratuitos e pagos também. A programação completa está disponível no site oficial em www.fervestival.com.br. Essa edição terá a participação de artistas do Peru, Colômbia, Chile, Espanha, além de grupos brasileiros e atividades formativas. Vai acontecer no Teatro Castro Mendes.
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0: Vanessa da Mata, Ainda Bem.

ignorância, as minhas necessidades, as minhas relações, a minha cultura e o meu corpo. Que espaço meu passado deixa para minha liberdade hoje?

0: som dos Titãs pra dizer adeus, agora 10h39. 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
4: 20 para as 11, olha, Campinas vai ter um jogo beneficente com ex-craques do Corinthians para celebrar os 252 anos da cidade. A partida será no dia 12 de julho, mês que vem, entre Corinthians Master e a Seleção Master do Ouro Verde, no campo do Corintinha, no Parque Universitário. A entrada será a doação de 2 quilos de alimentos não perecíveis que serão destinados ao Banco de Alimentos do município. Entre os nomes confirmados estão os ex-jogadores como Zenon, João Paulo e Ezequiel, que destacam o caráter solidário do evento. A partida está marcada para 10 horas, com estrutura para até 5 mil pessoas e apoio da Indec e da Guarda Municipal. Anota aí, 12 de julho.
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0: Nova Brasil, e a gente ouviu Djavan com Flor de Lis.
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0: E a gente ouve agora Medo da Chuva, faixa do álbum Guita, lançado em 1974. A música é fruto da parceria entre Raul Seixas e o escritor Paulo Coelho. A gente vai ouvir o eterno Maluco Beleza cantando sobre a beleza de se redescobrir e aceitar as

0: foi o destaque do arquivo Nova Brasil. Raul Seixas, Medo da Chuva.
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0: De volta com destaques do noticiário, em reunião bilateral no G7, o presidente Lula e a primeira-ministra japonesa Sanae Takaichi anunciaram o início das negociações para um acordo de parceria econômica entre o Japão, e o Mercosul. O anúncio oficial está previsto para o dia 30 de junho, durante a próxima reunião do bloco em Assunção. E a seleção do Irã empatou em 2-2 com a Nova Zelândia na estreia da Copa do Mundo, mas o drama ficou fora do campo. O capitão do time, Mehdi Taremi, e um auxiliar foram retidos no aeroporto de Los Angeles após o jogo. A equipe recebeu ordem de saída imediata dos Estados Unidos e está hospedada em Tijuana, no México. 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Faltando 2 para as 11, eu, Cláudia Nakazato, tô indo embora. Mas quem já tá por aqui para te fazer companhia é a Luciana Camasmi. Um beijo para você e até amanhã. Tchau. 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

Nova Brasil, mais que moderna, brasileira. 11:03, uma ótima manhã de terça-feira para você. Eu sou Luciana Camasmi, tô por aqui cobrindo as férias da Ana Pelisser e você tá sintonizado na Nova Brasil FM. Você pode acompanhar a gente pelo aplicativo e também no site novabrasil.com. Essa é a Nova Brasil FM, uma empresa do Grupo Tati. Você ouve Capital Inicial.

0: Nova Brasil, esse foi o Balara junto com Jorge Versilo. Algo me diz, 11:18.
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0: Se tem festa, tem comida boa. E no São João, o milho é o grande protagonista. Das receitas mais simples, às mais elaboradas. Ele aparece em pratos como pamonha, canjica, milho cozido, bolo de milho e até pé de moleque. Mas não para por aí. As cozinhas fervilham com receitas que são verdadeiras heranças de família. A gastronomia junina vai muito além do milho. Embora ele seja o rei da festa, tem também munguzá, cocada, arroz doce, queijo coalho, maçã do amor. Tudo com aquele gostinho de tradição. As comidas típicas são parte essencial da festa junina. Aquele tipo, sabe, de comida que aquece o coração e que a gente espera um ano todinho pra saborear de novo.
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0: Nova Brasil, 11h32.
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0: Lançado originalmente em 1982 no aclamado álbum Corpo e Alma, Tokito marcou época ao apresentar uma faceta deliciosamente irreverente da cantora Simone. Composta por Clayton e Clédir, a canção é uma crônica pop acelerada que brinca com as intensidades, os ciúmes e as loucuras sadias de um relacionamento apaixonado. Aqui no Arquivo Nova Brasil, a gente ouve a Simone, Tokito.

0: Nova Brasil, essa foi Simone Tokito. Agora são 11h37. 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

0: Nova Brasil, esse foi Gilberto Gil, a novidade.
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0: A Tunísia se tornou o primeiro país da história da Copa do Mundo a demitir o técnico após apenas um jogo. Sabri Lamouche foi dispensado depois da goleada de 5-1 sofrida para a Suécia no domingo. O francês Hervé Renard, ex-técnico de Marrocos e da Arábia Saudita, assume o comando da equipe tunisiana até o fim do torneio. E o presidente dos Estados Unidos, Donald Trump, disse nesta terça-feira que o primeiro-ministro israelense Benjamin Netanyahu precisa ser mais responsável em relação ao Líbano. Trump está frustrado com Netanyahu por acreditar que os ataques israelenses ao Hezbollah estavam dificultando o acordo de cessar fogo com o Irã, que exigia a inclusão do Líbano nas negociações. Nova Brasil, mais que moderna, brasileira, agora faltam 4 minutos para o meio-dia. 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
1: 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A homenagem a Cazuza foi um dos grandes momentos da premiação que aconteceu no Teatro Municipal do Rio de Janeiro. A noite reuniu diferentes gerações da música e interpretações especiais dos clássicos do poeta. Seu Jorge abriu a celebração com o Brasil. Ludmilla reinventou Exagerado. Simone emocionou com o codinome Beija-Flor. E Luísa Sonza, em um encontro inédito, dividiu o palco com Zizi Posse. O encerramento ficou por conta de Ney Matogrosso, com Pro Dia Nascer Feliz. Confira mais detalhes. 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
1: Nova Brasil, mais que moderna, brasileira. Meio-dia e dois, ótima tarde pra você. Nessa edição do Sob Medida, tem Cazuza, Lulu Santos, Marina Lima e agora você ouve Ivete Sangalo.

Nova Brasil, você ouviu Acendo o Farol na versão do Jota Quest. Agora 12:20. 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Boa sorte para você, agora a gente curte Lulu Santos.

Com delicadeza e poesia, a canção conquistou gerações e, mais recentemente, ganhou popularidade ao integrar a trilha sonora da novela Carrossel, do SBT, que foi ao ar em 2012. Aqui no Arquivo Nova Brasil, a gente ouve esse clássico, O Caderno do Toquinho.

0: Brasil, esse foi Djavan com Acelerou e antes Cidade Negra, a estrada para encerrar essa edição do Sob Medida. Agora faltam 5 minutos para uma.
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0: Nova Brasil e o som do Gilberto Gil, palco, agora 1h11.
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0: Lançado em 1979, na voz e na interpretação sempre visceral de Elis Regina, O Bêbado e a Equilibrista é muito mais do que um clássico da MPB. É um verdadeiro monumento de liberdade. Composta pela dupla genial João Bosco e Aldir Blanc, a música usa a poesia para tocar direto nas feridas da ditadura. O Bêbado com Chapéu Coco lembra a melancolia de Chaplin, enquanto a Equilibrista é a própria esperança do povo, se equilibrando na corda bamba. A gente ouve no Arquivo Nova Brasil, Elis Regina, O Bêbado e a Equilibrista.

0: Nova Brasil. Esse foi Engenheiros do Havaí. Era um garoto que, como eu, amava os Beatles e os Rolling Stones. 1:19.
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Nova Brasil, 1h23. Os grandes ícones da nossa cultura se encontram aqui na Mais Que Moderna Brasileira. E olha que legal, esses gigantes também brilharam no prêmio BTG Pactual da Música Brasileira. Uma celebração histórica da nossa música que você acompanhou de pertinho aqui na Nova Brasil. O Djavan foi um dos premiados nessa cerimônia. Ele ganhou os prêmios nas categorias Melhor Artista de MPB e Melhor Lançamento de MPB. Aqui na Nova Brasil, a gente curte Djavan.

0: Nova Brasil, esse foi Fagner, Borbulhas de Amor. Agora 1h39.
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0: Nova Brasil, esse foi Ney Mato Grosso com Poema.
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0: O presidente dos Estados Unidos, Donald Trump, afirmou que o Estreito de Hormuz será totalmente reaberto na próxima sexta-feira, reforçando o otimismo em torno do acordo de paz com o Irã. A passagem é estratégica para o comércio mundial de petróleo. A expectativa é que a normalização reduza as tensões no Oriente Médio e alivie a pressão sobre os mercados internacionais. E o ministro Alexandre de Moraes, do STF, determinou que a defesa do ex-presidente Jair Bolsonaro preste esclarecimentos sobre uma arma que foi apreendida durante a operação da Polícia Federal. Os advogados terão prazo para explicar a origem, a regularidade do registro e a relação do armamento com o investigado. A medida faz parte das apurações conduzidas no Supremo. Nova Brasil, mais que moderna, brasileira, 2 horas em ponto.
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0: Farofa Brasil, esse foi Claudio Zoli com Cada Um, Cada Um. 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Agora 2h21. 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

Nova Brasil, essa foi a Blitz com A Dois Passos do Paraíso. Agora 12h29 e os grandes ícones da nossa cultura se encontram aqui na Mais Que Moderna Brasileira. E esses gigantes também brilharam no Prêmio BTG Pactual da Música Brasileira. Uma celebração histórica da nossa música que você acompanhou de pertinho aqui na Nova Brasil. A Daniela Mercury foi uma das concorrentes, levou para casa o prêmio de melhor lançamento de axé. Aqui na Nova Brasil, a gente ouve a Daniela Mercury junto com o Herbert Viana, só para te mostrar.

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4: Vamos refletir hoje sobre a beleza dessa letra da canção do Chico Buarque. Já lhe dei meu corpo, minha alegria. Já estanquei meu sangue quando fervia. Olha a voz que me resta, olha a veia que salta, olha a gota que falta pro desfecho da festa, por favor. Deixe em paz meu coração, que ele é um pote até aqui de mágoa. E qualquer desatenção, faça não, pode ser a gota d'água. E qualquer desatenção, faça não, pode ser a gota d'água.
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0: moderna brasileira. A gente ouviu Ana Vitória, Fica.
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0: A Polícia Federal devolveu 6 peças sacras furtadas da Igreja de Santa Luzia, no centro do Rio de Janeiro. Os objetos, que faziam parte do acervo histórico e religioso do templo tombado pelo IPHAN, foram recuperados após investigações que apuram crimes de furto e receptação. Segundo a PF, os itens estavam em um estabelecimento de antiguidades e foram restituídos à igreja após comprovação de sua origem.

0: contaminado de vitaminas. Médicos alertam que muitas dessas práticas não têm comprovação científica e podem trazer riscos à saúde. Para entender quais modismos merecem atenção e quais cuidados tomar, confira a reportagem completa no site da Nova Brasil. 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Faltam 2 minutos para as 3.
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2: Água quente, fogos de artifício, fogueiras, ferro de passar, produtos químicos e eletricidade estão entre as principais causas de queimaduras. 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Para queimaduras químicas, lave o local por pelo menos 20 minutos para remover a substância. 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

0: Brasil, essa foi Vanessa da Mata, te amo. Agora são 3h17.
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0: Nova Brasil, esse foi Gilberto Gil, Realce, 3h29.
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0: Nada por Mim é um dos maiores sucessos de Marina Lima, lançado em 1985 no álbum Todas. A canção foi composta por Herbert Viana e Paula Toller e se tornou um clássico do pop brasileiro dos anos 80. Vamos ouvir então Marina Lima, Nada por Mim.

0: Nova Brasil, você ouviu Titãs, Epitáfio. Agora são 3h35. 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

0: Nova Brasil, essa foi Ana Carolina, Quem de Nós Dois. Antes teve Jota Quest, Só Hoje.
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0: A Anvisa criou hoje um grupo de trabalho para aprofundar a avaliação de segurança da vacina contra a dengue do Instituto Butantan. O colegiado vai coordenar um painel de especialistas para analisar dados clínicos e monitorar eventos adversos do imunizante. As conclusões vão subsidiar as decisões finais da diretoria da agência sobre o perfil de risco e benefício do produto. E mudando de assunto, o atacante Neymar foi a campo pela primeira vez nessa terça-feira, dentro da Copa, para realizar trabalhos de transição física e corridas com chuteira. Apesar da evolução na panturrilha direita, o camisa 10 da seleção deve seguir como desfalque no banco de reservas contra o Haiti nessa sexta-feira. O prazo estipulado pelo departamento médico para a recuperação do craque se encerra amanhã. 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Agora faltam 2 minutos para as 4. Eu sou Luciana Camasmi, tô indo nessa e te agradeço pela companhia ao longo desses dias em que eu estava por aqui cobrindo as férias da Ana Pellicer. Amanhã ela já está de volta aqui na Nova Brasil. Na sequência, depois do intervalo, você fica com o Dom Ávila. Um beijo, até mais.
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23: Mais que moderna e brasileira, uma excelente tarde de terça-feira para você. Por aqui, Dom Ávila. Muito grato por você estar acompanhando a gente através do rádio, aplicativo e também no site novabrasil.com. A partir de agora tem um Sob Medida, uma hora de música para você curtir num alto e bom som. E a gente já começa com esta pedrada, Lobão.

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Brasil mais que moderna e brasileira, este é o clássico do Tim Maia, do Leme ao Pontal aqui na Nova. 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Vamos seguindo por aqui com Legião Urbana, o Teatro dos Vampiros.

0: Nova Brasil mais que moderna e brasileira, esta é Adriana Calcanhoto naquela estação. Você está curtindo Sob Medida, uma hora de música sem intervalos, agora 4h33.
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0: Seguimos com Ney Matogrosso e Chico Buarque, até o fim.

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0: Nova Brasil mais que moderna e brasileira, encerrando sob medida com Barão Vermelho, o poeta está vivo. Continue sintonizado com a gente aqui na Nova Brasil, a qualquer momento, mais uma edição do Sob Medida para você curtir. 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
0: E a Sabesp demitiu 2 funcionários e suspendeu 7 após o vazamento de gás no bairro da República, ocorrido no início do mês. Para reforçar a segurança e conter acidentes, como a explosão que matou 2 pessoas no Jaguaré, a empresa anunciou a criação de uma diretoria de segurança operacional e vai triplicar o número de fiscais em campo, ou seja, na rua. Sindicatos criticam a gestão e apontam que as falhas são reflexo de um desmonte técnico após a privatização.
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11: Na Nova Brasil. A fogueira é um dos maiores símbolos do São João e tem um significado especial. Segundo a tradição, ela representa o nascimento de São João Batista e diz que ele teria sido anunciado com o acendimento de uma fogueira. Já na tradição pagã, as fogueiras celebravam o solstício de verão. Elas eram acesas para agradecer pela colheita, pedir fertilidade para afastar maus espíritos. Os rituais incluíam danças ao redor do fogo para purificação de doenças e energias negativas. Antigamente, as famílias se reuniam ao redor do fogo para contar histórias, cantar e se aquecer. Uma tradição que atravessou gerações.
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0: Brasil mais que moderna e brasileira. Este é seu Jorge, seu olhar, super som que sempre está aqui na programação da Nova. E vem chegando em instantes um Nova Brasil em Campo com o Weber Lima e toda a equipe esportiva da Nova Brasil. Começando agora às 5h30. Você vai ficar por dentro de tudo que rola no mundo da bola. 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
4: 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Pela Lix da Cunha em Campinas, já tem lentidão para seguir em direção da Campinas Montemora. Atenção a partir do Balão do Tavares. Na Campinas Montemora, a movimentação é mais intensa em direção de Hortolândia, região do quilômetro 1 no trecho da Vila Boa Vista em Campinas. 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
3: 5 horas e 29 minutos. Boa tarde para você ligado na Nova Brasil FM. 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Dá jogo, vamos até as 7 da noite. Juntos com Jorge Vinícius, Celso Cardoso, Renan Teixeira, comigo Weber Lima, com a equipe técnica que cuida do YouTube, do sonsaço da Nova Brasil, com Ricardo Simões, Gabriel Petraço, Cezinha Martins, Lucas Monteiro, Celcinho Roberto na mesa de som, produção de Antônio Lima. Vamos direto aos destaques do programa de hoje, dia 16 de junho de 2026, com Edson Rufino, Lucas Basílio, Felipe Camargo, Felipe Oliveira e Antônio Lima. Vamos lá!
4: Na seleção brasileira, Neymar participa de atividade no gramado, mas ainda sem usar as chuteiras e dificilmente ficará à disposição para o confronto diante do Haiti. Lateral esquerdo Douglas Santos conversa com a imprensa e fala sobre a preparação visando o duelo diante do Haiti, sexta-feira, pela segunda rodada do Grupo C da Copa do Mundo.
5: Seleção mexicana vem com 3 mudanças para a partida decisiva diante da Coreia do Sul. Cheque aí, África do Sul terá arbitragem totalmente feminina e Alphonso Davies pode retornar contra o Catar.
6: Segundo 7-1 em 12 anos para a Alemanha, coloca os alemães entre os recordistas de gols em toda a história das Copas. Já na seleção tunisiana, escolhido substituto para comandar a seleção no restante do Mundial.
7: Estreando agora, a seleção francesa de Kylian Mbappé, Olise Didier Deschamps, uma das favoritas ao título da Copa do Mundo, jogando neste momento contra a seleção de Senegal. E no outro jogo do Grupo I, a Noruega de Erling Haaland, estreando em Copas do Mundo, enfrenta a seleção do Iraque. Noruega de volta à Copa do Mundo, depois de 28 anos.
8: Enfim, a seleção da Argentina fará sua estreia na Copa do Mundo dos Estados Unidos, Canadá e México, 10 da noite, horário de Brasília, vai enfrentar a seleção da Argélia. A Argentina teve que superar vários problemas de ordem médica e a condição física não é a ideal. No outro jogo do grupo, acontece a estreia nesta quarta-feira, Áustria e Jordânia estarão se enfrentando nesse mesmo dia, estreia de Portugal e também da seleção da Inglaterra.
3: Brasil! Portanto, aí os destaques. Do nosso Nova Brasil. Já deu destaque, Felipe. Agora espera um pouquinho, tá bom? 5 horas e 32 minutos. É o seguinte, vamos lá com a nossa enquete do dia. Ah, rapaz, a enquete do dia, né? Neymar terá condições de disputar a primeira fase da Copa do Mundo? Cadê a enquete? Cadê a enquete, rapaz? Que eu não tô conseguindo ver a enquete aqui. Deixa eu dar uma olhada. Cadê? Vamos voltar aqui. Dar uma atualizada aqui pra gente ver a questão Neymar. Sabe por quê, gente? Se tiver a imagem pra quem tá no YouTube, colocar a imagem do Neymar em campo, pode colocar aí a imagem do Neymar. Neymar atuará na primeira fase da Copa? Sim ou não? Boa tarde, Renan Teixeira, a sua opinião.
9: Boa tarde, Weber, boa tarde, Celso, boa tarde aos ouvintes da Nova Brasil. Eu acho que não. Eu acho que ele não vai atuar na primeira fase da Copa do Mundo, mas eu acho que era necessário, pela questão do ritmo de jogo, ele jogar ali alguns minutos no terceiro jogo. Mas pelo que... Hoje é o primeiro dia dele dentro do campo, de tênis.
10: Sem bola,
9: correndo, somente correndo, em linha reta, pelo menos as imagens que apareceram pra nós. Eu não sei se houve algum treino mais exigiu mais ali do músculo lesionado, que daí quando o cara coloca chuteira, mudança de direção em alta velocidade, aí sim exige mais do músculo. E a gente não tem informação se houve esse tipo de treinamento. Mas pelo que a gente tá vendo, corrida é um trote mais forte, em linha reta de tênis, portanto eu acredito que isso é o início da transição pro campo.
3: Teve até uma imagem dele colocando a chuteira, né, Renan?
9: É, apareceu, eu vi, não sei se tá no Instagram da CBF.
3: Teve, mostrou depois, mas não, ele não treinando com bola, né, não. Só colocando a chuteira.
9: Não. E essa lesão, o tempo de transição pra definitivamente ter a clareza de, ó, tá pronto pra treinar normalmente com o elenco, tá pronto pra ir a campo e jogar,

0: contra a Escócia na outra quarta-feira. Outra
1: quarta-feira, mais ou menos uma semana. É esse, se nada, se não, nenhuma intercorrência acontecer, é mais ou menos esse o tempo de transição que o jogador precisa para esse tipo de lesão que o Neymar teve.
0: 17 horas e 34 minutos, participe conosco, está valendo a camisa da seleção brasileira, a gente vai mostrar daqui a pouquinho para você aqui a camisa da seleção, e você participa conosco, sorteio sexta-feira no 11 943 805 100, 11 943 805 100, você manda sua mensagem de áudio, seu nome, lugar de onde você fala, sua opinião, se o Neymar jogará ou não na primeira fase, o que você acredita, e você estará concorrendo à camisa da seleção brasileira. A Celso Cardoso, boa tarde. E aí, Celso, você acredita que o Neymar jogará ou não, atuará ou não na primeira fase da Copa do Mundo, Celso?
2: Bom, grande tarde para você, meu querido Weber, Renan, ao ouvinte Nova Brasil em Campo. O Weber, eu acho muito pouco provável, porque a gente está falando de uma contusão. O Renan já descreveu bem aí normalmente o tempo que se leva. É uma contusão muscular, ele ainda não fez campo. Imagina assim, para poder voltar a se treinar pelo menos uma semana no campo, que você faça realmente os movimentos, que você trabalhe com bola, que uma coisa é correr, ah, ok, mas um bom corredor não é necessariamente um bom atleta, um bom jogador. Você tem que fazer também os movimentos com bola, para lá, para cá, sabe?
1: Linha reta do jeito que ele tá, que a gente tá vendo ele
2: aí, correr, né? Tudo bem, isso eu faço, você faz, né? Você é melhor ainda que você é um ex-atleta, eu, no máximo, eu já... Mas isso não significa que ele vai ter uma boa performance em campo, porque o futebol, ele exige outros movimentos além da corrida em linha reta. Assim... Eu não sou otimista por causa do tamanho da lesão do Neymar. A lesão, ela é uma lesão séria e leva tempo para você cicatrizar. Então, até mesmo se você pensa em contar com o Neymar lá na frente, você precipitar uma volta, você pode gerar uma nova lesão e mais tempo ainda para correção. Então, eu imagino que o Neymar só vai estar à disposição mesmo para o mata-mata caso o Brasil se classifique.
0: Jorge Vinícius, boa tarde, JV, o avassalador Jorge Vinícius, boa tarde, a sua opinião, JV, ele joga na primeira fase ou não?
3: Oi, Weber, boa tarde para você, a todos os nossos companheiros, Renan, Celso, aqueles que nos acompanham aqui no Nova Brasil em Campo. Eu já penso diferente, nós temos aí 8 dias para o último jogo da seleção brasileira nessa primeira fase, diante da seleção da Escócia. Acho que temos tempo hábil para colocar o Neymar, pelo menos como opção no banco de reservas, para enfrentar os escoceses. Se ele vai começar o jogo, é uma outra história. Mas o Neymar estará, dia 24 de junho, à disposição do Carlo Ancelotti para encarar a seleção da Escócia. E estando à disposição, ou no banco de reserva, ou sendo escalado desde o início como titular, nós teremos mais ou menos uma sequência aí de otimismo ou não com aproveitamento do craque Neymar, único jogador diferenciado, mas que infelizmente hoje não se encontra em condições de jogar. Mas como temos o tempo ainda de 8 dias para ele se preparar melhor na condição física e também na questão técnica de treinar com bola, de se juntar aos demais jogadores e participar de coletivos, eu estou apostando que o Neymar, no dia 24 de junho contra a Escócia, estará na reserva, pelo menos, e vai disputar ainda essa terceira partida do Brasil na fase de grupos da Copa do Mundo. Weber.
0: Legal, Jorge Vinícius. Eu também acredito que ele entrará em parte do jogo da Escócia. No jogo contra a Escócia, o Brasil provavelmente classificado, né? Porque se o Brasil vencer agora, dependendo do que acontecer ali entre Marrocos e Haiti, o Brasil vai ter possibilidade ali de ficar ou em primeiro ou em segundo, ou até mesmo empatando com a Escócia, sendo um dos terceiros colocados. Eu acredito que o Neymar deve jogar um pedaço contra a Escócia, porque essa imagem de hoje chamou a atenção de todo mundo, uma surpresa realmente, o Neymar correndo. É como o Renan disse aqui, né? Quando corre em linha reta uma história, depois precisa fazer o teste com os cones, mudar de direção e tal, que aí...
1: Exato. Que é o movimento, simulando o movimento do que é o jogo, né? Do que é o jogo. Primeiro sem a bola, depois com a bola. Esses movimentos é que são os testes para, de fato, você ter a certeza.

0: certeza que o músculo lesionado tá normal já, regenerado, as fibras musculares, né? Não tem nenhum tipo de fibrose ali, porque rompimento de fibra muscular e de grau 2, no qual muitas fibras musculares foram rompidas, ela leva muito mais tempo, né?
1: Exato.
0: E o alongamento e o fortalecimento desse músculo é muito importante. Primeiramente, desculpa, JV, boa tarde. É que quando não tá presente aqui, a gente acaba esquecendo, peço desculpas.
2: Boa tarde, JV.
0: Peço desculpas, mas... E um detalhe também, que é o retrospecto recente do Neymar, né? A recuperação é mais lenta, normalmente, do que um atleta necessita para as recuperações das lesões que ele tem tido, né? Então, isso é um fato que a gente tem que ficar de olho também, Weber.
3: E em relação a essa questão Neymar, eu acredito... Por que que eu acredito que ele vai aparecer no jogo da Escócia? Porque a atuação do Brasil foi ruim demais. E a sombra do Neymar cresceu mais na seleção brasileira. E aí, tudo bem, pode falar que ele está sem ritmo de jogo, pode se falar que ele não tem condições, mas a sombra do Neymar cresce a cada jogo ruim da seleção brasileira ou a cada tempo mal jogado, como foi a primeira etapa contra Marrocos. Então, a expectativa pelo Neymar vai crescendo, para ver realmente, porque nós temos uma Copa do Mundo também, que eu vou te falar, pelo menos na primeira rodada, a Espanha maravilhosa, vai atropelar e tal, empatou com o Cabo Verde. A França está numa luta para ganhar do Senegal de 1-0. E outras seleções que se aguardavam um pouquinho mais estão tropeçando, como a Bélgica, né, que ontem conseguiu com gol contra empatar com o Egito. Então, eu estou vendo que o Neymar se cresce cada vez mais uma expectativa em torno do jogador. E se o Brasil não fizer um bom jogo com o Haiti, porque aí seria um absurdo realmente, aí realmente a força do Neymar fora do campo, ela cresce cada vez mais nessa vontade do brasileiro ver como será a seleção com o Neymar. Essa seleção do Ancelotti com o Neymar. Fala.
0: Mas aí eu acho que depois dessa sua fala... Aí eu acho que tem que haver uma preocupação ainda maior.
3: Se jogar mal, você fala, né?
0: Por parte do brasileiro. Por quê? Quando você fala, a Espanha não conseguiu vencer, a França tá sofrendo, os favoritos estão sofrendo, a gente tá tendo essa Copa do Mundo, jogos mais equilibrados, tirando aquela Alemanha e Curaçao. Mas aí que me preocupa, por quê? Tem se mostrado uma Copa caracterizada pelo quê? Imposição física, intensidade e comprometimento.
2: O Neymar não tem essa capacidade.
0: O Neymar não vai ter isso. Se fosse um jogo que fala assim, ó, o campeonato está sendo disputado do ponto de vista técnico, opa, peraí, o Neymar tecnicamente ele pode fazer a diferença, mas não é o caso. Ele vai ter que estar muito bem fisicamente para passar.
2: O Casemiro jogou onde a temporada?
0: Jogou no
2: Premier League. Então, sim. Olha só, Bruno Guimarães.
0: E o Castro,
2: então,
0: na Inglaterra.
2: Tudo alta velocidade. Olha a performance deles contra o Marrocos. Sim. O Neymar, já no Campeonato Brasileiro, lento, já não estava indo bem. Imagina agora sem condicionamento físico. O Neymar eu continuo vendo como uma fagulha de ilusão.
0: Uma utopia.
2: Ainda assim, e olha que eu até vejo hoje um apelo muito maior pelo Endrick do que necessariamente pelo Neymar. Claro que se o Neymar tiver em condições de jogo, o Ancelotti vai colocar ele para jogar alguns minutos. Mas ser salvador da pátria, o Weber Lima, lamento muito, mas não vejo.
3: Eu vejo assim, ó, o Neymar no lugar do Paquetá já jogaria mais que o Paquetá. Mais que o Paquetá no jogo contra o Marrocos.
2: O Neymar hoje,
3: tecnicamente, jogando mesmo sem condições físicas, já faria mais coisa que o Paquetá
2: é
3: ali no meio
2: do campo. Sem a bola, Weber, ele não vai
3: fazer. Fala, JV, mas ele não, é o que eu falei, ele não precisa marcar, os outros têm que correr por ele. Faz parte, o cara é o craque do time. É isso que eu vejo, é isso que eu acho que o Ancelotti deveria pensar. Falar, meu, tem um cara tecnicamente ali no meio de campo bom. Eu prefiro o Paquetá, que nem condições físicas a gente viu no jogo contra o Marrocos, ou eu coloco o Neymar tecnicamente em outro nível. Mas antes o JV, vamos lá, JV.
4: Não, eu concordo aí com o que disse o Renan, o Celso, com relação ao aproveitamento do Neymar, a condição física, mas eu penso o seguinte, em qualquer circunstância que o Carlo Ancelotti pense em usar e utilizar o Neymar, ele não será obrigado a marcar. Ele não será obrigado a recuar, marcar, dar combate, se esforçar fisicamente. o importante ou a importância desse jogador diferenciado para o Brasil é no passe, é no momento de uma assistência, na cobrança de uma falta, de um escanteio, talvez de um pênalti, no momento decisivo. Então, pesa menos essa situação de ordem física e entrosamento para um craque, para um jogador como o Neymar.
3: Isso,
4: fica fácil ele olhar para um lado e ver Vini Júnior, olhar para o outro e ver o Rafinha. Difícil ele olhar hoje no Santos e encontrar esses jogadores. Então, independentemente da questão física, do condicionamento ideal do Neymar, no meu raciocínio, pensando com a cabeça do Carlo Ancelotti, em qualquer circunstância que o Neymar entrar nessa seleção brasileira, seja no ataque, seja no meio-campo como meio atacante, o Neymar não terá obrigação de marcar, Weber.
3: É, eu também acho
0: isso,
3: que um esquema deve ser montado para isso. Para isso
0: ele tem que montar um esquema parecido com o que é a Argentina para o Messi jogar. Um meio de campo
2: ele
0: mais
2: povoado. Nunca treinou isso, nunca. Então, não vejo
0: exatamente.
2: Isso. Não vejo
0: o
2: Ancelotti improvisando.
0: Um meio de campo mais povoado, um meio de campo que os caras de fato correm. E não só meio de campo, porque contar o Julian Álvarez corre que nem um animal pro Messi não precisar se desgastar. Quem joga pelas pontas, a mesma coisa. Os três no meio de campo, Enzo, McAllister, ou Paredes, ou quem quer que, o Rodrigo Depou, quem quer que esteja ali, os caras se matam pro Messi decidir o jogo. O Neymar vai ter... Primeiro, o Ancelotti vai fazer isso com a seleção brasileira? Segundo, o Neymar vai ter a mesma capacidade que o Messi tem de decidir os jogos?
2: Vai.
0: Esse que é o detalhe. A gente vai ter que ver. Mas eu, na minha visão, pelo que tem se apresentado o trabalho do Ancelotti, eu acho difícil que ele arme um esquema e fale, Neymar, com a bola você decide, você não precisa voltar.
2: Chance zero, eu diria. Chance zero. Se você pegar, inclusive...
3: Mas vamos lá, Celso, agora eu vou te perguntar um negócio. Vamos supor que o Brasil vai muito mal contra o Haiti. Vence o Haiti por 1-0 jogando nada. Aí vai pra Escócia.
2: Acho bem provável.
3: Aí vai pra Escócia. Também aquela briga tá 1-0 contra a Escócia, continua jogando mal, vai pro mata. Você não acha que ele colocaria o Neymar de qualquer forma?
2: O Neymar vai se treinar bem. Se ele comer a grama treinando, o Ancelotti coloca. Senão não vai colocar. Não é. O Ancelotti, ele tem uma
3: Se ele começar a entrar, entrar, entre aspas, em desespero, falar, eu não sei mais o que fazer.
2: Se você pegar, ele falou sobre o Endrick, inclusive, a questão da disciplina tática. Olha o Endrick, que é forte, tá em forma, tem vigor físico, não joga por causa da recomposição. Hoje, não adianta em outras épocas, se fosse um técnico brasileiro, aí até concordo com você, com o Jorge Vinícius, que um técnico seria refém do Neymar. O Ancelotti, ele não é refém, ele não pensa
3: desse jeito.
2: Se o Neymar entrar...
3: A convocação dele já não é de um refém?
2: Não. Não, pode ser.
3: Parece que foi uma pressão.
2: Sim, mas aí eu acho que faz parte do circo. Quando eu falo do circo, não é de maneira pejorativa. É de tudo que envolve patrocínio, audiência, televisão. Não dá pra gente negar. O Neymar é uma grande marca, um grande negócio. Olha o que movimentou, olha o que foi a festa. Então, talvez, nesse contexto, ele tenha chamado o Neymar. Mas ele não vai se expor a esse ponto. Se o Neymar estiver bem, ele vai jogar. E ainda se jogar, eu acho que ele vai entrar no segundo tempo. E para fazer ali uma função de falso 9. Não é nem para amar. Eu acho que ele vai ficar ali na área, sabe? Fazer mais ou menos o que faz o Matheus Cunha, de repente sair da área, voltar e tentar alguma coisa com movimentação.
0: Só que o Matheus Cunha tem uma recomposição.
2: Exato. Que é hoje. Que, portanto, o que acontece quando ele joga com 4 atacantes? Volta o Matheus Cunha para fechar o lado esquerdo. Volta o Luiz Henrique para fechar o lado direito.
0: Ou o Paquetá, se tiver
2: lá. Exatamente. Se é o Paquetá que fecha por ali. Ou o Rafinha, que fechou depois, quando estava dando ruim. E só o Vinícius Júnior um pouco mais avançado. E por que o Vinícius Júnior? Porque nessa bola esticada, ele tem velocidade para fazer o domínio como fez o Mbappé ali e definir o jogo. O Neymar não tem essa velocidade. O Neymar não tem esse condicionamento físico. Então seria, para mim, uma enorme surpresa o Ancelotti fazer qualquer movimento, ainda mais num futebol tão intenso que é hoje, o que ele tem cobrado de intensidade do jogador. O Casemiro deve perder a posição no time por falta de intensidade no meio campo.
0: E que é um jogador de confiança, hein?
2: Então, pra mim, seria uma enorme surpresa, mas uma enorme, gigantesca surpresa o Neymar fazendo, sabe, a seleção jogando por ele.
3: Vamos falar da seleção brasileira com o nosso Felipe Camargo. Tudo bem, Felipe?
1: Um abraço a você, um abraço ao amigo ligado aqui no Nova Brasil em Campo. Vamos atualizar o dia da seleção brasileira, que trabalhou nesta manhã em Nova Jersey, mas com atividade fechada para a imprensa. A notícia desta terça-feira é a presença de Neymar no gramado. Um trabalho de transição com a fisioterapia, né? O jogador que está se recuperando, ou está recuperado praticamente, do problema na panturrilha, como nós já trouxemos ontem. Ontem tivemos exames, conversas entre departamento médico e comissão técnica. O Neymar ter aparecido no gramado é uma novidade, mas ainda de tênis. Não trabalhou com chuteiras, não fez ainda uma atividade junto com os demais companheiros, né, que seguem agora a preparação visando o duelo diante do Haiti. O que isso significa? Que o Neymar realmente evoluiu nesse trabalho que vem sendo feito desde a apresentação lá na Granja Combari e depois, né, dando sequência aos trabalhos nos Estados Unidos visando a estreia da Copa do Mundo e tudo mais. Então, o prazo que se estabelecia a princípio para que o Neymar estivesse à disposição, que é no confronto desta sexta-feira, né, em Filadélfia diante do Haiti, dificilmente ele vai ser cumprido, porque o Neymar vai cumprir um mês agora, amanhã, né? Nesse dia 17 de junho, completa um mês da lesão do Neymar. Lá na Neoquímica Arena, o jogador sentiu a panturrilha na derrota por 3-0 diante do Curitiba. De lá pra cá, o Neymar não jogou mais, né? Não trabalhou mais com bola, não jogou bola. Então, é um tempo muito longo para se imaginar que, mesmo ele estando no gramado, né, nesta manhã, no CT em Nova Jersey, que ele vai ter tempo hábil para começar a trabalhar com bola, chuteira e estar com o elenco e ficar à disposição para pelo menos ser relacionado. Então, a perspectiva é que isso possa acontecer na terceira partida da fase de grupos contra a Escócia. Aí sim, tendo uma semana cheia de trabalho, uma perspectiva do Neymar ficar à disposição para jogar alguns minutos contra o time europeu. Vamos ouvir o que o Douglas Santos fala de Neymar. O lateral esquerdo atendeu a imprensa nesta manhã, lá antes, né, da atividade da seleção brasileira. Vamos ouvir o que falam dos poucos destaques do Brasil na estreia desta Copa do Mundo.
5: É a nossa expectativa que o Neymar esteja 100% é das melhores. Estamos orando para que ele se recupere 100%, porque ele estando 100% vai ser um cara aí que vai nos ajudar bastante, né? Ele não é um ídolo para mim, creio que para todos os jogadores que aqui estão, até os mais jovens, né, que viram ele fazendo história, não só pelos clubes que passou, mas também pela seleção. Então, queremos que ele irá estar pronto aí o mais breve possível para que possa nos ajudar nessa caminhada aí que creio que será brilhante.
1: O lateral esquerdo, Douglas Santos, recebeu uma pergunta que tirou ele um pouquinho da zona de conforto, perguntando sobre o comportamento da seleção brasileira diante de Marrocos, né? O Brasil que empatou por 1-1, a atuação foi muito aquém da esperada, e a pergunta feita foi sobre o Brasil não ter botado o pé em divididas, não ter se comportado com espírito aguerrido como outras seleções que têm até um nível técnico menor têm feito até aqui na Copa do Mundo. Vamos ouvir o que fala Douglas Santos.
5: Eu acho que eu vou discordar um pouquinho do que você falou sobre em questão de que a gente não colocou o pé ou não correu mais, sabendo que a gente poderia ter jogado muito melhor do que a gente jogou, isso é fato. Poderíamos ter começado o jogo muito mais intenso do que a gente começou, ter ali dominado mais os espaços do campo, que muitas das vezes ali no primeiro tempo a gente deixou a desejar, mas que a entrega, a vontade, ela não vai faltar nunca, ainda mais falando de seleção brasileira, de Copa do Mundo, mas que acho que a qualidade em si, creio que 90 minutos faltou um pouco, mas que a gente com certeza irá controlar a ansiedade, controlar a emoção, sabendo que a estreia passou e de que agora nós temos que fazer o algo a mais já no próximo jogo contra o Haiti.
1: O lateral esquerdo da seleção brasileira, que foi titular na estreia, fala também sobre o adversário desta sexta-feira, o que esperar do Haiti. O Brasil vai ter que mudar o seu comportamento, evidentemente, em comparação ao primeiro duelo na competição, e o que esperar desse adversário que conseguiu ali, pelo menos, dificultar a vida da Escócia, que só venceu por 1-0 também na primeira partida dentro da competição.
5: A gente está falando de uma seleção do Haiti, mas que é uma seleção muito forte fisicamente, que tem uma intensidade que a gente, pelo menos eu pude ver no jogo que eles fizeram contra a Escócia, que tem se mostrado uma seleção muito qualificada. Então, será um jogo muito difícil, que no qual a gente tem que... O primeiro pensamento é pensar em vencer, porque não podemos ter a soberba de falar que é o Haiti e que a gente vai golear. Então, temos que ter os pés no chão, a humildade e saber que os 3 pontos é o mais importante nesse momento.
1: Esse então, lateral esquerdo, Douglas Santos, a expectativa, como nós já trouxemos ontem, de uma seleção brasileira que possa ter mudanças em relação à equipe que estreou contra Marrocos e que pode ter também o Carlo Ancelotti usando da mesma estratégia. Os jogadores só foram informados de quem seriam os titulares contra Marrocos no dia do jogo. Pode ser que isso se repita também diante do Haiti, Weber Lima.
3: Filha, portanto, aí o Felipe Camargo trazendo o destaque da seleção brasileira. E daqui a pouquinho a gente vai ter um convidado especial, Alexandre Galo, estará conosco para a gente bater um papo. Ele que fez o último trabalho como treinador do Azures, Clube do Paraná, e está em Orlando, nos Estados Unidos, e vai entrar daqui a pouquinho para bater um papo conosco. O Galo, que foi coordenador das seleções de base aqui do Brasil, para a gente falar um pouquinho sobre o trabalho do Galo e também, lógico, sobre a Copa do Mundo, que neste momento está terminando. França e Senegal, França 2-0. Mbappé fez um dos gols da vitória parcial francesa e deixou o Pelé para trás. Quando eu falo deixou o Pelé para trás, é porque ele tinha 12 gols em 14 partidas, números exatos ao Pelé. Pelé, em Copas do Mundo, fez 12 gols em 14 jogos. O Mbappé tinha 12 gols em 14 jogos. É lógico que o Mbappé teve a possibilidade de uma partida a mais, terá outras oportunidades. Chega ao seu 13º gol em Copas do Mundo em 15 jogos. Para vocês terem uma ideia, o Messi já fez 26 jogos por Copa do Mundo e tem o mesmo número de gols do Mbappé, com 13. O Just Fontaine, compatriota aí do Mbappé, fez 13 gols em 6 jogos, né, na Copa de 1958, que inclusive o Brasil eliminou a França. E, portanto, tô acreditando aqui, já até falei fora do ar, né, pro Celso, pro Renan, o JV tá lá em Ribeirão Preto, mas eu falei, Mbappé vai será um novo, vocês podem marcar aí, Mbappé será um novo artilheiro de Copas do Mundo, porque ele tá 3 do Close, que tem 16 gols. A França tá ganhando 2-0 do Senegal. Vai pegar Iraque e Noruega. Vocês acham que o Mbappé não vai passar já na fase de grupos a ser o artilheiro de todas as Copas? Eu acho muito difícil. Ronaldo 15 em 19 jogos.
6: É, pesado, número pesado também, né?
3: Também.
6: Comparando com o número de jogos.
3: Sim, sim. O Close tem 24 jogos, né? Então teve mais possibilidades, fez 16 gols. Mas o Mbappé com um número menor que o Ronaldo, que o Close com certeza vai ultrapassar essa marca de 16 gols. Vamos com a participação do ouvinte, antes da gente falar um pouco mais de seleção brasileira, nosso bate-papo com o Galo. Vamos lá, 10 mensagens, Celcinho. 10 mensagens do ouvinte que está concorrendo à camisa da seleção brasileira no 11 943 805 100. Vamos lá.
7: Boa tarde, Weber Lima. Boa tarde a todos aí na Nova Brasil. A programação de vocês é sempre nota 10. Aqui é Fábio de Itu. Neymar não volta, não. Sem condição do Neymar participar dessa Copa. Ele vai forçar e não vai voltar. Valeu, um abraço.
8: Boa tarde, Weber Lima, galera da Nova Brasil. Eu quero a camisa da seleção brasileira, hein? Vai vir escrita Nova Brasil. O Neymar não joga na primeira fase. Não tem por que jogar também, não. 2 times mais fracos, deixa ele pro momento decisivo.
9: Boa tarde, Weber. Todo mundo falando do Neymar. E o único jogador que pode mudar a situação da seleção brasileira chama-se Endrick. Entendeu? Tira esse técnico aí que não sabe de nada. Essa seleção tá vendida. Abraço.
10: Weber Lima, Márcio Oliveira, tricolor de Sorocaba. Tá difícil o Neymar jogar. A primeira fase tá fora, não joga. Se abusar, joga só as últimas fases. Se o Brasil chegar, porque que essa seleçãozinha, se não mudar, tá complicado esse treineiro nosso, hein? Grande abraço, eu quero ganhar a camisa da seleção. Tamo junto.
11: Opa, boa noite, rapaziada 89, boa noite, Heber Lima, tranquilo, meu camarada. Vou te falar, hein, eu avisei, hein, Marrocos ia dar empate, né? Vocês deram risadinha aí, eu ouvi. Quero ganhar a camisa da seleção. Vai, Brasil, mesmo assim eu acredito. Cuidado com o Haiti, hein? Ai, ai, ai.
12: Fala, Heber Lima, Ricardo Zona Sul. Ô, vai vendo, escuta que eu tô te falando. Os artistas estão de plantão aí, lá do São Paulo, hein? Os caras vão contratar o Casemiro, pagar 2 milhões por mês.
3: Yes.
12: E vão pagar uma rescisão depois de 6 meses de 14 milhões. Me escuta o que eu tô te falando, que tá cheio de artista lá, louco pra acabar a Copa. Um abraço.
13: Boa noite, Evelina. Boa noite, Nova Brasil. É o Richard de Itaim Paulista. Neymar tá voltando, as coisas vão melhorar, tá? O Veloso fica aí, se tremendo todo. Eu quero a camisa do Brasil, viu? Bora que bora.
14: Boa tarde a todos. Aqui é o Geraldo, de Mogi das Cruzes. É, eu acredito que o Neymar vai jogar sim, mas ele vai jogar quando o esquema do Ancelotti não estiver dando certo. Aí entra Neymar, entra Endrick para resolver. Abraço a todos.
15: Boa tarde, Heber Lima. Como vai? Tudo bem? É, aqui é Laura de Santo André. Deixa eu te falar uma coisa. O Neymar tem que jogar, rapaz. Não importa quando. Ele vai precisar jogar. Valeu, obrigado.
16: Boa tarde, Heber Lima. Aqui é Rafael de Jundiaí e eu acredito sim que o Neymar entrará no último jogo contra a Escócia, acho que no, faltando aí uns 15 minutos para acabar
3: também
16: o jogo.
3: Também acredito
16: que ele entrará sim.
3: Também.
16: Forte abraço e vamos que vamos, Brasil.
3: Acredito nisso. São as mensagens no WhatsApp 11943805100, mandando um abraço pro pessoal em Ribeirão Preto no 91,3, Campinas, alô Campinas, bombando a Nova Brasil no 103,7, ao povo campineiro, muito obrigado. Em Mococa no 93,3, em São José dos Campos no 91,5 e em Araçatuba no 90,1. Daqui a pouquinho, às 7h15, tem o SBT Esportes Interior, que eu apresento ao lado de Renan Teixeira. Ó, 18 horas e 2 minutos, a gente vai pro rápido break. Teve mais gol do Mbappé, gente. Olha, daqui a pouquinho não vai dar tempo nem de acabar o jogo, ele vai passar aí. Ele já se iguala ao Gerd Müller, da Alemanha Ocidental, das Copas de 70 e 74, que em 13 jogos fez 14 gols. O Mbappé está chegando a 14 gols em 15 jogos. Mas vou contar um negocinho pra vocês, depois vocês vão ver os gols. Em um minuto, falha bizarra do goleiro da França e falha bizarra do goleiro de Senegal e, portanto, saíram os dois gols, mas o Mbappé já deixou o Messi para trás e o Just Fontaine, portanto, agora está ao lado de Gerd Müller. E aí, meu amigo, você pode começar a contar aí como é que vai ficar a artilharia do Mbappé nessa Copa do Mundo contra o Iraque, vai ser um atropelo, e contra a Noruega, a França não terá também dificuldades. Vamos para um rápido break, na volta temos um convidado especial aqui no Nova Brasil em Campo com pão de alhozinho, resenha boa, tem pão de alhozinho, dá jogo! 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
5: E pela rodovia Santos Dumont em Campinas, trânsito intenso para acessar a Prestes Maia. Atenção na região do Osiel, em direção de Viracopos e Indaiatuba, tem uma ocorrência na região do Jardim Itatinga. Dá para acessar a rodovia mais à frente, através da rua Ana Maria Marques e também da rua Eldorado. 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

0: Voltamos com o Nova Brasil em Campo, 18 horas e 9 minutos, com pão de alhozinho. Resenha boa, tem pão de alhozinho da jogo e terminou. 3-1 para a França, para cima de Senegal. Mbappé com números impressionantes. Eu tô buscando aqui o número de
1: assistências. Se o Neymar fosse 10%.
0: Eu tô buscando aqui número de assistências do Mbappé em Copas do Mundo. Não tô encontrando, rapaz. Já rodei aqui número de gols, assistências em Copa do Mundo. Eu tô buscando só para ver quantas vezes ele participou, porque realmente são números impressionantes do Mbappé. Participou tal, mas não estou falando aqui não. Depois vocês procurem aí, por favor, a produção, para ver quais são os números dele em relação a assistências, né? Porque ele chega agora a 14 gols, é um número impressionante realmente para um atleta em Copas do Mundo e em um número de jogos que ele tem, né? Porque ele tem 14 gols em 15 jogos. A gente está buscando o número de assistências para ver quantas participações ele tem em gols franceses. 18 horas e 10 minutos. Você está curtindo o Nova Brasil em Campo com o nosso Renan Teixeira, Celso Cardoso, Jorge Vinícius e agora o nosso convidado direto dos States, terra da Copa do Mundo, né? Neste momento, a Copa do Mundo nos Estados Unidos, México e Canadá. E a gente vai bater um papo com Alexandre Galo, que recentemente estava comandando o Azures do Paraná e agora está em Orlando. Olá, Alexandre Galo, um abraço, Galo, tudo bem? Obrigado por atender a Nova Brasil FM.
2: Um abraço a todos, prazer falar com vocês, muito obrigado pelo convite aqui, é sempre bom a gente falar de futebol, né? Estamos por aqui.
0: Com certeza, Galo, com certeza. O Galo, você que estava em cargos mais de coordenação, né? Mais nos bastidores, na direção, na parte diretiva dos clubes, e esse ano você decidiu voltar um pouco ao que você fazia no passado, que é ir à beira do gramado. Por que essa mudança, Galo, por favor?
2: Bom, na verdade foi meio que uma mescla, né? Eu sou muito amigo do Robson, proprietário do clube lá, e do Nelson, do irmão dele. E na verdade eles estavam na zona de rebaixamento, um momento difícil do campeonato estadual, não poderiam cair em função das questões futuras, né, financeiras. E aí eles me chamaram, mas também auxiliei eles meio que como um manager mesmo, né? Algumas questões contratuais, de organização do clube. Então foi uma coisa um pouco mais complexa e... Mas eu voltei, foi muito bacana, conseguimos classificar em primeiro lugar na chave no campeonato estadual e acabamos perdendo as quartas para o time que foi campeão, que foi o Operário, né? Mas foi outra grata experiência e estamos sempre preparados e prontos para o que Deus apresenta para a gente aí em qualquer momento.
0: Legal, Galo. Eu ia te perguntar exatamente sobre o futuro, né? O que você pensa daqui para frente. Na sua carreira mesmo, você está pensando mais, né, na questão diretiva ou na questão do campo? O que você está pensando, Galo?
2: Então, na verdade, eu vim morar aqui nos Estados Unidos em 2023, um pouco antes do convite que eu recebi do Santos, naquele momento difícil da equipe, né, onde nós fizemos ali 17 jogos e não conseguimos a manutenção na Série A. Pois houve o descenso e a permanência minha para fazer uma reformulação toda e a gente voltar para a Série B no ano de 2024. Aí logo depois disso que eu saí do Santos no início de 25, em janeiro de 25, eu recebi um convite do Botafogo da Paraíba, onde eu fui como CEO, mas também como fazia parte do equity do clube, né? E aí acabou que em agosto aproximadamente eu acabei saindo e recebi esse convite do Robson. Então foi mais uma situação assim, eu sou uma pessoa que eu vim me preparando para as funções, né? Quando eu estive na seleção brasileira, eu trabalhava como técnico da seleção olímpica, mas era coordenador geral das categorias. Foi quando acendeu uma luz que eu gostei bastante da questão da gestão, né? E fiz vários cursos sobre gestão, inclusive até um ano retrasado eu estava lembrando, fiz meu 11º curso de gestão pela Comebol, que me credencia por ser licença pró, trabalhar na Europa também, sabe? Então, assim, foram questões que eu fui trabalhando e foram acontecendo as situações e eu fui tentando melhorar como profissional, como ser humano e nunca estar no lugar porque eu fui um ex-atleta ou um ex-treinador do lugar. Então, assim, os desafios aparecem e o mais importante é que você tem que estar preparado para eles. E eu vim me preparando para todas essas funções e foi uma coisa que foi galgando passo a passo, sem forçar absolutamente nada. E estou aqui agora nos Estados Unidos tentando buscar algumas coisas aqui no futebol, conversando com algumas pessoas que eu já conheci aqui. E vamos ver o que se apresenta para mim.
0: Legal, Gali, parabéns, né? Porque eu fiz uma crítica algum tempo atrás exatamente em relação a isso, né? É, eu fiz uma comparação do Fabinho Soldado com o Rafinha, né? Você vai lá, o Fabinho Soldado fez diversos cursos de gestão, faculdade, cursos de gestão. Você entra lá no LinkedIn do Fabinho Soldado, que já está desatualizado, tem muitos cursos de gestão, né? E aí o Rafinha, é uma crítica que eu fiz, o Rafinha é o ex-jogador. Não fez curso, não fez nada e virou ex-jogador. E no momento de crise do São Paulo, o Rafinha não está lá trabalhando, está comentando na Rede Globo de televisão, mas aí é outro problema, mas é isso daí. O profissional tem que se preparar, porque as coisas mudam o tempo todo. A gente está com o Renan Teixeira, com o Celso Cardoso, com o Jorge Vinícius. Ô Galo, você falou da seleção, é a minha última para eu passar aqui para o pessoal. Você falou da seleção brasileira, você trabalhou na coordenação das seleções de base, Galo. E um ponto que eu, lá na Granja Comari, na preparação da seleção brasileira para a Copa do Mundo, eu fiz essa pergunta para o Everton. Não consegui fazer a pergunta, utilizei para o Ancelotti sobre a pressão para cima de convocar o Neymar. Mas eu perguntei para o Everton e você, com mais experiência nesta questão da coordenação das categorias de base da seleção, eu fiz a pergunta que é a seguinte, Galo. É uma das seleções que menos renovou é a seleção brasileira. Primeira vez na história que temos os mesmos três goleiros, são 15 remanescentes de Copa do Mundo, Galo. Eu fiz um recorte trazendo lá de 82, 86, 90, isso nunca tinha acontecido no futebol brasileiro. Você acha que a coisa não aconteceu, não houve renovação para a seleção brasileira? Sua opinião, Galo.
2: Nós estamos com um problema na formação. Eu acho que, se você parar para pensar realmente, eu estava até conversando com um amigo esses dias atrás sobre a quantidade de camisas 10 que nós tínhamos na década de 90, na década de 2000 mesmo, em boas condições para atuar na seleção brasileira. Hoje, em função da formação nossa ter pautado um estilo bem europeu, os nossos bons jogadores hoje eles não jogam mais por dentro, eles jogam por fora, né? Então, efetivamente, a questão da formação mexe muito com o futuro do futebol. Eu fico feliz em ver o Japão, por exemplo, praticando um futebol de jogadores praticamente todos ambidestros, sabe? Porque trabalhei no Japão também e vi o foco que o Japão tinha em trabalhar a questão da situação individual de cada atleta. Os trabalhos analíticos eram incríveis. Não adianta você ter um trabalho tático se você não tem qualidade técnica. Então hoje eu vejo que o Brasil está muito mais preparado, voltado para trabalhar uma questão global de time, da parte tática, ensinar os meninos só passe, marcação, uma marcação por zona, uma série de fatores. E vejo pouca gente se preocupando com a questão analítica, que é o passe, o domínio, a finalização, a mudança de sistema, uma série de fatores que na nossa época nós trabalhávamos muito, jogávamos menos e trabalhávamos muito a questão técnica. Então eu acho que, por acompanhar muito as categorias de base e ver que isso aí mudou bastante, a gente foi perdendo a nossa essência de não ter... Não jogar nessa transição rápida, como sempre foi o Brasil, propor o jogo para cima de todo mundo, ser agressivo, transitar rápido ofensivamente, defensivamente, mas ser agressivo, tomar as rédeas do jogo, para um jogo mais de posse de bola, de uma cadência de jogo, com uma formação um pouco mais cadenciada, europeia, que para mim, no meu ponto de vista, meu humilde ponto de vista, é ruim para o futebol brasileiro.
0: Alexandre Galo conosco no Nova Brasil em Campo e o nosso Renan Teixeira vai fazer a pergunta. O Renan estava me falando que estava na base do São Paulo quando o Galo jogou pelo Tricolor, né, Renan?
3: É verdade. Primeiro, boa tarde para o Galo. Eu estava na base do São Paulo quando ele, junto com aquele time, foi campeão paulista em 98. Como volante também, o Galo passou a ser, como a gente, no início da carreira, a gente fica observando os jogadores da nossa posição, né? Então jogava o Galo, jogava o Alexandre, então a gente observava e de certa forma o Galo também foi um ponto de inspiração para mim, de observação em detalhes de jogo, em tomadas de decisão, enfim. Então o Galo foi, de certa forma, também uma inspiração para minha carreira como outros volantes. Eu queria saber de você, Galo, como que é fazer participar da gestão de um clube de futebol no Brasil, sendo que a parte política ela é muito influente. Portanto, eu acho que as convicções de planejamentos, elas normalmente não são executadas por problema de política dentro do clube, né? Eu vejo isso muito no São Paulo, e também pela questão emocional, não pela racionalidade. Questão emocional, quero dizer, pressão de torcida. Como que é trabalhar na gestão de um clube, principalmente clubes grandes, né? Como você trabalhou pelo Santos.
2: Olha, é um grande problema, né? A gente fala muito sobre... Primeiro, obrigado pela menção que você fez a mim. Agradeço realmente a tua visão que você teve na época lá em relação a minha época como atleta, que foi um momento no São Paulo muito bacana, muito, muito bom, de muita saudade, de um grande time. Na verdade, hoje fala-se muito, nós falamos há pouco, de uma preparação para o executivo, para o CEO, para que pudesse trabalhar em alto nível, se preparar realmente para fazer uma função importante dentro do clube. Mas a gente vê na questão estatutária uma falta de preparo muito grande, né? Não adianta você ter ali na linha intermediária um bom profissional que trabalhou, que estudou, que se referendou a estar ali, e você ter no comando pessoas que são frágeis à rede social. Eu tenho uma ideia, a rede social hoje, ela meio que pauta clubes, é uma coisa inacreditável, um negócio fora de contexto. Como é que uma administração, a gente vê, é claro que a gente vê clubes com estatutários bem preparados, mas a gente está cansado de ver clubes com estatutários totalmente despreparados, né? Voláteis ao que sai na rede social. Então isso aí é muito difícil, você se preparou, é um profissional, tem uma visão, quer ajudar o clube, quer referendar coisas positivas, mas você fica limitado ao que uma rede social pode dizer e o comando realmente, quem tem a caneta e o poder, tá frágil em relação a isso. Então eu converso com muitos amigos que estão fazendo a mesma função e a reclamação é sempre a mesma, né? A rede social, ela hoje pauta muita coisa no futebol, isso é muito ruim, isso é pequena, isso traz um senso de falta de profissionalismo muito grande nos grandes clubes de futebol brasileiro, né? Então, assim, eu lamento por isso, eu acho que todo mundo tem que se preparar para estar num cargo, eu acho que tem que se preparar para estar num cargo como eu estive, como treinador, como gestor, mas também as pessoas que estão acima desses cargos, elas têm que ter também uma visão... de muita seriedade, de muito senso de organização e de leitura. Futebol se faz de dentro para fora e não de fora para dentro. E isso aí que tem arrebentado os grandes clubes, na maioria das pessoas que eu converso que trabalham em grandes clubes de futebol brasileiro.
0: Celso Cardoso, a sua pergunta, Alexandre Galo.
4: Galo, um prazer muito grande falar com você novamente. Aliás, feliz também... Meu. Porque temos concordâncias em alguns pontos, da ausência de camisas 10, da questão de dirigentes ficarem agindo de acordo com o que vê nas redes sociais, muitas vezes ele pauta uma decisão a partir do que ele vê de repercussão. Mas eu queria agora falar sobre um outro contexto, a gente está em Copa do Mundo, Seleção Brasileira, existe um clamor muito grande pelo Neymar, até pela carência de 10, de ídolo. Você acha que é possível que o Neymar consiga se recuperar fisicamente a ponto de entregar algo dentro da expectativa do torcedor brasileiro?
2: Eu acho que sim, eu acho que a lesão é uma lesãozinha chata, a panturrilha é uma lesão que você não consegue administrar muito bem, porque você levanta para ir qualquer lugar, você está utilizando a musculatura, você não consegue preservar ela tanto. E eu sei que a grande preocupação do departamento médico deve ser uma rescindiva, então estão tendo bastante cuidado para que ele possa voltar em boas condições. Eu acho que ele é extremamente importante no futebol brasileiro. Eu estava comentando há pouco, eu fui há um mês atrás, mais ou menos, assistir o jogo de Orlando contra o time de Miami, vi o Messi atuar, e o Messi joga numa posição praticamente onde ele é um falso 9, onde ele... Naquela região ele decidiu esse jogo contra o Orlando, que estavam perdendo, e viraram o jogo para cima do Orlando. E ele fez um gol e deu duas assistências incríveis. Então eu acho que o Neymar Eu acho que o adversário sente quando ele joga, ele é um cara decisivo. Eu só acho, no meu humilde ponto, na minha humilde ponto de vista, é que ele tem que se aproximar um pouquinho mais do gol, né? Já que ele não está numa condição que a gente espera a melhor possível, né? Pelo menos é o que se fala. Então ele, próximo do gol, ele é um cara que finaliza muito bem, ele acha o companheiro, ele faz um dois muito bem, ele tem uma visão de jogo que poucos têm. Então ele é um cara que pode agregar muito se ele estiver lá na frente, no último terço do campo, ajudando a todo mundo. Eu sou um pouco contrário a ele voltar tanto como ele voltava antigamente, pegar essa bola no meio campo e ter que partir para cima. Aí eu acho que o desgaste para ele já nesse momento é muito intenso, como é para o Messi, como tem sido para o Cristiano Ronaldo lá na Arábia Saudita, jogando praticamente como um 9 mesmo fixo, que ele sempre foi. Mas o Messi também atuando dessa maneira, e eu acho que ele seria extremamente decisivo e importante para o Brasil. Eu acho que ele vai ser importante, mas mais próximo desse último terço do campo.
0: Maravilha, Alexandre Galo conosco. Galo, eu vou te pedir um tempinho, porque a gente vai, senão vai estourar o break. Eu vou, você aguarda mais um pouquinho, Galo?
2: Claro, estamos por aqui.
0: Valeu, obrigado, muito obrigado. Jorge Vinícius também vai fazer a sua pergunta ao Alexandre Galo. E a gente vai então para um rápido break. Na volta a gente continua esse bate-papo com o Galo sobre Copa do Mundo, sobre a sua carreira. Muito legal a presença do Galo conosco aqui no Nova Brasil em Campo, com pão de alhozinho, com pão de alhozinho da jogo.
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7: 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Na John Boy Dunlop tem uma ocorrência para seguir em direção da região central. Atenção na altura do Jardim Londres. A pista marginal tem condição melhor pelo trecho para seguir em direção do Campo Grande. Aí a movimentação é maior na região do Bandeiras, a altura do Jardim Paulsurama e também na passagem pelo Jardim Florense. 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

0: 11:29, é o Nova Brasil em campo, na Nova Brasil, no 89,7 em São Paulo, mas para toda a rede, Ribeirão Preto, Campinas, Mococa, São José dos Campos, Araçatuba, no sul de Minas Gerais, na Rádio Nova Brasil Mantiqueira, Rio de Janeiro, Vitória, Brasília, Recife, Salvador, Aracaju, João Pessoa, Fortaleza e Maceió, é o Brasil todo ligado na Nova Brasil. E a gente continua o nosso bate-papo com Alexandre Galo, que está conversando conosco, falando um pouco da sua carreira, falando um pouco também de futebol, das suas ideias de futebol. E agora a pergunta do nosso Jorge Vinícius, o avassalador JV, direto de Ribeirão Preto. JV!
1: Antes de mais nada, Weber, um grande prazer falar com o Alexandre Galo, grande Ribeirão Pretano e botafoguense também. Tenho certeza que o Galo trocaria as próximas 24 horas para estar aqui onde eu estou em Ribeirão e os próximos 24 dias para estar onde ele está lá em Orlando. Mas a pergunta para você é a seguinte, Galo. Depois da estreia do Brasil, qual é a sua leitura de onde pode ir essa nossa seleção comandada pelo Carlo Ancelotti? E qual o seu centroavante, fosse você o treinador, com a sua experiência de técnico também, qual o seu centroavante titular hoje para esta Copa do Mundo, Galo?
2: Bom, primeiro um abraço a você, um abraço a todos de Ribeirão aí, cidade do meu coração, né? E sou sim botafoguense de coração, da minha vida dentro do Botafogo, desde quando me conheço como gente. Mas eu acho que essa questão do time, basicamente, né? Começando pela última pergunta, eu acho que o Endrick vem pedindo uma passagem aí muito grande. Todos os jogos aí que ele entrou, ele acabou sendo decisivo, ele mudou o ritmo do jogo, ele tem muita técnica, é um cara que fez um ano brilhante. Então eu acho que ele realmente tem um merecimento em estar como titular, né? Ele vem conquistando isso dentro dos jogos que ele fez. Agora, em relação à seleção, é claro que todas as Copas do Mundo, praticamente, ou a grande maioria, nós tivemos seleções que começaram muito mal e se encontraram, como foi a Itália, como foi o próprio Brasil, em algumas que começou em 94, mas começou com um time, depois mudou, e várias vezes nós tivemos isso. Eu acho que esses três jogos iniciais, eles são justamente para que, dentro da competição real, você possa fazer o ajuste fino e chegar ao seu melhor. Então são três jogos onde você acaba... o Brasil deve se classificar, eu acredito na classificação, nos próximos dois jogos, e dentro desses dois jogos ele achar os seus 11 melhores jogadores em campo. Então eu acho que quase todas as seleções, as que não apresentaram um bom futebol, elas vão querer se adequar nesses três jogos iniciais. Isso é uma tônica que vem há muito tempo, e eu acho que realmente a estreia foi muito ruim, foi muito abaixo do que todo mundo esperava, mas é um treinador experiente, tem uma comissão técnica bastante competente. Eu acho que a visão que todos nós tivemos, ele também teve, a comissão técnica, e deve fazer alguns ajustes nesses dois próximos jogos. Mas eu acredito que é possível sim chegar numa outra fase dentro da competição, num nível bem melhor.
0: Ô Galo, pra gente fechar e te agradecer demais pela sua participação, existem dois caminhos aqui, duas vertentes aqui no Brasil. Muita gente criticando o Ancelotti, por não ter o time, né? E outra que é a minha, que eu defendo que ele é um cara que não se prende aos jogadores, né? Você viu que ele vem mudando as equipes desde os amistosos, contra o Panamá, contra o Egito, contra o Marrocos, mudou de novo. Eu vejo que ele está buscando o melhor. Na sua opinião, de qual lado você fica? Nos que estão criticando essas mudanças sem parar, ou nos que estão vendo o copo cheio, o Galo?
2: Eu acho que são críticas que qualquer treinador que tivesse. Se tivesse um treinador brasileiro, as críticas seriam muito mais radicais do que estão sendo. Eu acho que nós temos que ter calma, temos que ter paciência e deixar acontecer para depois do que acontecer, você realmente ter uma decisão. Nós tivemos momentos, o próprio 94, como eu citei, a própria Itália, quando foi campeã, só empatou, me classificou somente empatando, né? E aí se encontrou. Então acho que todos os países podem se encontrar numa outra fase, num nível melhor. Então temos que ter calma, temos que apoiar, no meu ponto de vista, tem que apoiar e tentar deixar com que essa experiência dele possa vir à tona e ele achar um time melhor. E aí sim, na outra fase, sim, que será extremamente decisivo, que praticamente é um mata-mata. E aí depois disso a gente fazer uma avaliação de tudo que foi feito. Por enquanto essa primeira fase ainda, historicamente, é uma fase de ajuste.
0: Valeu, Galo, muito obrigado, quero te agradecer demais, agradecendo a tudo, comunicação também, um grande abraço, Galo, e até a próxima. Nossa próxima é até terça que vem com o Quartarolo, que a gente vai bater um papo, falar de futebol no PEC Balança Rede. Um grande abraço, Galo.
2: Legal, um grande abraço a vocês, muito obrigado pelo convite.
0: Valeu, obrigado, Alexandre Galo, está batendo um papo conosco e já marquei de bater um papo com o Galo novamente no PEC Balança Rede, ao lado do grande Luiz Carlos Quartarolo. 18 horas e 34 minutos, vamos começar a girar as informações, começando com os clubes A e B. Estamos próximos aí, amanhã tem são os últimos jogos, né, amanhã desta primeira rodada, e na quinta-feira já teremos a abertura da segunda rodada com os grupos A e B. Antônio Lima.
3: Fala, Weber Lima, um grande abraço a você que nos acompanha no Nova Brasil em Campo, falando sobre os grupos A e B da Copa do Mundo. A seleção mexicana, uma das anfitriãs, enfrentará a Coreia do Sul na quinta-feira às 10 horas da noite. O treinador

0: garantido na defesa do México, porque César Montes foi expulso na estreia diante da África do Sul. Gilberto Moura tem somente 17 anos, é o único menor de idade na Copa do Mundo e entrou contra a África do Sul, jogou poucos minutos e mostrou um bom desempenho. Virá para essa partida contra a Coreia do Sul, que pode colocar a seleção mexicana na próxima fase da Copa do Mundo, para dar mais velocidade e habilidade ao meio-campo mexicano. O Jorge Sanchez é uma opção para a lateral direita. Essas mudanças são para dar uma nova movimentação à equipe mexicana, já que o treinador Javier Aguirre reclamou disso, desta movimentação da equipe na partida diante da África do Sul. A FIFA escalou para a partida de Tchequia e África do Sul uma arbitragem totalmente formada por mulheres. É a primeira vez que isso acontece nesta edição de Copa do Mundo e é uma nova política da FIFA de aumentar a participação das mulheres na arbitragem em competições masculinas. O comando da arbitragem no apito estará a estadunidense Tori Penso. É histórico para a Copa do Mundo e para as mulheres. Alfonso Davies, lateral direito do Bayern de Munique, da seleção canadense, é dúvida para a próxima partida do Canadá contra o Qatar. Contra a Bósnia, ele participou, fez movimentos com a bola no protocolo de pré-jogo, mas não entrou em campo. Jesse March, técnico da seleção canadense, só irá confirmar a participação do craque canadense na quarta-feira, quando irá falar com a imprensa. Davies também participou dos treinos da seleção canadense nesta segunda-feira. Weber Lima.
1: Tá certo, portanto, aí aguardamos a segunda rodada da Copa do Mundo. Vamos para os grupos D, E e F com Lucas Basílio. Grande tarde, grande noite, Lucas.
2: Grande tarde, grande noite, enfim, um grande abraço pra você, Weber Lima, abraço especial pra quem curte o Futebol Nova Brasil em Campo. Falamos de Copa do Mundo, vamos falar da seleção da Alemanha hoje, que quebrou o recorde de gols marcados em toda a história das Copas do Mundo. Recorde esse que era nosso, né, era da seleção brasileira, mas com esse segundo 7-1 em 12 anos, o time alemão acabou ultrapassando o recorde brasileiro. Agora são 239 gols marcados em toda a história das Copas do Mundo pela seleção alemã contra 238 da seleção brasileira. E a gente lembra que o Brasil tem duas participações em mundiais a mais do que a Alemanha, né? O Brasil participou de todas as Copas, a Alemanha ficou de fora de duas delas. Em 113 jogos disputados pelos alemães, a média é de 2,12 gols por jogo. Já o Brasil tem média de 2,08 gol por partida. Argentina, França e Itália aparecem na sequência ali desse ranking de seleções com mais gols marcados em toda a história das Copas do Mundo. A gente fala também da seleção da Tunísia, que repercutiu bastante, né? Depois daquele 5-1 sofrido na estreia frente à Suécia neste último final de semana, a Tunísia acabou surpreendendo todo mundo, demitindo o treinador Sabri Lamouchi, e aí já escolheu o seu substituto. A diretoria da Federação Tunisiana não poderia ser diferente, né? Agiu rápido, até para ter um comandante ali à beira do gramado na sequência deste Mundial, e o escolhido é Hervé Renard, francês de 57 anos, que inclusive já viajou para Monterrey, no México, onde a delegação da Tunísia está concentrada. O Renard estava livre no mercado há cerca de 2 meses depois que deixou o comando da seleção da Arábia Saudita. Vai ser inclusive a terceira participação do Renard, terceira seleção que ele comanda, inclusive, em 3 Copas do Mundo consecutivas. Ele foi treinador de Marrocos na Copa de 18, dos próprios sauditas, né, na Copa de 2022, e agora vai comandar a seleção tunisiana, pelo menos nos 2 jogos restantes dessa fase de grupos. Ele tem como títulos importantes a Copa Africana de Nações em 2012, comandando a seleção de Zâmbia, e também a Copa Africana de Nações de 2015, comandando a Costa do Marfim. A estreia dele está marcada já para o próximo dia 21, sexta-feira, diante do Japão, em Monterrey, no México.
1: Maravilha, Lucas Basílio, rápido break na volta. A gente vai falar daqui a pouquinho da vitória da França por 3-1 para cima do Senegal. Primeiro jogo do dia. Daqui a pouquinho teremos...

0: trazendo aqui a tabela da Copa do Mundo. Iraque. Teremos em instantes o Iraque enfrentando a Noruega, às 7 horas da noite em Boston, daqui a pouquinho. E às 10 da noite, o jogo está todo mundo esperando, Argentina e Argélia em Kansas City. Rápido break, voltamos já já com a sua participação também no WhatsApp, no 11 943 805 100, você concorrendo à camisa da seleção brasileira aqui no Nova Brasil em Campo, com pão de alhozinho, com pão de alhozinho da jogo.
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13: E foi reprogramado para hoje um bloqueio na rua Doutor Sampaio Ferraz, na região do Cambuí, em Campinas, para uma obra na rede de esgoto. Atenção, das 7 até as 11 da noite, trecho que vai da Sampaio Peixoto até a Cândido Ferreira de Camargo. Dá para desviar por essas duas vias. 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
10: São 8 horas e 46 minutos, o Nova Brasil em campo. Agora a gente vai falar um pouquinho da vitória da França, 3-1 para cima do Senegal. Jorge Vinícius, a França começou bem, o Mbappé, pelo jeito, JV, será o maior artilheiro em Copas do Mundo e tem mais uma Copa pela frente, JV.
11: Olha, Weber, eu acompanhei boa parte dessa partida, principalmente todo o primeiro tempo. O primeiro tempo foi um pouco mais complicado para a seleção francesa. Agora, a partir do segundo tempo, e sai aquele peso, o Renan, como ex-jogador de futebol, sabe do que eu estou dizendo? Mesmo eu nunca tendo jogado profissionalmente, mas tendo brincado em algumas competições oficiais nas categorias de base, a gente sabe que uma estreia, e principalmente numa competição internacional, no maior evento que é uma Copa do Mundo, tem aquele certo frio na barriga, tem aquele peso, e a França sentiu um pouco, mesmo com todos os seus talentosos jogadores em campo, para mim a seleção favorita para conquistar esse Mundial, a seleção francesa sentiu um pouco. Mas no segundo tempo, os jogadores se encontraram e o Mbappé foi o autor do primeiro gol e do último gol da França. Quer dizer, fez 2 gols, chegou a 14, como você já citou aqui no decorrer do nosso Nova Brasil em campo. E ainda nesta Copa do Mundo, para mim, vai se transformar no maior artilheiro de todos os tempos em Copas do Mundo. A França só teve um pequeno trabalho no primeiro tempo. Mas a partir de agora, do segundo tempo para frente, desta vitória convincente, o caminho está aberto aí para a seleção francesa avançar para a fase de 16avos, partir para as oitavas, quartas e semifinais, pelo menos, nesta Copa do Mundo. Minha opinião segue sendo a mesma depois do que eu vi da estreia da França, principalmente pelo segundo tempo e pela atuação do Mbappé. Viu, Weber?
10: E na sua opinião, Celso?
12: Olha, Weber, a Senegal, para mim, é a seleção africana mais forte da Copa do Mundo.
13: Concordo.
12: Vide o trabalho que Marrocos deu para a seleção brasileira, que para mim é a segunda mais forte, que fez Cabo Verde contra a Espanha, tudo bem que só se defendeu, mas Marrocos joga.
13: Costa do Marfim também.
12: Costa do Marfim.
13: É uma boa seleção africana.
12: Senegal joga. E a França teve muito trabalho contra a Senegal. Só que o que a França fez, aquilo que você espera de um time favorito. O time favorito vai lá e resolve.
10: O que o Brasil e nem a Espanha fizeram.
12: Fizeram. Entendeu? A Espanha ainda pode ser um tanto quanto circunstancial, só que o Brasil não, porque veja, aí que está o detalhe, a Espanha, apesar de do tropeço sobre Cabo Verde...
10: Até para você falar da Espanha, mas tem um número que assusta, sabia, Celso? Desde 2010, depois do título da França, sabe quantos jogos a França ganhou em Copas do Mundo? 3. Irã, Austrália e Costa Rica na última, não ganhou mais ninguém, Celso.
12: A Espanha.
10: A Espanha.
12: É, então... A Espanha tem essa coisa de dar aquela amarelada.
10: Que era o do passado, que era, né? Que acabou passado. Em 2010.
11: É o normal da Espanha.
10: É, o normal.
12: Mas aí, por exemplo, mas aí a gente está utilizando um argumento que ele é meio subjetivo.
10: Sim.
12: A gente está apostando na tradição, na falta de tradição e tal. Mas quando você vê o time da Espanha, é um time confiável?
10: É um time confiável. É, lógico que é.
12: A França é um time confiável? É um time confiável. O Brasil é um time confiável? Não. O Web, até a gente tá falando da França, mas estou fazendo um paralelo com a seleção brasileira que eu acho que bate. Eu não tenho lembrança na minha assim, ideia profissionalmente, desde que eu era criança. Copa do Mundo eu acompanho desde 74. Profissionalmente desde 1990. Eu não tenho a lembrança... De o Brasil estrear numa Copa do Mundo com 4 dúvidas no time titular. E a gente não sabe ainda qual vai ser o time titular que vai jogar contra o Haiti.
10: Segundo jogo, é verdade.
12: Que mostra justamente a falta de um time. Um time definido, um time que joga o nome de 1 a 11. A gente não sabe. E a falta de um time faz com que a gente fique o tempo todo procurando o salvador da pátria. Ou é o Neymar. Ou é o Vinícius Júnior, que foi o melhor da seleção brasileira, então se espera mais dele. Ou é o Endrick, que está no banco de reservas. Ou seja, a gente fica sempre na expectativa, quem é que vai resolver? Quem é que vai ser o cara? Ah, alguém pode falar, mas o Mbappé resolve para a França? Sim, mas ele tem o Olise do lado dele, ele tem o Bacuá. Tem um monte de gente boa ali.
13: Porra. É Dembélé, Edoê, daí depois entra o Barcolá, entra o Cherki.
12: Entendeu? Essa é a grande diferença. Então a França, hoje, para mim, apesar de todas as dificuldades, de pegar um adversário que eu acho que vai longe na Copa, Senegal, para mim, pode repetir o que fez o Marrocos, apesar da derrota, pode repetir o que fez o Marrocos na Copa passada, mas a França jogou com a postura... de quem é o maior favorito para a conquista do título.
10: E na sua opinião, Renan, essa vitória da França assusta de cara?
13: Ah, Weber, não pela vitória. A França tá. Eu acho que ela é a grande favorita, né? Ao título da Copa do Mundo, mas não por essa vitória. A gente conhece muito bem
12: por a característica. Né?
13: É por tudo que tem feito. A gente conhece muito bem a característica dos jogadores, né? E o primeiro tempo, pra mim, Senegal jogou melhor.
10: Foi bem mesmo, colocou bola na trave.
13: Exato, foram 5 finalizações do Senegal no primeiro tempo, contra só uma da França. Então a gente tá falando desse monte de jogador bom e que fizeram uma finalização só e não foi no gol no primeiro tempo. Aí no segundo, com uma característica que é incrível desse time da França. Movimentação em velocidade e passe vertical. Olise, passe vertical, movimentação do Mbappé.
12: É muito rápido.
13: Barcolá acabou de entrar. Movimentação atacando espaço vertical. Isso. Passe pra frente, não passe pro lado. Uma coisa que tá incomodando também no Brasil, muito toque pro lado. Passe pra frente, em profundidade, Barcolá com um toque e gol. Barcolá e Mbappé, 2 lances parecidos. Com um toque só, faz o gol.
12: Como é que Marrocos fez o gol contra o Brasil?
10: É, da mesma forma. Jeito.
12: É uma foto, bola enfiada e velocidade.
13: A única diferença é que a defesa de Senegal, no primeiro gol do Mbappé, tava postada, passe vertical nas costas, um passe espetacular. Ataque ao espaço do Mbappé e fez o gol.
12: O Brasil só os 2 zagueiros.
13: O Brasil estava com as linhas adiantadas, um meio de campo muito espaçado.
12: Sem
13: muito
12: pegada. Posto,
13: ninguém para ter agressividade de fazer uma falta de segurar. E aí também tem o posicionamento dos 2 zagueiros que, na minha opinião, foi completamente errado naquela situação. E Alisson, enfim, foi debatido muito aqui. Um outro detalhe, o Mbappé se torna hoje... o maior artilheiro da história da seleção francesa.
10: Sim.
13: Com 57 gols, alcançando... Olivier Giroud, né? Então, e é isso também.
10: E esse Giroud era grosso, hein? Grosso.
12: Mas fazia gol,
10: mas era grosso. Era grosso. Se Giroud era grosso.
13: Mas fazia gol, era importante para a seleção francesa e para os clubes que ele jogou. E com certeza o Mbappé não será só o maior artilheiro de todas as Copas, como será o maior artilheiro da seleção francesa.
10: Boa! Vamos direto com o Felipe Oliveira, trazendo as informações dos outros grupos da Copa. Fala, Felipe!
14: Um abraço, Weber Lima, um abraço, amigos ligados na Nova Brasil em Campo, todo mundo sintonizado na Nova Brasil FM. Falaremos nesse momento sobre os grupos G, H e I, que tiveram dias bem agitados. Começando por ontem, com o grupo G, a geração belga iniciou a sua última Copa dessa famosa geração com o pé esquerdo. Tropeço contra os egípcios em 1-1. Geração belga que não contou com a titularidade de Romelu Lukaku. Ele saiu do banco de reservas, inclusive foi muito importante no gol de empate da Bélgica, mas ele está aprimorando forma física. A última temporada do Lukaku pelo Napoli foi recheada de lesões e ele ainda não é o titular absoluto da posição. Contou ainda com Kevin De Bruyne e Courtois, figurinhas carimbadas dessa geração belga que vai para sua última Copa do Mundo, muito provavelmente inicia com um empate contra o Egito em 1-1. No último jogo do dia de ontem, Nova Zelândia e Irã ficaram num 2-2, num ótimo jogo, movimentado do início ao fim, e com isso o grupo G tá todo mundo empatado com um ponto. Grupo embolado, assim como o grupo H da Copa do Mundo, que teve a Espanha, uma das favoritaças, empatando contra o Cabo Verde em 0-0, destaque para o goleiro Vozinha. Ele, goleiro de Cabo Verde, com mais de 40 anos, é fã do Brasil, fã de Ivete Sangalo, fã de também Rogério Ceni, e assegurou o empate contra a poderosíssima seleção espanhola. O Vozinha recebeu um mutirão de seguidores no Instagram. Ele partiu de 50 mil seguidores na rede social para mais de 7 milhões nesse momento que gravo esse boletim. O outro jogo dessa chave, Uruguai e Arábia Saudita, outro empate, 1-1. O Uruguai que saiu perdendo contra a Arábia Saudita e no finalzinho do jogo conseguiu empate. Assim como o grupo G, o grupo H, todo mundo empatado com um ponto, embolado nessa primeira rodada de Copa do Mundo. Partindo para o grupo I, França e Senegal se enfrentando agora. A França, que não tem nenhum desfalque, é uma das grandes favoritas ao título da Copa do Mundo. Tem Kylian Mbappé, tem Olise e tem os comandados de Didier Deschamps, que vai em busca do seu bicampeonato como treinador, tricampeonato da seleção francesa. E se ele conquistar essa Copa, é o terceiro título. Estava presente em 98 como jogador, presente em 2018 como treinador da seleção francesa e agora busca o tricampeonato com a seleção da França. Jogo que começou às 16 horas nessa primeira rodada de Copa do Mundo. O grupo I se inicia também, tem outro jogo, né? Ainda hoje, daqui a pouquinho, às 19 horas, entre Noruega e Iraque. Noruega que retorna à Copa do Mundo desde 1998, não disputava o torneio. E é o primeiro jogo de Erling Haaland, um dos principais jogadores do planeta nas Copas do Mundo, enfrenta a seleção do Iraque às 19 horas. Tudo da Copa do Mundo e de tudo do futebol mundial, você acompanha aqui na Nova Brasil em Campo. Volto com vocês aí do estúdio, Weber.
10: Maravilha. O Vozinha, sabe quantos seguidores já está? 9,9 milhões de seguidores. Edson Rufino, as informações dos jogos que acontecem da Argentina mais tarde. Portugal estreando amanhã do Gajo, lindo e maravilhoso Cristiano Ronaldo, Rufino. E aí, beleza?
15: E aí, beleza, Weber? Tudo certo? Salve, salve, amigo torcedor. Vamos juntos com detalhes e informações da Copa do Mundo, Estados Unidos, Canadá e México. Enfim, terá a presença da Argentina. Argentina fazendo a sua estreia às 10 da noite, horário de Brasília, enfrentando a Argélia. Argentina que teve que superar vários problemas de ordem médica. Teve até o corte do Balete para substituí-lo. O Senesi foi chamado, mas seu principal jogador foi recuperado. Está pronto, preparado o Lionel Messi para a largada da Copa do Mundo 2026. A condição física de vários atletas é preocupação, mas todos demonstrando muita confiança. A Argentina vai para a 19ª edição de Copa do Mundo. Em 3 oportunidades, foi eliminada na fase de grupos em 58, 62, 2002, justamente, coincidência ou não, nos anos em que o Brasil ficou com o título. Provável seleção da Argentina tem o Emiliano Martínez, o Dibu, Molina, também Romero, Otamendi, Medina, Paredes, Enzo Fernandes, McAllister, Almada, Messi e Álvarez, provável seleção da Argentina. No outro jogo do grupo, se enfrentam amanhã, Áustria enfrentando a Jordânia. Também amanhã teremos abertura tanto do grupo K, como também no grupo L, Portugal contra a República do Congo e o Uzbequistão enfrentando a seleção colombiana, a Colômbia que terminou em terceiro lugar na classificação das eliminatórias sul-americanas para a Copa do Mundo. Também teremos nesta quarta-feira a Inglaterra fazendo a sua estreia, enfrentando a Croácia, a seleção da Inglaterra, que tem apenas um título conquistado em 1966, justamente quando sediou o Mundial. Primeira participação em Copa da Inglaterra foi em 1950, Copa que foi realizada no Brasil, conquistada pela seleção uruguaia. Então é isso, eu falei da Copa do Mundo. Até mais, um abraço, amigo.
10: No minuto final aqui do nosso programa, 3 WhatsApps aí, Celcinho, por favor, para a gente dar espaço também para o nosso ouvinte que mandou infinitas mensagens aqui, tô acompanhando, agradecendo a sua audiência, seu carinho. Vamos lá, Celcinho.
16: Oi, gente, a Marisa aqui da Vila Mariana. Que Neymar! Neymar já foi, gente! Eu não sei o que vocês estão achando que o Neymar vai resolver tudo. Esse cara é um mala. A única coisa que ele faz atualmente é fazer filho. E olhe lá, pelo amor de Deus.
13: Quem não joga faz filho.
16: Me poupe.
13: O cara tá muito machucado. Três em
17: São José. Oi, Nova Brasil. Solange aqui de Cotia. Neymar vai jogar? Vai jogar sim. Não, tem que jogar. E tudo que vier de ajuda, bem-vinda, que a gente tá precisando. Mas eu tô sentindo falta do João Pedro nessa seleção, viu? Esse menino vai fazer falta. Eu quero a camiseta!
18: Éber, Reinaldo Bocanelli de Sumaré. É, pergunta aí pro Celso, pro René, se o Neymar entrar, voltar, se diminui a chance do Endrick. E eu não quero camisa da seleção, não. Me arruma uma do Mbappé.
10: Grande abraço. Jorge Vinícius, um grande abraço. E até quinta, né?
11: Até sexta, né?
10: Até sexta? Ah, é sexta? Então tá bom. É, eu também não lembro. Sexta-feira. Então tá bom, JV. Sexta-feira,
11: aniversário. Aniversário aqui de Ribeirão Preto.
10: Que legal.
11: Você sabe o que eu vou fazer agora, Weber?
10: Ah, quê?
11: Eu vou tomar meu chope.
10: Boa, boa, JV. Boa, boa. Grande abraço, JV. Valeu.
11: Valeu.
10: Celso Cardoso, um grande abraço, Celso.
19: Outro grande abraço.
10: Você vai estar sexta também,
19: vou
10: né?
19: Vou estar sexta-feira aqui com o maior prazer. Eu sinto saudade de vocês.
10: Eu também sinto. Boa, Celso. Renan, um grande abraço. Quinta-feira estaremos juntos.
13: Quinta-feira, Weber. Boa noite pra todo mundo. Celso, JV, aproveita. Valeu. Bem aí esse Danone aí.
19: Chama os amigos, né?
13: Ribeirão até no frio é calor.
10: É.
13: Aproveita esse Danone aí. Tamo junto. Grande abraço a todo mundo aí, todos os ouvintes da Nova Brasil. Boa noite.
10: Valeu, um abraço pra você que curtiu Nova Brasil em Campo, muito obrigado pela audiência, pelo carinho. Voltamos amanhã às 5:30 da tarde com pão de alhozinho, com pão de alhozinho da Jogo. Fiquem com Deus, tchau.
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24: Segundo a Indec, nessa quarta-feira, das 8:30 da manhã até as 5 da tarde, tem um bloqueio na Barão de Aguara, no centro de Campinas, para um reparo em um afundamento na pista. Atenção, trecho que vai da Ferreira Penteado até a chegada para a Rua Conceição, dá para seguir pela Rua Lusitana. 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

0: Moderna Brasileira, agora 7h29. Esta é a Isabela Taviani, presente e passado.
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0: A gente segue com Legião Urbana. O mundo anda tão complicado.

0: Nova Brasil mais que moderna e brasileira, Cidade Negra, Uerê. Agora 2 minutos para as 8 da noite, breve intervalo e a gente já volta.
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4: A homenagem a Cazuza foi um dos grandes momentos da premiação que aconteceu no Teatro Municipal do Rio de Janeiro. A noite reuniu diferentes gerações da música e interpretações especiais dos clássicos do poeta. Seu Jorge abriu a celebração com Brasil. Ludmilla reinventou Exagerado. Simone emocionou com o codinome Beija-Flor. E Luísa Sonza, em um encontro inédito, dividiu o palco com Zizi Posse. O encerramento ficou por conta de Ney Matogrosso, com Pro Dia Nascer Feliz. 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
1: Mais que moderna, brasileira, agora 8h13, uma excelente noite de terça-feira para você. Começando agora mais uma edição do Sob Medida, para você curtir uma hora de música, tranquilaço, aonde você estiver, sem comerciais, para você levar Nova Brasil no rádio, no aplicativo e também no site novabrasil.com. Bora começar já a partir de agora com Cássia Eller, Palavras ao Vento.

Nova Brasil, mais que moderna e brasileira, agora 8h32. Esta foi Adriana Calcanhoto. Fico assim sem você. Seguimos com o Sob Medida, uma hora de música sem intervalos. Tem J Quest, o sol.

0: Nova Brasil mais que moderna brasileira, esta é Ana Vitória, Baianidade na Go, encerrando aqui o Sob Medida de hoje. Próxima edição a qualquer momento na programação. Muito grato pela sua participação aqui, encerro por hoje e a gente volta a se falar amanhã aqui na Nova Brasil, a partir das 16h.
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3: A MPB brilhou no Prêmio BTG Pactual da Música Brasileira. Entre os indicados estavam nomes consagrados como Marisa Monte e Djavan. Djavan foi um dos grandes destaques, levando dois troféus para casa. O melhor lançamento de MPB com o álbum Improviso e o de melhor artista de MPB. Um reconhecimento à trajetória e à relevância de um dos grandes mestres da música brasileira.
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1: Olá, boa noite.
2: Boa noite para você que nos acompanha em todo o país.
1: Terça-feira, 16 de junho de 2026.
2: Vamos ao destaque do dia. Presidente Lula se reúne com países mais desenvolvidos do Ocidente.
1: Em reunião do G7 na França, presidente defendeu